0: 9:15.
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2: 9:28.
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2: 9:30.

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6: 9:47.
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1: 10 e 1. 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

0: 10 e 17.
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2: 10h30.
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Tem coisas que a gente promete, mas não cumpre, né, gente? Eu jurei não

0: Me alcança que esse é sucesso!
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6: e 48.

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2: 11 e 1.
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2: 11 e 3.
10: Mas só básico, viu? Só básico.

0: só basiquinho. Vai na manha. Cara, Goiânia!
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0: Pra vocês e pra vocês, grupo Vamos Sereno!
2: Turma do pagode!
0: Vamos nós, aquela conexão muito gostosa! Nossa. Aí, ela pediu pra não contar nada.
2: E ela quer segredinho, né? Exigente ela.
0: Ela é exigente. Se liga aí, ó. Vou contar.

0: 11 e 15.
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0: 11:16.

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0: 11:30. 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

0: 11:46.
1: Palma na mão! Palma na mão! Aqui, ó. Sempre vem a recaída!
2: Depois de um copo, mano.
1: Vamos dar o papo?
2: Vambora!
1: É bem passinho! Simbora!

sempre vem aquela recaída, né? Então é isso aí. Muito bom, hein? Essa é uma autoral.

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1: Meia-noite.
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0: Meia-noite e 32. 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
2: Uma hora.
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3: 1 e 1.

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2: 1:29.
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1: 2 e 1.

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2: 2:30.
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1: 2h58.
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1: 2h59.

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2: 3:27.
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1: 10:58.
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1: 10:59.

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2: 4:28.
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1: 4h58.
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1: 4h58.

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0: 5:30. 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

0: amigos do trecho, tudo bem por aí? Tudo legal? Por cá é o Fernando Riquetti, tá no ar, ó, mais um Brasil Caminhoneiro. Programa feito pra você que encara a chuva, sol rachando, serra reta infinita, tempo de parada que o povo não respeita. E muita saudade de casa, né, gente? E o nosso aplauso, ó... Ah, vai pra você, porque se o Brasil ainda é o que é, é porque tem caminhoneiro acelerando, levando a economia pra tudo que é canto nesse Brasil. Simbora nós, Brasil Caminhoneiro, tá no ar! O Brasil Caminhoneiro segue viajando pelo país e agora faz parada no porto de Itaguaí, no Rio de Janeiro. O porto, gente, é peça fundamental para a economia brasileira. E por ali, passam toneladas de cargas todos os dias, movimentando principalmente minério, grãos e outros produtos que abastecem o Brasil e também o mundo. Quem conta mais pra gente é o Francisco Garonce. Bora conferir?
1: As operações logísticas em grandes portos, como este daqui, elas dependem de planejamento, organização... Mas para que haja segurança, é importante que cada um dos milhares de profissionais que atuam aqui entendam a sua responsabilidade quanto às decisões seguras. E os caminhoneiros fazem parte desse universo de profissionais que precisam ser bem recebidos, preparados, capacitados, porque disso depende o futuro da logística no nosso país.
0: O Ronaldo é um dos diretores do Porto de Itaguaí. Ele nos fala sobre as vantagens de acesso que o porto tem.
2: A vantagem do Porto de Itaguaí é que ele tem um acesso direto da estrada, direto para o porto. Então, o que faltava realmente para poder atender os caminhoneiros e dar um pouco mais de conforto, era uma área em que eles pudessem ficar parados, esperando o momento para carregar ou descarregar, e não ficar na estrada como ficavam. Foi feita uma licitação que se criou o chamado Truck Center. O que é o Truck Center? O Truck Center é uma área onde os caminhões podem se estacionar, há facilidades para os motoristas, como banheiros, área de descanso. Quer dizer, eu acho que isso vai ser um conforto a mais. Em vez de ficar na estrada, eles vão estacionar lá e aguardar o seu momento. A cidade propriamente dita de Itaguaí, ela, para esse movimento, ela não tem muito necessidade do que fazer, porque não passa nenhum caminhão, ela fica, não passa carga por dentro da cidade.
1: É isso aí, turma. A história de sucesso do Porto de Itaguaí nos mostra que ela tem dois lados. Um é a mega estrutura física e tecnológica. Mas o outro lado é o humano, formado pelos caminhoneiros que trazem e levam cargas aqui todos os dias. E essa nossa conversa não termina aqui, a gente continua junto nas redes sociais.
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0: O fruto não cai longe da árvore. Quem não conhece esse popular ditado, hein? Pois é, filho de médico geralmente vai ser médico. Filho de advogado geralmente vai ser o quê? Advogado. E filho de caminhoneiro, quase sempre caminhoneiro. Pois é, turma, essa herança profissional é comprovada nas estradas. São filhos, netos, bisnetos de caminhoneiros rodando pelo Brasil. Hoje vamos conhecer o Paulo e o Alexandre Nascimento. Pai e filho na estrada, ó, há muito, muito tempo. Seu Paulo foi o precursor da história. Foi ele quem fez da estrada a sua profissão E não foi nada fácil não, viu, gente? Mas mesmo assim, ó, ele se orgulha aí muito. Vamos ouvir.
5: Eu nunca disse pra ele, não seja caminhoneiro, filho. Nem ele vai dizer isso pro filho dele. Porque não é uma profissão vergonhosa, é uma profissão valorizada.
0: Ô, Alexandre, você deve ter um orgulho danado do paizão, não é?
6: Ah, dá orgulho, né? Dá orgulho que isso daqui não é pra qualquer um. Caminhão tem que estar no sangue mesmo, não adianta. É um negócio que a gente fala que às vezes é passado de pai pra filho. Eu não sei se o meu filho vai querer ser motorista de caminhão. Sinceridade, eu espero que não, né? Que ele, de repente, gerencie a nossa empresa, né? A nossa pequena empresa.
0: Os dois conhecem o lado bom e o mais difícil da profissão, como largar a família em casa para ganhar a vida na estrada.
6: Ao longo dos anos que a gente vai começando a entender o que os nossos pais, no caso do meu pai, passou antes de mim. Foram muitos dias dos pais, dia das mães, Natal, festinha de escola. Eu acho que do meu filho eu fui em uma, duas, que deu para conciliar. Nascimento, vamos falar de nascimento? O André, eu ainda dei sorte que eu consegui chegar de viagem na sexta. Acabou que no sábado, no hospital, a obstetra falou, viu, vamos fazer nascer? Eu falei, nossa, ainda bem que pelo menos eu vou estar em casa. Que na segunda eu já estava saindo de viagem.
0: E o seu Paulo fala da importância da esposa na criação dos filhos.
5: A mãe é mãe e pai. Então, a mãe dele criou ele, criou a irmã dele e eu na estrada. Finais de ano em casa, outros não. Aniversário sim, outros não. É a vida de todo caminhoneiro. É esta aí.
0: É isso mesmo. Muito obrigado ao seu Paulo e ao Alexandre, pai e filho no trecho. Ó, parabéns aos dois.
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0: Som na caixa.
7: Banda Guilherme Benício.

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1: Nossa parada é na CEAGESP, terceiro maior centro de alimentos do mundo e o primeiro do Brasil e da América Latina. Para vocês terem uma ideia, gente, movimenta diariamente quase 10 mil toneladas de alimentos, o que representa cerca de 8 milhões de reais em negócios. Cerca de 1.200 caminhões carregados passam por cá todos os dias. O caminhoneiro Adilson Cruz é um deles. Está no transporte de frutas há mais de 5 anos e nos conta qual o cuidado que ele tem no dia a dia com a carga.
3: O cuidado aí é cabeceira de ponte, né? Para não machucar a fruta, chegar aqui com a fruta estragada, já viu, né? A gente acaba perdendo o frete, ainda que a gente coloque um pouco do dinheiro do trecho na carga para receber aqui no destino, né? Então você tem que estar com cuidado para não entortar a carga, porque depois dá trabalho para arrumar. E andar mais ou menos no horário aí para não atrasar a descarga no Ceasa, né?
1: O estradeiro Ramon Barbosa trabalha com caminhão frigorificado, o famoso geladeira deitada. E nos conta os cuidados que ele tem ao transportar frutas.
4: É, o cuidado é sempre manter a verdura com a temperatura certa, né? Do jeito que o cliente pede, né? Temperatura de 10 graus positivo aí, para chegar lá fresca, né? E para a qualidade do cliente, né?
1: E o caminhão do Ramon, ó, tem 4 eixos e isso facilita, faz a diferença no transporte, né, parceiro?
4: Faz. Com o caminhão 4 eixo eu carrego mais peso, né? Eu ganho mais diferença na balança, né? Que um caminhão truque, né, normal, né? Aí eu posso carregar um pezinho a mais, uns 3 mil quilos a mais que o normal de um truque.
1: É isso aí, turma! Toda essa movimentação de caminhoneiros gerou uma arrecadação de 133 milhões de reais no ano passado.
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1: E vamos de música!
2: Do fundo do baú.
1: Henrique Juliano.
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0: Gordinha Rocha. Mostra aí, Henrique.
1: Que devagarzinho,
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3: Ô parceiro, você já ouviu falar em LER? Não é para pegar livro, não é nada disso não. LER, gente, é abreviatura de lesões por esforço repetitivo. Trata-se de um conjunto de doenças que afetam membros superiores, os músculos, nervos, tendões, provocando aí, ó, inflamações, formigamento, fadiga muscular ou até mesmo redução na amplitude do movimento. E com alto nível de estresse, rotina pesada e movimentos monótonos, movimentos cansativos na vida dos estradeiros, a LER pode causar até perda de tendões ou movimentos. Bom, para falar sobre esse assunto, está na linha o médico ortopedista Dr. Guilherme Bastos. Doutor, antes de mais nada, muito obrigado pela participação aqui no Brasil Caminhoneiro. E eu já começo com pergunta, viu? A LER se dá apenas pelo esforço repetitivo de algum músculo ou existe um outro fator que pode desencadear essa síndrome?
4: Não é só o esforço repetitivo. Tem questões posturais, tem a ergometria do trabalho, que é a maneira como você fica no seu trabalho, o tipo de trabalho que você faz, a postura que você apresenta, assim como o esforço repetitivo ou esforço de grande monta. Então, são todas essas doenças osteomusculares que atingem o nosso esqueleto, né, tudo, mas que estão relacionadas à postura, a hábitos de trabalho e não só de trabalho, né, do dia a dia. Né?
3: Bom, doutor Guilherme, agora quais são os principais movimentos repetitivos que podem dar origem à LER?
4: Hoje em dia o que você mais vê são pessoas que trabalham frente a um computador ou até frente a... usam bastante a questão do celular, né? Então aquela postura onde você projeta a cabeça para frente, joga os ombros para frente, digita bastante, isso predispõe uma doença ocupacional, assim como o funcionário que trabalha numa máquina de metalurgia ou algo que ele faz um movimento, normalmente um movimento do braço de maneira muito repetitiva, né? O que a gente mais observa nas lesões de esforço repetitivo são lesões do membro superior, né?
3: E quais são os sintomas que podem indicar que estejamos com o princípio de LER?
4: Você começa a perceber que você está começando a ter algum incômodo, fim do dia do seu trabalho você percebe que você está cansado, está começando a ter algumas dores, dor no membro, começa a perceber que você já está com até com um desempenho inferior ao seu desempenho comum. Então, isso tudo já é um indicativo de LER, né?
3: Bom, doutor Guilherme, agora, existe tratamento? E com esse tratamento, as dores desaparecem por completo ou apenas diminuem?
4: O melhor é você prevenir, né? Então, a prevenção é... Se é uma doença por esforço repetitivo, então, talvez fazer fortalecimento, fazer correção postural, ter hábitos circadianos, hábitos do nosso dia a dia que fortaleçam, que melhorem nossa postura e que favoreçam que a gente não tenha LER. Então a fadiga, o excesso do estímulo daquela forma, se você tiver mais forte, com melhor resistência, vai demorar mais para chegar. Se você evitar aquele esforço também, melhora. Obviamente que você consegue resolver tudo que está relacionado a esforço e a repetição. Você não consegue resolver a parte degenerativa, que é a parte que consegue o envelhecimento, né? Isso já é mais difícil, né?
3: Agora, doutor Guilherme, tem aí algumas dicas para que a gente não desenvolva essa síndrome?
4: A gente tem que acostumar no nosso dia a dia a ter bons hábitos, criar o hábito de fazer atividade física, criar o hábito de fazer com que a nossa postura fique boa, mas tem que ser uma coisa orgânica, né? Ou seja, você sinta que você faz isso automaticamente. Se você tiver bons hábitos, se tiver uma vida mais equilibrada possível, você evita, diminui bastante a chance de ter uma doença ocupacional. Cada paciente tem especificidades físicas que são relacionadas àquela pessoa. Então a gente tem que sim acompanhar e moldar o exercício baseado naquele biotipo, no que ele precisa, o que atende aquele paciente.
3: Muito obrigado, viu, doutor Guilherme, pela participação aqui no Brasil Caminhoneiro. Você ouviu o doutor Guilherme Bastos, viu, parceiro? Então, passe essas dicas adiante. Afinal de contas, você não é baú para guardar segredo.
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3: Ó, veio o modão, Cleiton e Romário.
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2: De acordo com a Abramet, Associação Brasileira de Medicina de Tráfego, quem viaja no banco da frente fica até 45% mais protegido se usar o cinto. E esse índice aumenta para 75% se o viajante estiver usando o cinto de segurança no banco de trás. E uma curiosidade, os primeiros carros não possuíam cinto de segurança. É, isso mesmo! Os equipamentos para manter a segurança dos ocupantes ainda não eram prioridade naquela época. Foi só na década de 1950 que o cinto de segurança começou a ser fabricado com os veículos. Mas os modelos ainda eram simples, aquele cinto de duas pontas, que era só para prender o barrigão. E como todo componente de um carro, turma, cinto de segurança, ó, também tem vida útil, é verdade. Com o desgaste, ele pode apresentar falhas e não ser mais confiável. E como ele é um item importante, parceiro, se vier a dar defeito, pode colocar a segurança dos ocupantes em risco, viu? Então, se a fivela não fica mais presa ao fecho, se tá difícil desfivelar, o tecido aí tá cheio de rasgo, tá cheio de desgaste, fala o seguinte: troque, jogue fora e coloque um novo.
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1: Ih, rapaz, hora de recolher aqui minha bagunça, liberar a faixa que tem colega chegando pra seguir na programação. Mas amanhã, tamo de volta por cá pra mais um Brasil Caminhoneiro. 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Tá no trecho? Boa tocada. Tá em casa? Bom descanso. Fiquem todos com Deus e até amanhã.
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1: 5:56.
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0: 6 horas.
1: Bom dia, queridos filhos e filhas. Que alegria começar esta segunda-feira pedindo a Deus as graças e bênçãos do céu. Nesta semana, rezando pela cura das feridas na vida sentimental. Querido povo de Deus, mande as suas intenções para as 24 horas na presença do Senhor. Acesse o site www.padrereginaldomanzotti.com.br e no coração de Jesus levaremos a sua prece. Em nome do Pai, do Filho e do Espírito Santo. Amém. Ó Deus, no início deste dia, queremos pedir a cura das feridas da vida sentimental. Ó Deus, por intercessão de Santo Antônio, pedimos que o casamento seja de fato abençoado e o amor constante. Bem sabemos, Senhor, que o matrimônio é um sacramento do amor, comparado ao amor de Cristo para com a Igreja. Por isso, pedimos, abençoai todos aqueles que se sentem chamados à vida matrimonial. Senhor, rezamos pelos namorados, pedindo que no coração de todos os namorados e dos casais haja verdadeiros sentimentos de afeto. Fazei com que cada um contemple no outro o bem e busque uma união abençoada por Deus. Senhor, que nos relacionamentos nunca falte compreensão e harmonia. Senhor Deus, bem sabemos que são muitas as feridas na vida sentimental. Por isso, que o amor seja permanente, o perdão seja constante, o diálogo abundante. Senhor, que todas as feridas da vida sentimental sejam curadas, superadas. Ó Deus, verdadeiro amor, afastai dos relacionamentos todos os perigos, a mentira, o ciúme, a inveja, as tribulações, e que o amor amadureça dia a dia, passo a passo, no caminho da felicidade. Como fruto deste Pai Nosso, peça a Deus, por intercessão de Santo Antônio, a cura das suas feridas na vida sentimental. Pai nosso, que estais no céu, santificado seja o vosso nome. Venha a nós o vosso reino, seja feita a vossa vontade, assim na terra como no céu. O pão nosso de cada dia nos dai hoje, perdoai-nos nas nossas ofensas, assim como nós perdoamos a quem nos tem ofendido. E não nos deixeis cair em tentação, mas livrai-nos do mal. Amém. O Senhor esteja convosco. Ele está no meio de nós. Ó Deus, por intercessão de Santo Antônio, levai todos e cada um a ter saúde no corpo, na alma e na vida sentimental, afetiva, emocional. Abençoai a água, as fotos de família, as roupas dos enfermos, em nome do Pai, do Filho e do Espírito Santo. Amém. Santo Antônio, rogai a Deus pelos namorados, rogai a Deus pelos casais. Amém.

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1: Oi, bom dia, bom dia. Que frio danado é esse, né? Um bom dia pra todos, pra esquentar seu dia, pra esquentar sua manhã. Estamos juntinhos aqui na 90.1 Rádio Cultura FM Santos Dumont, Minas Gerais. Bom dia, bom dia. Que você possa ficar comigo até as 10. Estaremos juntinhos. Eu aqui, você aí, debaixo da coberta, trabalhando. Você no seu carro, você que já saiu para a escola, né? Aquele bom dia para todos, né? Que esta segunda-feira seja muito abençoada para todos vocês, em qualquer cantinho, em qualquer lugar. Você ligou, sintonizou e estamos juntinhos aqui. São precisamente 6:06 deste dia 8 de junho de 2026. Segunda-feira, que a segunda-feira amanheça com paz, alegria, muita saúde para todos vocês. Bom dia!
2: Parabéns para você.
1: É hora do parabéns, é hora de dizer parabéns, meus amigos. O Orlando da Raspadinha, parabéns, meu amigo, parabéns, Orlando. O Geraldo, né, que trabalhou muito tempo no São Ângelo Bosa, aquele abraço. Senhor Paulinho da Dona Inês, aquele abração. Nosso vizinho lá, o Piim, né, o Maicon, filho da Guinga, aquele abraço. Gilberto Alvim, ex-vereador do PT, lá de Formoso, aquele abraço. Miralda França, irmã da Graça Moura, aquele abraço para Miralda, felicidades para ela, né? E Cida Marques, na Graminha, parabéns, parabéns, felicidades. Nossos amigos do Facebook mandou mensagem que quer ganhar abraço.
2: Felicidades, muitos anos de vida. Então,
1: vamos lá, vamos dar parabéns aí para os nossos amigos. Vamos lá. Olha só. Aline Farias, Daniela Aparecida, Magna Oliveira. Deixa eu ver mais. Magna Oliveira. Deixa eu ver mais. Cida Marques, já falei, né? Já falei. Vamos ver mais. Ih, tem um monte aqui. É, Maicon Oliveira, que é o Pin, né? Nanda William, Aline Pereira, o Wellington Charles, Karina Brasil e a Cida, que eu já falei. Parabéns, parabéns aos meus amigos aniversariantes desta segunda-feira. Parabéns a todos, que Deus possa abençoar cada um de vocês. Aqueles que eu não falei seu nome, não tem problema. Seu dia também será muito abençoado. Aos casais que hoje estão fazendo aniversário de casamento, que Deus possa abençoar a cada um de vocês. Parabéns!
2: É hora! É hora!
1: É hora! É hora de comemorar! Parabéns, meus amigos! Parabéns a todos vocês, aniversariantes de hoje, né? Parabéns, parabéns. E aqueles que eu não falei também, o seu dia será abençoado. Parabéns. E para você que tá ligadinho comigo todos os dias, vamos começar a semana juntinho, né? Com a graça de Deus e vamos até às 10. Então, começando a nossa semana, obrigada pelo seu carinho, obrigada pela sua audiência. Vamos ficar juntinho até as 10, né? Puxa o cobertor aí e vamos curtir o programa, né? Olha só, João Mineiro e Marciano Viola está chorando. As Marcianas, a nossa melodia preferida. 6:10 para você que já acordou, tá fazendo café, né? Tá na cozinha fazendo café. Que beleza, um café bem quentinho, não faz mal a ninguém, né? Aquele bom dia para todos vocês. 6:10.

0: Olha, 6:18, um recadinho do padre Gleidson para vocês, tá? A missa na Igreja dos Passos, no sábado, dia 13, será às 16 horas. E também nas comunidades haverá missa todas às 16 horas. Por quê? Por causa do jogo do Brasil. A Copa do Mundo começa nesta quarta-feira, quinta, né? E o Brasil começa a jogar no dia 13, às 7 horas da noite. Então, para não haver conflito entre você que quer ir rezar e o outro que quer assistir o jogo, a missa será às 4 horas da tarde, tá? Neste sábado, dia 13, em todas as comunidades também. Comunidade de São Paulo, onde tem missa no sábado, vai ser 4 horas da tarde, tá? Devido ao jogo da seleção brasileira, que será no mesmo horário da missa. Então, tá dado o recado? Tá, né? E sexta-feira tem missa no santuário às 3 horas da tarde, porque dia do Sagrado Coração de Jesus, né? Então, no dia 12, dia do Sagrado Coração de Jesus, tem missa no santuário às 15 horas. Olha, 6:20, daqui a pouquinho a gente volta para falar aqui das festas que vai acontecer durante essa semana, né? Porque a novena de Santo Antônio, lá no bairro Santo Antônio, começa no dia 10, tá? O tríduo, né? Então, vamos lá, 6:20, daqui a pouco eu volto a falar com vocês.
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2: Olha, 6 horas e 26 minutinhos, vem aí, Nestor e Nestorzinho, colcha de retalhos, Tonico e Tinoco, menino da porteira, um bom dia a todos, né? E lembrando a vocês que o Trito e Festa de Santo Antônio vai começar dia 10, vai até o dia 12 de junho, sempre às 19h30, lá no bairro Santo Antônio, né? Então, vamos curtir música!

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3: Hora certa!
2: 6h32. 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

0: Olha, agora a gente vai saber desse frio, que frio é esse? Capitão Sobrinho, bom dia!
1: Bom dia, Totax. Bom dia a todos os ouvintes. Que tenhamos um dia maravilhoso, semana abençoada, Totax.
0: Isso! E esse frio aí, capitão?
1: É, o frio vai persistir, viu, Toto?
0: Vai.
1: Mas é assim, agora nós estamos na época dele, né, Toto?
0: Isso.
1: Não tem como correr mais, né?
0: Não tem como.
1: agora nós vamos aguentar um tempo do frio, né? Quando o sol aparece é muito bom, né, Toto?
0: É, parece que a gente esquenta um bocado.
1: Isso, né? Mas nem sempre vai ser assim, viu, Toto?
0: Então fala pra mim aí a semana.
1: Então vamos, ó. As temperaturas, Toto, a maior temperatura que nós teremos essa semana, né, da máxima é terça-feira amanhã com 24 graus, viu, Toto? Os outros dias, tudo abaixo disso, as máximas, sabe?
0: Certo.
1: Nós teremos, assim, dias, assim, com maior predominância de sol, que é hoje, na terça e no sábado, viu, Toto? Os outros dias serão, assim, nublados e podendo cair uma chuvinha fraca para completar o pacote,
0: certo,
1: né? Na quinta, sexta e domingo.
0: Tá danado, então.
1: Mas, então, assim, é aquele negócio, tá? Agora é agasalho mesmo, né?
0: É.
1: Principalmente nas manhãs, nas noites, né? Daí tem que ser mesmo o agasalho, não é mesmo?
0: É isso.
1: Agora é esse tempinho mais frio mesmo. Mas é bom que a gente vai ver uma Copa do Mundo assim,
0: enrolado,
1: né, num horário bom. Não vai ser de madrugada, né, Toto?
0: É
1: ruim
0: isso.
1: Quando acontece isso, né?
0: Isso mesmo.
1: Então vai ser assim, sabe, Toto? Vai ser uma semana desse jeito, né?
0: Tá.
1: Nós vamos ter uns dias de calor e vamos dizer assim, nem um calor, né? Aquele solzinho dando as caras e alguns dias assim nublado e podendo até ter chuva fraca. Toto, conforme nós dizemos, quinta, sexta e domingo pode chover, pode cair uma chuvinha fraca, sabe, Toto?
0: Tá certo.
1: Aí é o pacote completo,
0: é
1: o
0: pacote completo quando vem a chuvinha, né?
1: É, nublado com frio e chuva.
0: Aí danou tudo.
1: É, mas é próprio dessa época do ano mesmo, né?
0: É isso aí.
1: Mas o inverno também, de vez em quando, né? Ele traz os dias, na maior parte do inverno, os dias muito bonitos, né?
0: Isso.
1: Com sol, né? Aquela temperatura até agradável.
0: É isso aí.
1: Então é isso, Toto.
0: Falou.
1: Mas tudo tranquilo, tudo dentro da normalidade, nada para a gente se preocupar, não é mesmo?
0: É isso aí, então tá bom.
1: É isso aí. Falou, Toto.
0: Falou, um abraço, uma boa semana para o senhor.
1: Obrigado, que seja maravilhosa para todos nós.
0: Falou.
1: Até a próxima segunda, se Deus quiser.
0: Se Deus quiser, tchau.
1: Tchau.
0: É isso aí, gente. Então o frio continua, né? O frio vai continuar do jeito que tá. Vamos lá. Bom dia, Ângela da Raspadinha.
2: Bom dia, Toto. Mandou uma música bem bonita aí pro Orlando, com muito amor e carinho pelo aniversário dele.
0: Bom dia, Graça Moura.
3: Bom dia, Toto. Aqui hoje eu vou mandar o meu abraço pro Orlando da Raspadinha e te agradecer. Se não é você, hoje é o aniversário da minha irmã, ia passar em branco, porque eu não lembrava da Miralta. Eu vou mandar uma música gaúcha do Passo Fundo para ela, em nome de toda a minha família, que são muitos. Se eu ficar falando aqui, vai tomar a metade do seu programa. Em especial eu, né? Que é eu que estou mandando. Meu, Moura, e todos meus irmãos, os netos dela, bisnetos, sobrinhos. E eu tenho um recadinho para você, Toto. O Zé Caraca que mandou eu te falar. Saber se por um acaso você ainda está dormindo sem colchão, porque a Maega mandou pôr fogo no seu colchão. Um negócio assim que ele mandou te falar.
0: Fala com ele que não, que já deu, já tem colchão bem quentinho lá para mim.
3: Aniversário da minha irmã ia passar em branco, eu não lembrava da Miralta.
0: Bom, então, vamos lá. É Teixeirinha Gaúcho de Passo Fundo.

Gian Giovanni, a menina da loja, porque eu sei, ô Ângela, que o Orlando adora essa música aí, né? Então, vamos lá. Tem mais gente querendo falar comigo aqui. Deixa eu falar aqui. Ó, um feliz aniversário para minha sobrinha Cristine. Que Jesus continue te abençoando hoje e sempre. Te amamos. São os votos do seu tio. Avô Carlinhos do Táxi, sua tia Marli e toda a família mandando para você, viu? Cristine, parabéns, felicidades. Então, vamos lá.

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2: Olha, a hora 6h59, né? E a gente vai atender aqui o Brasil Pintor, que tá passeando, né, Brasil?
13: Bom dia, nossa querida Tota Meneghel. Aqui é o Brasil Pintor. Tota, eu estou aqui em Volta Redonda... E o meu menino pediu a música Simone Mendes, Erro Gostoso. E esse abraço aí vai especialmente para você, sua família aí, a todos os locutores dessa Rádio Cultura, dando a sua audiência e essa alegria, esse povão sandomonense. Esse abraço vai para o meu menino aí, o Carlos, que fez aniversário aqui em Volta Redonda, para minha nora Luana e o meu neto Rabi. E também esse abraço vai para esse povão sandomonense aí, que é o de Castro Sanfoneiro, Rafael. Vai também esse abraço aí pro Everaldo Barbeiro e o professor, também. Fica com Deus, Tota. O Brasil que eu quero é a Rádio Cultura FM 90.1. Tamo junto, é nóis. E aqui em Volta Redonda, Tota, tá um frio danado. Tá igual Minas, Virgem Maria. O lugar faz frio esse Volta Redonda, tá doido? Tamo junto.
2: Cuidado para não congelar, hein? Cuidado, hein? Olha, vou atender aqui também a Ana do bairro das Graças, que está mandando um abraço para o irmão em Paraguaçu de Minas, Jorge e Cláudia. Estamos aqui por via internet ligadinho no seu programa, Tota. Manda uma música para o Jorge, para a Cláudia, o Canarinho Prisioneiro. E é para agradecer a eles a hospedagem aqui. A estadia foi uma semana maravilhosa que passamos. Passando aqui, fomos muito bem recebidos. No próximo ano estaremos aqui de volta. Um abraço da Ana Irineu. Bom dia, Tota. Bom dia. Aproveite, então, o finalzinho aí, né? Então, olha só. Simone Mendes, Erro Gostoso, Chico Rei, Paraná, Canarinho Prisioneiro.
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3: Olha a hora, 7h14. Gente, quem não foi no almoço lá da Perpétuo Socorro, perdeu, tá? Está de parabéns quem fez o almoço. Uma delícia, uma delícia. Então, a todos os organizadores, a todos os que trabalharam lá, o pessoal que fez o almoço, tava uma delícia, mas uma delícia mesmo. Eu só não comi mais por causa do... O padre Gleison estava lá, senão ele ficava, ele ia falar que eu era muito esganada, né? Mas tava bom demais, viu? Bom mesmo. O pessoal podia repetir quantas vezes quisesse, mas tava uma delícia. Então, as cozinheiras que fizeram o almoço de Nossa Senhora do Perpétuo Socorro está de parabéns, tá? Está de parabéns, muitas... É, novidades, muitas coisas gostosas lá, o pessoal podia aproveitar, né? Aquele abraço aí a todos que trabalharam ontem no almoço da Perpétuo Socorro lá na Cantina do Guri. Tava então de parabéns, tá? Principalmente as cozinheiras que fizeram o almoço, né? Olha, trito e festa de Santo Antônio de 10 a 12 de junho. Sempre às 19h30. Vai começar no dia 10. Dia 10 é quarta-feira, né? Então será a participação de nossas, das comunidades Nossa Senhora de Fátima, centro, aqui do centro, São Judas Tadeu, Santa Edivígia, Santa Rita de Castro, São Sebastião da Barra, São Geraldo, Terço dos Homens, Mulheres que Oram, Ordem Franciscana Seculiar, né? E Mãe Rainha. Então, dia 10 começa o trito e a festa de Santo Antônio de 10 a 12 de junho às 19h30, né? Olha, aqui está falando que a missa no dia 13 é 19 horas, mas não vai ser, vai ser às 14 horas por causa do jogo do Brasil. Aqui vocês têm que ver lá o pessoal do bairro Santo Antônio, que horas que vai ser no sábado. Quer dizer, a missa deve ser às 4, a procissão depois, tá? Porque 19 horas tem o jogo do Brasil. Já no santuário já foi, o padre ontem falou que será na Igreja dos Passas, 16 horas. E toda a comunidade também deve mudar a missa para as 16 horas, devido ao Jogo do Brasil, no sábado, dia 13, que é justamente às 19 horas. Festa em honra a São Bento, tá? Na comunidade de São Bento, começa no dia 23, vai até o dia 5 de julho. Lá em Samambaia também, a festa em honra a São João Batista começa no dia 24, vai até o dia 28. E a festa junina, lá no Salão de Santos Reis, será no dia 27 de junho, a partir das 19 horas. Vai ter quadrilha, vai ter missa, vai ter tudo. Vai ter o show de forró com Lu dos Teclados e Zé do Mato, lá em Xavier, no dia 27 de junho, sábado. Essas são as festividades para você curtir. Então, vamos lá. Olha só, vou mandar um abraço para o senhor Geraldo aí, diz a Áurea Santana que Geraldo dos Padeiro. Ele tem dois nomes, Geraldo Padeiro, três. Geraldo dos Salgados e o Porteiro da Boate Azul. Sou Geraldo, Porteiro da Boate Azul, né? Então, aquele abraço para ele. Deve estar bem colhido debaixo das cobertas, né, senhor Geraldo? É isso aí. E vamos atender mais um ouvinte aqui. Cadê? Vamos lá. Bom dia!
8: Tota Meneghel, bom dia. Geraldinho Campos falando aqui da Usina dos Cantarinos, nas Taba. Gostaria de ouvir a música Pinga em Mim, com Sérgio Reis. Agradeço para todos os ouvintes, obrigado e bom dia.
3: Ele acordou cedo hoje, hein, Geraldinho? Aquele abraço. Teodoro e Sampaio, quatro cantos da casa, Sérgio Reis, Pinga em Mim.

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1: Olha, 7h33 e agora você vai saber tempo e temperatura nesta segunda-feira na região sudeste.
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2: A previsão do tempo para a região sudeste nesta segunda-feira é de tempo ensolarado em todo o estado de São Paulo, Rio de Janeiro, Espírito Santo e Minas Gerais. Entre as capitais, mínima de 9 graus em São Paulo. A máxima deve chegar a 27 graus no Rio de Janeiro e em Vitória. A umidade relativa do ar varia entre 30% e 100%. As informações são do Instituto Nacional de Meteorologia. Sophie Stein, o tempo e a temperatura.
1: Olha, e agora eu vou mandar um abraço aqui da Oneida Aparecida de São Bento, Jean, Genilda, Beatriz e Ana e o Ian também, mandando para Verônica lá no bairro da Glória, que está fazendo aniversário. Parabéns para ela. Padre Antônio Maria e César e Paulinho, guia-me. Vai um abraço para o Delso também, né?

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1: 7h44, então lembrando a vocês que a missa deste sábado na Igreja dos Passos será às 16 horas, assim como nas comunidades da paróquia lá do Santuário, também será às 16 horas. Toda a missa que tiver às 19 vai ser às 16 horas por causa do jogo do Brasil, né? A estreia da seleção na Copa do Mundo. Então, as missas serão às 16 horas no sábado. Agora eu vou mandar um abraço com o Dodô, Padre Cássio, Bernadette, filha, toda a família, mandando para o Orlando da Raspadinha. A Lucy, da Rua 13 de Maio, está

0: Mandando aí para o Maicon, o Pin, lá da Rua da Biquinha, que está fazendo aniversário, desejando a ele toda a felicidade do mundo. Bom dia!
1: Bom dia, Tony. Aqui é o Luiz do Araguaia. Estou aí no Vestido da Música com o Saed Alexandre. Estou aniversariando do dia, para essa família, Betinho, minha irmã, eu te assisto. Pessoal, João da Baia, pessoal lá da Baia. O Botiquim do Amaral, Saborosa, Adilson, Zé Oreia, Deus Caveira, Ronaldo Kleber, Molevade. Todos ouvindo da Rádio Cultura. Mundo que não aparece, Beat Alemão. Lei, Mamango, Tiquim. Todos ouvindo da Rádio Cultura. O pessoal lá do Presídio, Bruno Zequinha de Mantiqueira. Zé Caraca, Gaiola do Quadro de Apostas. Bom dia, obrigado.

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7: 7:53, bom dia!
8: Bom dia, Tota, paz de Cristo. Vamos agradecer a Deus por mais um dia, que essa semana seja repleta de paz, luz, que Deus dê a nossa sabedoria e força. Quero mandar um abraço aí para todos os ouvintes, os amigos que me pedem aqui, sempre que mandam um abraço para você aí na Rádio Cultura. E, se possível, toca para nós aí no fundo da grota, Gaúcho da Fronteira. Que Deus te abençoe, Tota. Um ótimo dia. Fica com Deus.
7: Vamos atender ao Aguinaldo, lá do bairro Santo Antônio, que está mandando para os pais Maurício, Aparecida e Mantiqueira, para os filhos Henri e Vitor, para a esposa Vanessa, os tios Júnior e Eliane, no bairro Santo Antônio, para todos os funcionários da padaria da vovó, para as tias dele, Glorinha, Florinda, Genoveva, Daniela e Yara, né? E para todos nós da rádio. Baitaca do Fundo da Grota vai aí para Elzinha Biscoito Fino, que ela gosta muito dessa música, né? Vai também para o Gil do Cantor Resseli, vai para Cristiane, que trabalhou na padaria, e para toda a galera que gosta de dançar com baitaca, Leandro e Leonardo Talismã. Um abraço para minha prima Conceição Rossi, né? Aquele abraço para Márcia, para toda a galera. Conceição, aproveita e dança um bocado também aí, Conceição.

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1: E agora vamos para notícias desta segunda-feira, cotação do agronegócio para hoje, segunda-feira.
2: O preço do boi gordo nesta segunda-feira, dia 8, apresenta alta de 0,08%. A arroba está sendo negociada a R$ 353,80 no estado de São Paulo. Na Grande São Paulo, em São José do Rio Preto e Descalvado, os preços do frango apresentam estabilidade. O frango congelado segue negociado a R$ 7,13 e o frango resfriado ainda é vendido a R$ 7,14. A carcaça suína especial também apresenta estabilidade no preço, sendo negociada a R$ 8,71 por quilo nos atacados da Grande São Paulo. Já o suíno vivo apresenta queda nos preços na maioria dos estados analisados, como é o caso de São Paulo e Minas Gerais, com valores de R$ 5,26 e R$ 5,58, respectivamente. O preço do café arábica abre esta segunda-feira, dia 8, em baixa de 3,74%, com a saca de 60 quilos negociada a R$ 1.433,64 na cidade de São Paulo. O café robusta também teve desvalorização com recuo de 1,23%, sendo comercializado a R$ 921,46. O preço do açúcar cristal apresenta estabilidade na capital de São Paulo. A saca de 50 quilos ainda é cotada a R$ 93,24. Em Santos, houve valorização de 0,48% e a mercadoria é negociada a R$ 103,57 na média de preço sem impostos. A saca de 60 quilos do milho, por sua vez, é vendida a R$ 64,50 após queda de 0,02%. O valor da saca de 60 quilos da soja abre esta segunda-feira, dia 8, em alta no interior do Paraná e queda no litoral do estado em Paranaguá. Na primeira região, o grão registra valorização de 0,31% e é negociado a R$ 124,36. Na segunda, a mercadoria tem recuo de 0,99% e é cotada a R$ 129,16. O preço do trigo, por sua vez, registra valorização no Paraná e redução no Rio Grande do Sul. No primeiro estado, a tonelada é vendida a R$ 1.367,89, enquanto no segundo é comercializada a R$ 1.320,89. Os valores são do CEPEA. Reportagem Marquesan Araújo.
1: Olha, vamos lá. O Brasil vai produzir menos milho este ano. Já a safra de amendoim cresceu e o preço do leite volta a subir no campo.
3: O preço do leite no campo voltou a subir. Em abril, o criador de gado recebeu em média R$ 2,65 por litro, avanço de 10% na comparação com março e o quarto aumento seguido. Os números foram divulgados pelo CPEA. A alta é consequência da oferta menor, uma vez que a captação de leite já caiu 14% neste ano. A produção está em queda porque é época de seca e também porque muito criador, desanimado com a cultura, cortou investimentos. A safra brasileira de milho será pouca coisa menor no ciclo 25-26. Dados da Conab apontam um recuo de 0,7% para 140 milhões de toneladas na soma de todas as colheitas. A área de cultivo até deve crescer e passar de 22 milhões de hectares. Porém, com um clima não tão favorável, o rendimento das lavouras pode encolher 4% para 6 toneladas e 200 quilos. Depois de crescer quase 60% na safra 24-25, a produção de amendoim será maior no ciclo 25-26. A Conab fala em uma produção total de mais de 1 milhão e 200 mil toneladas na soma das duas safras, um avanço de 4%. A área plantada deve ser pouca coisa maior, o que indica que o possível crescimento da safra será puxado pelo rendimento das plantações, que pode passar de 4 toneladas e 200 quilos por hectare. Da Rádio 2, Humberto Ferretti.
1: Dia dos Namorados deve levar mais de 100 milhões de consumidores às compras.
4: Pelo menos 6 de cada 10 consumidores brasileiros devem comprar presente no Dia dos Namorados, comemorado no próximo dia 12 de junho. Segundo pesquisa da CNDL, entidade que reúne os lojistas, em parceria com o SPC Brasil, a data deve levar 61% dos consumidores brasileiros às compras este ano, o que equivale a cerca de 100 milhões e 100 mil pessoas. A expectativa é que o Dia dos Namorados movimente algo em torno de 26 bilhões e 400 milhões de reais no varejo e em serviços. Em média, cada consumidor brasileiro deve desembolsar R$ 264 com os presentes. Ainda de acordo com o levantamento, 58% dos presenteados serão o esposo ou a esposa e 33% dos presentes serão entregues para namorados ou namoradas. A pesquisa mostra ainda uma expectativa de reciprocidade, uma vez que 74% dos que irão presentear acreditam que também vão receber presentes. Os presentes mais procurados devem ser roupas, itens de beleza e chocolates. 4 em cada 10 consumidores consideram dar um presente de segunda mão. Já o local preferido para comemorar a data é a própria casa. 30%, no entanto, preferem ir a um restaurante para celebrar o Dia dos Namorados. Um dado que chama atenção na pesquisa diz respeito ao controle financeiro dos consumidores. 3 em cada 10 entrevistados que disseram que pretendem comprar presentes irão às compras mesmo com contas em atraso. E entre eles, 69% estão com o nome negativado. Além disso, 10% admitem que vão deixar de pagar alguma conta básica para poder comprar o presente do Dia dos Namorados. Da Rádio 2, Milena Abreu.
1: Pesquisa da CNI, Confederação Nacional da Indústria, revela que os brasileiros preferem bons salários, estabilidade e possibilidade de crescimento no trabalho.
2: Profissionais brasileiros valorizam mais salários altos, estabilidade e perspectivas de crescimento na carreira do que trabalho remoto e jornada reduzida. É o que revela a pesquisa Retratos da Sociedade Brasileira, Futuro Profissional, divulgado pela Confederação Nacional da Indústria, a CNI. O levantamento investigou quais características os trabalhadores consideram mais importantes para a ocupação que desejam exercer nos próximos 5 anos. Entre os principais diferenciais apontados estão salário mais alto, com 28,7%, estabilidade no emprego, 22,4%, perspectiva de crescimento profissional, com 20,1%, flexibilidade de horário, com 19,3%, possibilidade de trabalhar de casa, home office, 15,9%, e jornada reduzida, com 9,8%. Segundo a especialista em políticas e indústria da CNI, Cláudia Perdigão, fatores tradicionalmente associados à segurança profissional continuam orientando as escolhas dos trabalhadores.
5: Apesar de uma crescente discussão envolvendo alguns benefícios não pecuniários, né, quando nós falamos ali de um home office, de algum teletrabalho, esses elementos mais tradicionais, eles continuam sendo valorizados e orientando o trabalhador na consolidação do seu plano de carreira, do seu plano a médio e longo prazo.
2: A brasileira Gabriela Vale, de 29 anos, representa o perfil identificado pela pesquisa. Em 2024, ela trabalhava remotamente em uma assessoria de comunicação. Em maio deste ano, porém, decidiu trocar o home office por uma vaga presencial com carteira assinada.
6: O salário ele ia ser pouca coisa maior, né, do que eu estava recebendo, mas ele tinha os benefícios do CLT, que para mim são atrativos maravilhosos, mas ele era 100% presencial. Só que ainda assim, pelo fato de ser CLT, de ter os benefícios, de ganhar um pouco mais, eu optei por aceitar essa oportunidade CLT.
2: De acordo com o levantamento, 43% dos brasileiros não sabem dizer em qual profissão estarão trabalhando daqui a 5 anos. A insegurança é ainda maior entre os trabalhadores mais velhos. Segundo Cláudia Perdigão, as rápidas transformações tecnológicas, especialmente o avanço da inteligência artificial, ajudam a explicar esse cenário. Entre os entrevistados que conseguiram projetar o futuro, 13,9% afirmaram que pretendem ter o próprio negócio, principalmente em atividades ligadas ao comércio varejista e ao setor de serviços, como salões de beleza, bares e restaurantes. Reportagem Paloma Custódio, narração Marquesan Araújo.
1: Brasileiro trabalhou 150 dias em 2026, apenas para pagar tributos, aponta estudo do IBGE.
7: 150 dias trabalhados em 2026 foram destinados exclusivamente ao pagamento de tributos, segundo dados do Instituto Brasileiro de Planejamento e Tributação, o IBPT. Pelo levantamento, os brasileiros precisaram trabalhar até o dia 30 de maio deste ano apenas para pagar impostos, taxas e contribuições. Segundo o estudo, a carga tributária efetiva sobre renda, consumo e patrimônio chegou a 41,1% em 2026. Conforme o IBPT, o resultado mantém o Brasil em um dos mais altos patamares de carga tributária das últimas décadas. Os dados mostram que a carga tributária vem crescendo nas últimas décadas. Em 2003, o índice era de 36,98%. Em 2007, passou para 40,01%. E desde então, permaneceu próximo ou acima dos 40%. O presidente executivo do IBPT, João Eloy Olenick, afirma que a alta arrecadação continua sem retorno proporcional em serviços públicos de qualidade para a população. O levantamento também revela que a quantidade de dias trabalhados para pagar tributos praticamente dobrou nas últimas décadas. Em 1986, eram necessários 82 dias de trabalho para quitar os impostos. Em 2001, esse número chegou a 130 dias. Nos últimos anos, o período tem variado entre 140 e 150 dias. Segundo o Instituto, fatores como o aumento de alíquotas do ICMS em estados como Maranhão, Rio Grande do Norte e Piauí, a manutenção da tributação sobre compras internacionais de até 50 dólares, a elevação do IOF e mudanças na tributação de apostas online, fintechs e produtos de tecnologia contribuíram para manter a carga tributária em patamar elevado. O estudo considera o período entre maio de 2025 e abril de 2026 e inclui tributos federais, estaduais e municipais. Além disso, para chegar aos resultados, o estudo utilizou para fins tributários a faixa mensal de rendimento de até R$ 3.000, de R$ 3.000 a R$ 10.000 e acima de R$ 10.000. Reportagem Bianca Mingotti.
1: Olha, daqui a pouquinho eu volto para atender o seu pedido musical.
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1: Olha aí, voltando a falar do almoço. Ontem teve uma menina lá que estava cantando divinamente bem lá também, né? Parabéns para Maria Letícia, né? Que ontem deu um show à parte lá no almoço de Nossa Senhora do Perpétuo Socorro. Tava tudo muito bacana, muito lindo, tá? E vem gente querendo falar comigo aqui, vão ver.
23: Doutor Meneghel, bom dia, Gerardo Ribinho. Eu gostaria de ouvir a música Besta Ruana. Beijo para todos os ouvintes. Para todos vocês da rádio. Obrigado e bom dia.
1: Então, vamos tocar aqui a Maria Letícia. Vou colocar a Maria Letícia. Quero você. Tunique Tinoco, Besta Ruana.

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1: Hora certa!
2: 8h34.
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0: Olha, vamos lá. Bom dia.
1: Bom dia, Tota. Aqui é a Márcia, é a doutora Márcia. Gostaria que você mandasse uma música para o Jota, para Jesus. Eu ofereço para a Daniele, para os coleguinhas do pai, para a mãe, todos os irmãos. Muito obrigado. Fico com Deus e um bom dia.
0: Bom dia, Cecília Maria.

0: de São José dos Campos. Um abraço.
1: Olha, e agora eu vou mandar também um abraço da Beatriz Baixinha para o sobrinho Maico, né? O Piim, lá na Rua da Biquinha, fazendo aniversário. Parabéns, felicidades para ele, né? Então, para o Antônio Marcos da Pai, para o Piim, que está fazendo aniversário, para todos os aniversariantes, Padre Reginaldo Manzotti e Danilo Giba, um jantar para Jesus. João Mineiro e Marciano, o beijo do adeus.
2: Danilo Giba, um jantar para Jesus. É um modão, presta atenção. Chega a sanfona, chega meu filho. Presta atenção na letra que

0: Curitiba. Com você, irmão. Amarra essa história.
1: Uma honra continuar essa história. Quando se confia na providência divina, nada nos falta. Preste atenção.

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0: Olha, agora a gente manda um abraço da Maria José do Biriba para o Orlando da Raspadinha, para a irmã da Graça Moura Miraldo e para todos os aniversariantes de hoje, né? Bom dia, Paulinho da Câmara.
1: Bom dia, Tota. Bom dia, ouvinte da Rádio Cultura FM 90.1. Um grande abraço e feliz aniversário para o Orlando da Raspadinha. Para ele, muitos anos de vida e saúde e paz. A música, Denis Rousseau, A Neve. Obrigado, Paulinho da Câmara. Um bom início de semana.
0: Bom dia, Lucas, no Sítio Renascer.
2: Bom dia, Tota Meneghel. Quem está falando é o Lucas, do Sítio Renascer. Deus abençoe nós todos. Uma ótima segunda-feira para nós todos. Um ótimo dia para você aí, Tota. Ô, Tota, queria pedir uma música do Amado Batista, Serenata. Ofereço para você, para Dona Olinda, Soldadinho, minha esposa Letícia, meu sogro Ney, minha sogra Solange. Ofereço para todos os ouvintes, Tota. Tô com Deus. Uma ótima segunda-feira aí.
0: Então, vamos lá. Denis Rousseau, Forever. E Amado Batista, Serenata.

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1: 9 e 2.
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0: Olha, e vamos para o futebol. Vamos falar da Copa do Mundo. Wesley é cortado da Copa após lesão e volante Ederson é chamado.
1: O lateral direito Wesley da Roma foi cortado da lista de 26 jogadores do Brasil para a Copa do Mundo após sofrer uma lesão na coxa esquerda durante um amistoso contra o Egito no sábado nos Estados Unidos. Partida que terminou com vitória brasileira por 2-1. O jogador deixou o gramado ainda no início do primeiro tempo com dores na perna e passou por exames no domingo. A ressonância confirmou uma lesão no músculo adutor da coxa esquerda. Ele vinha sendo um dos destaques para a preparação do Mundial. Para o lugar dele, o técnico Carlo Ancelotti convocou o volante Ederson, da Atalanta. O jogador de 26 anos já havia aparecido na primeira lista do treinador italiano em 2025, mas ainda não entrou em campo pela seleção principal. Wesley era o único lateral direito de origem convocado para a Copa. Agora, a tendência é que Danilo, Ibanez ou até mesmo Fabinho sejam improvisados no setor durante o torneio. Na última coletiva de imprensa, Wesley chegou a falar sobre a adaptação atuando também pelo lado esquerdo do campo, de diálogos com os jogadores mais experientes para se adaptar à função e sobre a evolução defensiva sob o comando de Carlo Ancelotti. A seleção brasileira estreia na Copa do Mundo no próximo sábado, dia 13. Agência Rádio Web, com informações da seleção brasileira, Jean Costa.
0: Hendrick garantiu vitória brasileira no último teste antes da Copa.
2: A seleção brasileira encerrou a preparação para a Copa do Mundo com vitória. Em Cleveland, nos Estados Unidos, o Brasil derrotou o Egito por 2-1. A equipe brasileira começou melhor e abriu o placar logo aos 6 minutos do primeiro tempo. Bruno Guimarães aproveitou roubada de bola e colocou a seleção em vantagem. A resposta egípcia foi rápida. 4 minutos depois, Zico empatou a partida após falha do capitão Marquinhos. O jogo seguiu equilibrado até o segundo tempo. Aos 7 minutos da etapa complementar, Rafinha fez cruzamento preciso para Hendrick aparecer na área e marcar o gol que garantiu a vitória brasileira. O treinador Carlo Ancelotti tratou de frear a empolgação com o gol do jovem atacante, valorizou os outros atletas e disse estar satisfeito com o desempenho da equipe.
3: Hendrick tem esta qualidade, é muito potente, muito... ben posizionato in area, tem opportunità, marcò un giocatore importante per noi, tem che seguir. Io penso che tutti i giocatori sono importanti, con differenti caratteristiche. Matteo può essere che non finalizza come Hendrick, però è molto importante per la costruzione del gioco. Certezza, perché l'equipo stava, io penso che l'equipo sta bene, 60 minuti del gioco fu un gioco molto buono, a livello difensivo, a livello offensivo, pressionamo alto, bene. L'equipo giocò con intensità, rispettando il plan di gioco, então, muita mais certezza.
2: Nem tudo foi motivo para a comemoração. O lateral direito Wesley sentiu dores na virilha esquerda durante uma jogada ofensiva e precisou deixar o campo aos 16 minutos da etapa inicial. No banco de reservas, o jogador não conteve a emoção e foi visto chorando, aumentando a preocupação da comissão técnica a poucos dias da Copa do Mundo. A estreia será no próximo sábado contra o Marrocos, às 7 da noite, pelo Grupo C. Na sequência, o Brasil enfrenta o Haiti no dia 19 e a Escócia no dia 24, em busca de uma vaga na próxima fase da Copa do Mundo. Agência Rádio Web com informações da seleção brasileira, Iveson Gomes.
0: Na Fórmula 1, Antonelli vence o Grande Prêmio de Mônaco e consolida a liderança do campeonato.
4: O italiano Kimi Antonelli venceu de ponta a ponta o Grande Prêmio de Mônaco, disputado neste domingo. Só que a corrida, que poderia ter se resumido à liderança e grande pilotagem de Antonelli, também teve momentos de emoção. Foram 2 safety cars e uma bandeira vermelha que chegou a paralisar a corrida. Antonelli passou ileso a todos os problemas e chegou a 155 pontos e já desponta como a grande promessa da nova geração da Fórmula 1. Ao lado dele, no pódio, contou com a presença do ex-campeão Lewis Hamilton da Ferrari e de outro novato, Isaac Hadjar, da Red Bull, que está no seu segundo ano de categoria. A corrida já começou com uma surpresa, quando o holandês Max Verstappen teve problemas mecânicos e precisou abandonar sem completar sequer a primeira volta. Os problemas de Max foram um presente para Hamilton, que largou em terceiro e pôde assumir o lugar do piloto da Red Bull. Mas seguindo a tradição de Mônaco, o restante da corrida teve poucas emoções em termos de ultrapassagem, com a movimentação ficando mesmo por conta das estratégias de pit stop. E foi justamente durante as paradas que a história começou a mudar. Primeiro, com uma sequência de pilotos que foram punidos por ultrapassarem o limite de velocidade dentro dos boxes. E o primeiro a sofrer a punição foi justamente Hamilton. E tudo se encaminhava então para um resto de corrida monótono, com Leclerc, que vinha em terceiro, prestes a ocupar a posição do companheiro de equipe graças a essa punição. Só que no meio do caminho tinha um Lance Stroll, que bateu e causou o primeiro safety car do dia. As equipes então chamaram seus pilotos para uma nova troca de pneus. Hamilton pagou a punição, Leclerc, que estava logo atrás, se sentiu prejudicado. E na relargada, o Monegasco resolveu então usar o muro onde Stroll havia batido antes para se lamentar. O dono da casa teve problemas no freio e encontrou o muro rapidamente, e a batida do piloto causou um novo safety car e também bandeira vermelha devido a problemas no asfalto de Mônaco. A relargada era a chance de Hamilton tentar saltar na frente de Antonelli, mas o italiano de apenas 19 anos mostrou maturidade, manteve a liderança e garantiu a sua quinta vitória seguida. No próximo final de semana, os pilotos voltam à pista da Catalunha, onde disputam o GP de Barcelona. 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Produção e reportagem, Eduardo Amaral.
0: Daqui a pouco eu volto para atender o seu pedido.
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1: Vamos lá, bom dia!
2: 8 Tota, bom dia. Aqui é o Nivaldo de Solidário. Criando uma música meu filho que chama Leonardo, tá fazendo aniversário hoje. Do Gigeno, enverga, mas não quebra. Bom dia, fique com Deus.
1: Bom dia, Maria de Lourdes Lucas.
3: Bom dia, Tota, tudo bem com você? Aqui, você pode fazer o favor de tocar uma música Calcinha Preta? Aí eu ofereço para você, para meus filhos, para meus netos, meus familiares, para a irmã da Graça Moura, para todos os aniversariantes do dia e para todos os ouvintes. Tchau, obrigada. Fique com Deus. Maria de Lourdes Lucas.
1: Bom dia!
4: Bom dia, Tota. Tota, eu queria estar pedindo uma música pro meu filho Cleiton, lá no presídio. Para ele, para as minhas filhas Isabel e Emanuele, para os meus netos Heitor e Antonella, lá em Juiz de Fora, para minha mãe lá de Santo Antônio, e dizer para o meu filho que Deus é maravilhoso, que Deus está com ele, e que não é para ele poder perder a fé, não, só para ele poder mudar um pouquinho o modo de ser, de falar, de agir comigo. Mas que assim mesmo, eu amo ele de coração. De coração mesmo. Que por mais que ele não me considere como mãe, que mesmo assim eu amo, amo de verdade. Porque a mãe pode ser uma prostituta, uma vagabunda, mas é a mãe. E que por mais que ele esteja triste, chateado, mas eu amo ele muito, que eu estou sentindo muita, muita falta dele. E creio eu que logo, logo nós estaremos juntos de novo. Não é para ele perder a fé, não, que Deus é maravilhoso. Que estamos todos nós com muita saudade, saudade mesmo dele, de verdade. Obrigado, Tota. Aqui, Tota, se você puder... Queria estar pedindo para você poder tocar uma música para ele, mas uma música bem bonita, tá, Tota? Bem bonita mesmo. Dizer que eu amo demais. Se você puder colocar aquela da Bruna Carla, Cicatrizes, eu te agradeço, Carla. Ô, Tota, bom dia.
1: Olha, então vamos lá. Vamos atender aqui, tocar aqui, deixa eu ver aqui. Colocar a Cicatriz da Bruna Carla e depois tem Calcinha Preta, Manchete de Jornais, tá? Depois eu toco pro Lucas lá do Sítio Renascer, o Nós Enverga, Mas Não Quebra. Então, Bruna Carla, Cicatriz, Calcinha Preta, Manchete de Jornais.

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1: Hora certa!
2: 9:32.
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10: 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Olha, então vamos lá que tem gente querendo falar comigo aqui. Bom dia, Lúcia.
12: Amado Batista, adoro essa música, é muito linda. Tudo bem, salve, sou do bairro da Glória.
10: Peraí. Gostaria... Deixa eu ver aqui. Deixa eu ver. Deixa eu ver a Lúcia aqui. Vamos ver a Lúcia, que de ela tá aqui. Vamos lá.
12: Tudo bem, salve, sou do bairro da Glória. Gostaria que você tocasse a música pra mim, Chinei Me Cry. Como que chama essa música que acabou de tocar antes do Amado Batista? Adoro essa música, é muito linda. Ofereço para você, para todos os ouvintes e para minha filha, para a Regina, para o Jorge, para a Lena, para todos os ouvintes. Obrigado, tá? Então, bom dia. Tchau, tchau.
10: Lúcia, foi Debbie Rousseau Forever and Ever, tá? Esse é o nome da música. Gino e Geno nós enverga, mas não quebra. Folhas, she might cry. Deve ser isso. Deixa eu mandar um abraço aqui da Erondina, do Casa Henrique, do Casa Antônio, para Verônica, lá no bairro da Glória, pelo aniversário hoje.

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0: Olá, bom dia, Nelson Praxedes.
1: Alô, amigo, a Tota Meneghel. Hoje eu acordei um pouquinho mais tarde, 9h30. Eu vi o aniversário do meu amigo Orlando Raspadinha. E o manda um abraço pro Orlando aí, apertado. O Orlando tá sumido. Tô achando que a Anja amarrou ele pro pé na cama lá pra ele não sair, que tá, praticamente ele tá muito andarido. Mas agora ele tá mais quieto. Não sei se é a idade que chegou. Tá certo? Abraço. E abraço pra você também, tua família, minha amiga. Bom dia.
0: Não, é porque a menina da loja que ele olhava mudou e ele ainda não descobriu pra onde que ela foi. Por isso que ele tá meio acanhado dentro de casa, né? Porque na hora que ele descobrir aonde que ela tá trabalhando, a menina da loja, ele vai pra lá, né? Agora vamos ver aqui também a Guilhermina de Oliveira Fortes.
2: Oi, Tota, bom dia. Aqui quem fala é a Guilhermina. Eu peço uma música do Rancheiro do Gaúcho. Ofereço para o domingo, basto, lá de São Domingo, para vocês aí da rádio e para todos os ouvintes. Segura o pé aí, domingo.
0: Então vamos lá, né? É esse que eu tenho, Grupo Comando Gaúcho, Rancho de Gaúcho. Gente, valeu demais a companhia de todos vocês. Um beijo grande no coração de todos. Fiquem com Deus, que eu estou indo com ele, porque logo mais tem programa Cultura Sertaneja Classe A. E amanhã cedo eu estou aqui juntinho com vocês, tá? Tchau, tchau. Um abraço aí da Aparecida da Farofa, para a Cleusa e para a Salete, lá em Cachoeirinha.

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1: 9 e 58.
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0: Louvado seja nosso Senhor Jesus Cristo, para sempre seja louvado, queridos filhos e filhas. Como é que foi seu final de semana? O meu foi maravilhoso, com certeza, no retiro que aconteceu do Sagrado Coração de Jesus. E você, foi à missa ontem? Espero que sim, porque domingo com a missa é semana com a graça de Deus. Hoje nós começamos a novena de Santo Antônio. Santo Antônio, rogai por nós. Santo Antônio, curai as feridas da vida sentimental. Isso mesmo, Santo Antônio, curai as feridas da vida sentimental. Primeiro dia hoje. Quero saudar a todos a partir da Rádio Evangelizar, de onde tudo começa. As rádios irmãs, cujos nomes cito neste momento. Cultura FM 90.1, de Santos Dumont, Minas Gerais. Sinal digital em todo o país, em várias cidades, canal aberto. Pelo YouTube, Padre Manzotti Oficial. Pelo aplicativo da Associação Evangelizar é Preciso e todas as plataformas digitais. Repito, hoje nós começamos Santo Antônio, começamos pedindo curai as feridas da vida sentimental. Vamos juntos, em nome do Pai, do Filho e do Espírito Santo. Amém. Naquele tempo, vendo Jesus as multidões, subiu ao monte e sentou-se. Os discípulos aproximaram-se e Jesus começou a ensiná-los. Para Mateus, já explico. Jesus subir ao monte tem um significado muito especial. É o novo Moisés. Então, no Evangelho de Mateus, os grandes acontecimentos de Jesus se dão numa montanha. De novo, o novo Moisés, o Messias. E ele começou a ensiná-los. Você lembra, faço mais um comentário, que foi no Monte Sinai que Moisés recebeu as tábuas da lei? Sim, os 10 mandamentos: não matarás, não julgarás, amarás a Deus sobre todas as coisas. A primeira tábua no relacionamento com Deus, a segunda tábua, relacionamento com o próximo. Pois bem, fique com esta cena em mente: Moisés no Sinai recebendo as tábuas da lei. Agora, Jesus, o mais novo e perfeito Moisés, diz: bem-aventurados os pobres em espírito, porque deles é o reino dos céus. Bem-aventurados os aflitos, porque serão consolados. Bem-aventurados os mansos, porque possuirão a terra. Bem-aventurados os que têm fome e sede de justiça, porque serão saciados. Bem-aventurados os misericordiosos, porque alcançarão misericórdia. Continua Jesus: bem-aventurados os puros de coração, porque verão a Deus. Bem-aventurados os que promovem a paz, porque serão chamados filhos de Deus. Bem-aventurados os que são perseguidos por causa da justiça, porque deles é o reino dos céus. Bem-aventurados sois vós quando vos injuriarem, perseguirem e, mentindo, disserem todo tipo de mal contra vós por causa de mim. Alegrai-vos e exultai, porque será grande a vossa recompensa nos céus. Do mesmo modo, perseguiram os profetas que vieram antes de vós. Mateus nos coloca 8 bem-aventuranças. o novo decálogo, a nova tábua da lei. Portanto, bem-aventurados os pobres de espírito, desapegados. Bem-aventurados os aflitos, porque sabem que não é no mundo que encontrarão todas as respostas. Feliz, bem-aventurados os mansos, aqueles que têm fome e sede de justiça, os misericordiosos. Vai pensando, vai refletindo. Esta é a nova tábua da lei, é o novo decálogo. Felizes são aqueles que têm puro coração. Bem-aventurados os que promovem a paz e não são motivos de guerra, discórdia, desavenças, brigas. Bem-aventurados os que são perseguidos por causa do reino de Deus. Isso está ao alcance de todos nós. Jesus não falou isso para os anjos viverem. Os anjos têm outro código. O Evangelho está ao alcance de todos nós. É como se Jesus, e de fato é, apresentasse o caminho da santidade. Exultai, alegrai-vos. A vossa recompensa no céu. Felizes são aqueles que vivem isso. Podemos dizer que aqui estão os passos da santidade. Aqui estão os passos do discípulo autêntico de Jesus. Nesses 8 pontos, nestas 8 bem-aventuranças, está o caminho da felicidade, da santidade. Senhor, fazei-me um bem-aventurado. Senhor, fazei-me buscar estas bem-aventuranças e praticá-las em minha vida. Dai-me essa graça, Senhor, de viver dia após dia estas bem-aventuranças. Vai moldando-me, Senhor. Vai transformando-me, Senhor. E que eu as tenha sempre diante de mim. Cada ponto, cada aspecto. Qual das bem-aventuranças te pegou mais? Eu vou fazer a pergunta de novo. São 8. Você ouviu, eu repeti várias vezes. Qual das bem-aventuranças que te tocou mais, que pegou, quer dizer, aquela que precisa exercitar mais? Nós só começamos, gente, só começamos o programa. Fique com as bem-aventuranças diante do teu olhar. Nós temos ainda muita coisa. Leitura orante, partilha de vida, testemunhos que edificam e o início da novena de Santo Antônio. Curai as feridas sentimentais. Nós voltamos já. Chame um amigo, uma amiga. Fale do programa. Lembre a sua vizinha. Lembre a sua comadre. Lembre seu compadre. Seja pelo rádio, pelo YouTube, pelo aplicativo da Obra Evangelizar, pela TV Evangelizar. Faça isso agora. Chame mais um. Volte comigo. 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

0: 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Vamos lá, gente! É, tá chegando o Arraiá, seu vigário mandou avisar, filha de Deus, que a paz de Jesus esteja com você. Filha de Deus.
1: Ei, padre, bom dia.
0: Deus abençoe. Você fala de onde, filha de Deus?
1: Eu falo de um lugar do Brasil, padre.
0: Tá bom, de algum lugar do Brasil. Você pediu anonimato, o que que tá acontecendo? O que que você deseja?
1: Eu estou com um problema no meu casamento.
0: Que Deus, o Espírito Santo nos ilumine. Vamos lá.
1: Amém. Eu casei muito jovem, padre. E desde quando eu casei, eu nunca fui acolhida pela família do meu esposo. E ao longo desses anos, eles sempre me ofenderam com palavras. E assim, muitas palavras ofensivas. E com o tempo, padre, eu me tornei mãe, muito nova também, e continuei tendo que enfrentar a família dele.
0: Tá.
1: E depois que eu tive meu primeiro filho, eu tive depressão, e tive que tratar por um tempo. Depois que eu tive meu filho, o meu sogro falava que o meu filho...
0: Falava o quê?
1: Meu sogro falava que o meu filho não era neto dele, que ele não considerava como neto, porque eu poderia ter, né, feito com outra pessoa e tal.
0: Ô, louco.
1: É, e eu, assim, casei muito nova, ele me conhecia, ele foi meu primeiro namorado, né, e tudo. E, assim, ele sempre me ofendendo, sabe, padre? E as coisas que ele falava me magoavam muito, me chateavam muito. E aí, eu sou casada há muito tempo, como eu falei com o senhor.
0: Fale mais alto, filho, você está diminuindo. E aí?
1: Fala
0: mais alto.
1: E aí, padre, com tudo isso, meu casamento ficou desgastado. E dentro, eu e meu esposo, a gente sempre brigava por causa das coisas deles, que eles traziam conversa fiada, falavam mal de mim, meu esposo ia me defender, e esse tempo todo muita briga. E aí, com isso, meu casamento foi também desgastando com isso, muitas feridas e tudo. Meu esposo é uma pessoa boa, trabalhador, nunca deixou faltar nada dentro de casa. É. Ele trabalha fora e eu que cuido da casa, dos filhos. Então a responsabilidade de casa toda fica para mim e ele fica muito fora. É. Só que com isso, padre, eu acabei tendo um deslize fora do meu casamento. E meu esposo descobriu.
0: Certo.
1: E aí meu esposo descobriu e assim, isso tá me doendo muito, sabe, padre? Que eu já fui no padre aqui da minha paróquia.
0: Está doendo ele ter descoberto ou tá doendo a traição?
1: A traição.
0: Porque uma coisa é uma coisa, outra coisa é outra coisa. Você tá protegido como filho de Deus. Eu tô te perguntando porque é algo que você tem que refletir. O que tá te doendo?
1: A traição.
0: Certo.
1: Porque, sabe, eu sempre fui uma pessoa muito correta, sabe, com as coisas. Meu pai me criou muito presa, então assim, tudo pra mim teve que ser tudo muito certo. Então isso que aconteceu comigo.
0: Certo.
1: Meu esposo foi descobrido, me tá doendo muito, sabe? Então assim, eu já pedi perdão a Deus, já confessei, mas mesmo assim ainda sinto aquela dor ainda.
0: Teu marido como agiu?
1: Ah, ele ficou muito nervoso, me xingou, me ofendeu assim, com palavras, mas em momento ali de raiva. mas ele falou que vai, né, me perdoou.
0: Ele, gente... ele te perdoou?
1: Uhum.
0: A família dele sabe?
1: Não.
0: Não.
1: Ele contou assim pra todo mundo, sabe? Pra minha família, pro meu não. pai.
0: Sabe ou não?
1: Não, a minha família sim, a dele não.
0: Ah, você não tem medo de estar se expondo, filha? Falando comigo assim?
1: Não, padre.
0: Tá. Em que eu posso? Eu posso te ouvir rezar. O que você então, espera de mim?
1: Então, padre, eu quero... Assim, e aí eu fico com aquela tristeza, sabe? No coração, aquele, uma tristeza que eu não sei explicar.
0: Filha, veja, você vem de um histórico. Um histórico de ofensas, de mágoa. Isso não justifica o que você fez. Não justifica mesmo.
1: Uhum.
0: Só que o que eu aconselho você... Você precisava procurar alguém, porque a tua autoestima está lá embaixo.
1: Uhum.
0: Você está até duvidando de você mesmo.
1: Uhum. Não, estou fazendo terapia.
0: Você está fazendo terapia?
1: Estou.
0: Está te ajudando?
1: Um pouco, sabe? Mas quando eu fico muito triste, eu vou na minha paróquia e vou converso com o padre lá, eu choro e tento buscar mais fé, sabe?
0: Eu entendo.
1: Pra me fortalecer, porque...
0: Você não é capaz de se perdoar. Se teu marido foi capaz de te perdoar, ele foi. A parte mais difícil era ele.
1: Uhum.
0: E ele te perdoou. Por que você não se perdoar? Por que você não se perdoar, filha?
1: Então, padre, eu não sei explicar, é uma tristeza profunda, sabe? É uma coisa assim que...
0: Você tem que cuidar para isso não piorar. Você tem que abrir a mão com o terapeuta, se a tristeza... Faz tempo que aconteceu isso?
1: Não.
0: É recente?
1: Recente.
0: Porque você precisa lidar com essa tristeza. Você não pode deixar o inimigo se aproveitar disso. Quando eu falo inimigo, é aquilo que quer te puxar para baixo.
1: Isso, e assim, padre, eu já li o seu livro, sabe? Eu comprei o seu livro na Balafa, eu já li ele.
0: Certo.
1: Estou lendo ele de novo e assim, estou tentando buscar força e fé para mim passar essa tristeza que eu estou sentindo.
0: Isso. Nós vamos rezar juntos. Filha, eu não tenho interesse... Não é venda de livros, não. Mas se você quer ler um livro que vai te ajudar muito também, eu estou com ele na mão. Alma Ferida, Alma Curada. Você já leu?
1: Não, esse não.
0: Você vai encontrar. Tem nas livrarias, ou se você não encontrar, tem nos produtos que evangelizam.com.br. Uhum. Que eu trato exatamente sobre isso, sobre a necessidade da cura. Reza não, comigo não. agora, filha. Alma ferida, alma curada. Reza comigo agora.
1: Tá.
0: Cura, Senhor, onde dói. Cura, Senhor, os meus traumas. Fala alto.
1: Cura, Senhor, os meus traumas.
0: Cura, Senhor, a minha dor.
1: Cura, Senhor, a minha dor.
0: Eu me arrependo do que fiz.
1: Eu me arrependo do que fiz.
0: Mas esta culpa está me corroendo.
1: Mas esta culpa está me corroendo.
0: Cura esta ferida da tristeza.
1: Cura essa ferida da tristeza.
0: Da vergonha.
1: Da vergonha.
0: E da baixa autoestima.
1: E da baixa autoestima.
0: Me ajude a superar, Jesus.
1: Me ajude a superar, Jesus.
0: Que eu consiga ser uma mulher.
1: Que eu consiga ser uma mulher.
0: Feliz.
1: Feliz.
0: Realizada.
1: Realizada.
0: Eu amo meu marido.
1: Eu amo meu marido.
0: Dai-nos a graça da felicidade.
1: Dai-nos a graça da felicidade.
0: Amém.
1: Amém.
0: Filha, se perdoe. Peça para Deus essa graça. E quando vier esse pensamento, fuja dele. Vou te dizer mais uma coisa. Teu marido te perdoou. Seja alegre dentro de casa. Não deixa o azedume, a tristeza, tomar conta. Eu vou para o intervalo, eu volto já. Volte comigo.
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0: Eu só queria dizer, ela não está mais na linha. Mas uma palavra de se auto-perdoar e não se auto-sabotar. Todos nós cometemos erros. Mas o inimigo está te pegando, filha. Não deixe isso acontecer. Depois, vocês estão numa crise no matrimônio. Sim, você vai dizer que não, mas sim. Porque não trairia se estivesse feliz. Então, onde você não está feliz? Porque a traição é uma fuga. A traição é a tentativa de preencher algo que não tem. Ou aventurar-se de uma forma inconsequente. Seria de grande importância vocês dois fazerem um retiro de casal. Vocês dois fazerem um retiro de casal. Escutou, filha? Você não está mais na linha, mas está me ouvindo. E, filha, acima de tudo, pedi em Deus em oração. Se essa foi a queda, que exista motivos de alegria. Não deixe sua casa agora ser lugar de tristeza, de ficar choramingando. Você tem que levar alegria para dentro de casa. Então, aí que entra um retiro de casais. Vamos à leitura orante direto, porque hoje é a resposta de Deus a tudo que nós temos escutado. Bíblia aberta, cartilha de oração.
1: A palavra do Senhor é bem firmada.
0: Jó, capítulo 38. A primeira resposta de Deus. Opa, vai ter mais? Vamos lá. Capítulo 38 de Jó. Depois disso, no meio da tempestade, o Senhor deu a Jó a seguinte resposta. As suas palavras só mostram a sua ignorância, Jó. De novo, atenção, quem está falando? Não são mais os amigos de Jó. É Deus falando. Atenção, toca o sino, sacristão. As suas palavras só mostram a sua ignorância. Quem é você para pôr em dúvida a minha sabedoria? Mostre agora que é valente e responde às perguntas que eu lhes vou fazer. Versículo 4. Onde é que você estava quando eu criei o mundo? Pergunta de Deus a Jó. Se você é tão inteligente, explique isso. Você sabe quem resolveu qual seria o tamanho do mundo? E quem foi que fez as medições? Em cima do que estão firmadas as colunas que sustentam a terra? Quem foi que assentou a pedra principal do alicerce do mundo? Jó, atento, Jó. Versículo 7. Na manhã da criação, as estrelas cantavam em coro e os servidores celestiais soltavam gritos de alegria. Quando o mar jorrou do ventre da terra, quem foi que fechou os portões para segurá-lo? Jó, preste atenção. Fui eu que cobri o mar com as nuvens e o envolvi na escuridão. Marquei os seus limites e fechei com trancas as suas portas. Onde você estava? A pergunta principal está ali, ó. Onde você estava? Você é valente, Jó. Onde você estava quando tudo isso aconteceu? Jó, versículo 12. Alguma vez na sua vida você ordenou que viesse a madrugada e assim começasse o novo dia? Você alguma vez mandou que a luz se espalhasse sobre a terra, sacudindo os perversos e expulsando-os dos seus esconderijos? A luz do dia mostra as formas das montanhas dos vales. E assim segue o capítulo 38. Atenção, vai prestando atenção. Alguns pontos importantes. Olhe para a figura de Jó. Deus não chega em sussurros, mas ele chega na tempestade. Isso já diz muito. O sofrimento de Jó não é ignorado, mas está dentro de algo misterioso. Deus faz uma série de perguntas retóricas. Você acabou de ouvir? Onde estava? Você acabou de ouvir? Quando eu fiz os fundamentos da terra, que deu origem às manhãs. Depois ele falará os elementos da criação no versículo 38. Os fundamentos da terra, o limite do mar, capítulo 38, as profundezas e a morte, o céu e tudo mais. Neste capítulo 38 que eu convido você a ler inteiro hoje, os questionamentos são sérios a Jó, feitos por Deus, dizendo: isso mostra a sua ignorância, Jó. Enquanto Jó questiona por quê, Deus responde: quem sustenta tudo isso? Vou repetir isso. Capítulo 38. Enquanto Jó pergunta o porquê, Deus responde: quem sustenta toda a criação? A mensagem. A grande mensagem, o problema, não é a pergunta de Jó, mas a expectativa de que ele poderia compreender tudo. O problema é a expectativa de Jó de querer entender tudo. Será que não é esse o meu e o teu problema? Querer entender tudo? Então essas perguntas: quem sustenta a criação? Acabamos chegando em Deus. Deus não explica o sofrimento diretamente a Jó. Ele convida a confiar. Confiar não porque recebeu respostas, mas porque reconhece quem é Deus. Eu vou repetir isto. Deus pede para Jó confiar, não porque Deus lhe deu respostas. Preste atenção, olhe para Jó, mas porque reconhece quem é Deus. Na página 114, a leitura complementar, quando diz: imagine o céu se cobrindo, os ventos rugindo. No meio da tempestade, a voz de Deus ressoou. Não foi uma brisa suave. Aquela voz poderosa não fez referência à pergunta de Jó. Página 114, inabalável. Sobre o porquê do seu sofrimento. Não, a voz se dirigiu à sua presunção. Jó exigia um tribunal, queria que Deus lhe apresentasse as provas e se submetesse à lógica. Assim se revelou o Senhor a Jó, não para confortá-lo com explicações, mas para mostrar a sua grandeza. Não cabe em nossos esquemas humanos. Esta foi a leitura orante de hoje. A primeira resposta de Deus. Você compreendeu? Ficou com alguma dúvida? 41-3221-6060. Mande um áudio. Eu volto já. Volte comigo.

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1: Hora certa!
2: 10h37.
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0: filhos e filhas, escute esse testemunho, por favor. Vá lá.
1: Meu nome é Fernanda, eu falo aqui da cidade de Cláudio, Minas Gerais.
0: Opa.
1: E hoje eu venho falar da sua obra, Padre Inabalável, tanto o livro como a música, que estão me ajudando muito a enfrentar a tempestade que vive em mim. Desde 2024, quando eu quebrei o fêmur, ela entrou e não saiu mais. Fiz cirurgia, quando eu pensava que tudo estava bem, veio as dores e não sabia o que era. Depois de 10 meses de cirurgia, foi descoberto que o osso não tinha sido colado e que tinha necrosado. E que terei que passar por uma nova cirurgia, para a retirada da haste e para ser colocado uma prótese de quadril.

0: tudo e acabou perdendo tudo. Riqueza, família, casa,
1: Olha aí, olha
0: mas Jó não
1: aí.
0: desistiu. Ele foi fiel a Deus. O livro foi me dando
1: Gostei
0: força para
1: de ver.
0: acreditar, confiar e entregar tudo nas mãos de Deus.
1: Eita!
0: E agora veio a música. Inabalável. Que música, padre! A primeira vez que eu ouvi, não me aguentei. Me vi
1: Ah,
0: por inteira na música,
1: sério,
0: sentindo às
1: Fernanda?
0: vezes sozinho, com o peito carregado, sem forças para seguir.
1: Isso.
0: Senti várias vezes abandonada,
1: Eu também.
0: esquecida no meio da multidão. Gritando por resposta, me questionando, duvidando, chorando
1: Olha
0: noite
1: isso, hein?
0: inteira com dores e ninguém percebe.
1: Isso.
0: Essa
1: É
0: música está
1: isso.
0: na minha cabeça. Durmo e acordo com ela. Cada vez que viro na cama, que minha perna dói, a frase que vem no meu pensamento é: a fé não é ausência da dor,
1: Eita!
0: é saber onde ancorar. Minha cirurgia ainda não saiu. Estou
1: Ah.
0: aguardando pela justiça. E eu sei que minha hora ainda vai chegar.
1: Isso!
0: Porque evangelizar é preciso.
1: Ó, tô arrepiado! Tô arrepiado, Fernanda! Que coisa mais linda, gente! Ela conseguiu fazer uma síntese assim, maravilhosa. Eu fiquei boquiaberto com a partilha dela. Ela começou com Jó e aí foi pro inabalável, o livro inabalável. Por isso que você vê que eu estou fazendo casadinho, porque você vai entendendo melhor. Às vezes eu explico aqui o texto, mas eu escrevi sobre o texto. Então o livro ajuda. E aí veio essa música que me tocou profundamente. Me tocou profundamente. Meu abraço, Fernanda. Fernanda de Cláudio, Minas Gerais, Rádio Bela FM. Diretor Fernando Tolentino. Bispo Dom Giovanni Luiz da Silva, da Diocese de Divinópolis. Um abraço carinhoso. Deus abençoe. Pede para tocar na sua rádio, na Rádio Irmã, Inabalável. O pessoal tem gostado. Wanda, que a paz de Jesus esteja com você, Wanda.
2: Amém. Que Deus abençoe também. Sua bênção, Padre.
1: Seja bem-vinda, Wanda. De onde você fala?
2: De Sarandi, Paraná.
1: Sarandi, Paraná. Como é que você me acompanha ali em Sarandi?
2: É pela TV, canal 31.
1: Opa, pegando Maringá, meu abraço,
2: Isso.
1: 31,1, muito bem. Diga lá, Wanda.
2: Eu gostaria de dar um testemunho que a 2025 eu nasceu uma ferida no meu braço e ela cresceu muito rápido, a
1: Sim.
2: ferida.
1: Sim.
2: E aí eu fui em dois médicos, o médico disse que era um câncer, que
1: Misericórdia.
2: precisava tirar logo, porque ele estava crescendo muito rápido.
1: Estou
2: Aí
1: ouvindo.
2: até que saiu a cirurgia e eu dobrava o joelho todo dia e pedia a Deus, né, a Santa Chagas, que me curasse, que aquilo não fosse o que os médicos tivessem que estavam falando, né?
1: Sim.
2: Aí eu fiz a cirurgia, eu fiz a biópsia,
1: Sim.
2: demorou 40 dias para chegar a biópsia. Quando veio o padre, diz que eu não tinha nada, que
1: Puxa
2: foi
1: vida.
2: uma ferida assim normal, né? Aí deu ponto, cicatrizou e hoje estou curada.
1: Louvado
2: Graças a
1: seja
2: Deus.
1: Deus. Graça recebida.
2: Graça testemunhada.
1: Toca, fala, toca o sino, sacristão, fala.
2: Toca sino, sacristão.
1: Tá certo, querida. Só quem passou por isso sabe o que é poder dizer graça
2: Isso.
1: recebida, graça testemunhada, não é, Wanda?
2: Graça testemunhada. E peço oração para minha família também.
1: Quer dizer os nomes, por favor?
2: Wanda Stempniak, né?
1: Tá.
2: Júlio Stempniak.
1: Só o primeiro nome, Júlio.
2: Júlio. Selma. Ai, estou nervosa, padre.
1: Calma, filha. Nós estamos em casa. Estamos em família.
2: Sidney.
1: Anotei.
2: Andréia, Karina, e com meus todos netos, e
1: Tá
2: com
1: bom.
2: meu Gero, Jean, para minha neta Kátia,
1: Tá.
2: e mais um testemunho,
1: Ah.
2: padre.

0: meta Eloá, quando 3 anos atrás, ela era muito nervosa, né?
1: Sim.
0: E eu fui pedindo a Deus, graças a Deus, hoje ela é uma menina calma e ela é coroinha da igreja.
1: Opa, dê parabéns a Eloá por mim, tá bom?
0: Obrigada, Padre, que Deus abençoe nós.
1: Deus abençoe, querida Wanda de Sarandi, Paraná, TV Evangelizar, canal 31.1 de Maringá. Também nos transmite a Rádio Colmeia FM, Padre Vinícius Alves Martins, o diretor Dom Severino Klasen, Arquidiocese de Maringá. Querido povo de Deus, escute esse testemunho. Vai lá, vai lá.
2: Sou Adriana Régia, aqui de Teresina, Piauí.
1: Teresina.
2: Acompanho o padre Reginaldo Manzotti e a obra Evangelizar é Preciso pelas redes sociais. Meu testemunho, que está com 1 ano que eu sou líder, mensageira,
1: Opa!
2: sou associada. Meu marido, ele fazia parte de uma outra religião, mais de 20 anos.
1: Sim.
2: Então, ele mesmo teve a iniciativa de querer rezar junto comigo
1: Que
2: os terços das
1: lindo!
2: Santas Chagas.
1: Olha aí,
2: Todos os
1: gente.
2: dias nós estamos rezando com as bênçãos de Deus e de Jesus das Santas Chagas. É uma bênção, meu Deus. Padre,
1: Louvado
2: que
1: seja
2: maravilha
1: Deus.
2: está sendo
1: Que
2: na minha vida.
1: bom.
2: Todo dia de manhã cedo a gente acorda, reza o terço mariano
1: Que
2: e Jesus das Santas
1: maravilha,
2: Chagas.
1: Adriana.
2: Muito, muito obrigada por esta obra linda. Fique com Deus. Um forte abraço. Amém.
1: Deus abençoe Adriana Régia, lá de Teresina, Piauí. Nos transmite a difusora de Teresina M, Mário Rogério, também a pioneira de Teresina FM, Dilson Tavares, Dom Juarez de Souza da Silva, da Arquidiocese de Teresina. Que tal você se tornar um líder mensageiro da Capelinha de Jesus das Santas Chagas? Você escutou Adriana Régia. O marido era de outra religião. E o que chamou? O terço das Santas Chagas. Tá aí, gente, ó. Faça isso. 0800-410-6060. Ou mande um WhatsApp 41-3221-6060. Diga, eu quero ser um mensageiro, uma mensageira da Capelinha de Jesus das Santas Chagas. Isso vale para o Brasil e fora do Brasil, em qualquer lugar, na sua paróquia, na sua comunidade. Não é para competir com a de Nossa Senhora, não. Nossa Senhora passa e onde vai Maria, depois chega Jesus. Tanto que as duas coisas podem acompanhar juntos. Inclusive, a oferta que é feita na Nó de Nossa Senhora, vai, geralmente nas dioceses, é destinada às vocações. Se percebe que a nossa capelinha não tem cofre e é proposital, porque não é esse o objetivo, é levar a devoção de Jesus das Santas Chagas. Eu vou para o intervalo e volto. Volte comigo, primeiro dia da novena de Santo Antônio. Voltamos já.
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1: Hoje é aniversário de Dom José Moreira da Silva, da Diocese de Porto Nacional, Tocantins. Aniversário da Rádio Clube de Parintins, FM Parintins, Amazonas. Logos FM, Manaus, Amazonas. Nativa FM, Tabuleiro do Norte, Ceará. Se Liga FM, Barro, Ceará. E TV Filiada, Neured Biguaçu, Santa Catarina. 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Louvado seja Deus. Escute este testemunho de Arapongas, Paraná. Inclusive, veio com foto da família. Se mandou, acho que posso mostrar. A paz de Jesus Cristo, de Arapongas, Paraná. Padre, escrevo para contar o grande milagre alcançado em nossa família na véspera do Dia das Mães. Minha mãe passou mal com falta de ar, foi diagnosticada com água no pulmão. Foi de ambulância para Faxinal, de Faxinal para Arapongas, em estado grave. Descobrimos que ela precisaria fazer uma cirurgia de alto risco, 3 pontes de safena. Ela era diabética, é diabética tipo 1. A cirurgia correu tudo bem. Mas depois começaram as provações, infecção hospitalar, abertura da cirurgia, internações na UTI. Foram momentos muito difíceis. Foram 84 dias de hospital nesse período e enfrentamos muitas lutas, inclusive doença na família, dengue, Covid. Minha mãe chegou a perder a noção do tempo, mas nunca deixou de rezar, não reclamava, sempre clamando a Deus. A situação se agravou.

0: Ou, e quando a infecção abriu feridas profundas no seu peito, exigindo raspagens dolorosas sem anestesia, mesmo assim ela permanecia firme, rezando e invocando Jesus das Santas Chagas. Toda a família se uniu em oração junto com os amigos. Mesmo exposta ao vírus no hospital, ela não pegou o Covid. Após a alta, voltou para casa, mas teve nova complicação e precisou retornar ao hospital. Ela disse que não faria uma nova cirurgia de enxerto, confiando que Jesus das Santas Chagas a curaria, e seguiu com os curativos. A cicatrização completa aconteceu pela graça de Jesus das Santas Chagas. Durante esse tempo, também encontramos muitos anjos, profissionais de saúde que cuidaram dela. Minha mãe realizou o desejo de passar mais o Natal com a família, além de outras datas importantes. Neste ano, meus pais completarão 60 anos de matrimônio. Ela participa do apostolado da oração e das mães intercessoras. Somos muito, muito gratos a Deus. O milagre de Jesus das Santas Chagas. Quem escreveu foi Ângela. Mandou a foto da família. Ângela de Arapongas, Paraná. Deus seja louvado. Graça recebida, graça testemunhada. E agora, juntos, a novena de Santo Antônio, primeiro dia.
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0: Santo Antônio, curai as feridas da vida sentimental. Santo Antônio, curai as feridas da vida sentimental. Santo Antônio, curai as feridas da vida sentimental. Santo Antônio, recorremos a vós, porque sabemos que o casamento é uma vocação abençoada por Deus. É o sacramento do amor comparado ao amor com que Cristo amou a Igreja. Abençoai todos aqueles que se sentem chamados ao matrimônio. Santo Antônio, ajuda que o namoro e o matrimônio sejam alicerçados pelo amor sincero, pela vontade constante. Coloque no coração dos namorados e dos casais verdadeiros sentimentos de afeto. Fazei com que contemplem um ao outro e que busquem uma união abençoada por Deus, para que os namorados, os casais, sejam capazes de vencer os possíveis problemas familiares e sempre se conservem na compreensão, no perdão e no amor. Ó glorioso Santo Antônio, que tivestes a sublime dita de abraçar e afagar o menino Jesus, alcançai desse mesmo Jesus a graça que necessitamos. Santo Antônio, rogai a Deus pelos namorados. Santo Antônio, rogai a Deus pelos casais. Santo Antônio, rogai a Deus pelos namorados. Santo Antônio, rogai a Deus pelos casais. O Senhor esteja convosco, Ele está no meio de nós. Abençoai, Senhor, a água, a roupa dos enfermos, as fotos de família e os remédios. Em nome do Pai, do Filho e do Espírito Santo. Amém. E não tem como terminar diferente, a não ser com a música inabalável. Um grande abraço. Deus abençoe. 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
2: 11 e 1.
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0: 11 e 14. 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
2: Hora certa.
3: 11:29.
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0: 11:45.
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1: Meio dia.
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2: Querido amigo, querida amiga, e vamos orar a São Miguel Arcanjo, que te proteja, que coloque um anjo da guarda sobre você e que proteja também as almas nos céus. Ore comigo, pense no seu familiar já falecido, pense em você que agora está vivo e que precisa da proteção de Deus. Oração a São Miguel Arcanjo. Glorioso Príncipe do Céu e Protetor das Almas, eu vos chamo e invoco para que me livreis de toda a adversidade e de todo o pecado, fazendo-me progredir no serviço de Deus e conseguindo-me dele a graça da perseverança final, que me faça gozá-la eternamente. Amém. São Miguel Arcanjo, protegei-nos no combate, cobri-nos com vosso escudo contra os embustes e ciladas do maligno. Subjugue-o Deus, instantemente pedimos. E vós, príncipe da milícia celeste, precipitai ao inferno a Satanás e a todos os espíritos malignos que andam pelo mundo a perder as almas. Amém. O Senhor esteja convosco. Ele está no meio de nós. Pela intercessão de São Miguel Arcanjo, nosso padroeiro, desça sobre você, sua família, a sua refeição, o seu trabalho, a sua vida, a bênção do Deus Todo-Poderoso, Pai, Filho e Espírito Santo. Amém.
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6: Meio-dia e 6 minutos, uma boa tarde a você que está aí sintonizado conosco pelos quatro cantos da nossa querida cidade de Santos Dumont, Minas Gerais, terra do Padre Versão. Você, internauta, através do www.radioculturasd.com.br, você aí no aplicativo do seu celular, você no seu tablet, a cidade circunvizinhas, onde quer que chegue o sinal da Rádio Cultura FM 90.1, é uma alegria termos a sua companhia, é uma alegria termos a sua sintonia. Estamos dando início a mais um programa Estação JB, na comunicação desse amigo de vocês, João Batista, né? Vamos juntos até as 3 horas da tarde, deixando fluir alegria no meu e no seu coração, até porque Estação JB, a alegria é total. Mas antes de nós darmos início à nossa programação propriamente dita, é momento de reflexão, é momento de intimidade com Deus. Meio-dia e 7 minutos. Olha, meu querido, minha querida, se nesse exato momento você tem aí a disponibilidade de parar aquilo que você está fazendo, de fechar os teus olhos, de colocar a mão sobre o teu coração, porque o pulsar do meu e do teu coração pulsa o pulsar do coração do Pai. É uma alegria nós podemos experimentarmos e vivenciarmos essas bênçãos e graças que Deus tem a derramar sobre cada um de nós nessa segunda-feira, dia 8 de junho de 2026, onde as comportas estão abertas. E se você ser dócil ao mover e ação do Espírito Santo, que habita a casa do meu e do seu coração, pois batizados somos, vamos vivenciar e jamais perder bênçãos e graças de Deus. Até porque precisamos trazer a experiência de vivenciarmos no dia a dia a Trindade Santa, três pessoas distintas numa só: Deus Pai Criador, Deus Filho Salvador, Deus Espírito Santo Santificador. E a ação e o mover do Espírito Santo é de dentro para fora, por isso que há essa necessidade de você dar liberdade a Ele. Nós exortamos, lhe orientamos, né? Partilhamos com você essa necessidade. Eu tenho 23 anos na vinha do Senhor, eu sempre bato nessa tecla. Esta sim é a dependência sadia e saudável que nós precisamos trazer para o nosso dia a dia, sermos totalmente dependentes do Paráclito, o Consolador, o Espírito Santo de Deus. Então deixa fluir do teu coração para os teus lábios esse vinde Espírito Santo, capacita-me Espírito Santo, até porque no calendário civil hoje inicia-se a semana, né? Na lei do homem, mas para o cristão a semana inicia-se no Dominus, no domingo, que foi ontem, né? O dia do Senhor. Vamos alimentar do pão da palavra? É, meu querido, minha querida, o quanto eu, o quanto você, o quanto essa humanidade precisa verdadeiramente pautar na palavra que cura, que salva e que liberta. E aí, hoje o Salmo 33, antes versículo 32, de 12 a 15, a palavra nos exorta: feliz a nação cujo Deus é Javé, o povo que ele escolheu como herança. Do céu, Javé contempla e vê todos os homens. De sua morada, ele observa todos os habitantes da terra. Ele formou o coração de cada um e discerne todos os seus atos. Ah, meu querido, minha querida, até hoje ainda tem muitos que acham que esconde tudo de todos e de todas e até de Deus, né? É, mas desperta tu que dorme. De Deus nós não escondemos nada, até porque o nosso Deus é um Deus onisciente, onipresente, onipotente, um Deus que tudo vê, um Deus que tudo pode. E quando ele exorta aqui nesse versículo 15, ele vai falar: ele formou o coração de cada um e discerne todos os seus atos. Eu sempre falo isso, se o mundo pautasse na palavra de Deus, jamais nós vivenciaríamos isso aí que a gente está vivendo no dia a dia. E aí eu me dirijo até à classe política, né? Se a classe política de fato pautasse a sua vida, o seu mandato, né, aos olhos de Deus, com certeza, isso é a nível de mundo, não é só Brasil não, nós viveríamos melhor, porque, olha, quanto mais se afasta de Deus, daquilo que Deus deixou, nos ensinou, através do seu filho, são leis absurdas que são criadas todos os dias, e ainda por cima, muitas delas na calada da noite. E aí, nós precisamos cada vez mais estarmos clamando e pedindo mesmo a misericórdia do Senhor para com essa humanidade. Olha, meu querido, minha querida, na palavra de Deus, nós temos tudo aquilo que nós pautamos, ou seja, tudo aquilo que nós precisamos, mas é tudo mesmo. Desde o Antigo Testamento até o Novo, o mundo precisa crer mais em Deus. Até porque o inimigo vai semeando, né? Vai falando, vai tentando tirar a existência de Deus na humanidade. É o cosmo, é a energia, é a natureza. E aí, se nós não tivermos uma fé firme, nós vamos deixando levar aí, ó, por aquilo que vai passando. Mas a palavra de Deus não passa, e aqueles que fazem a vontade do Pai permanece para sempre. E quando ele exorta aqui, ó, feliz a nação cujo Deus é o Senhor, né, Javé é o mesmo que o Senhor, o povo que ele escolheu como herança, não se esqueça que o nosso país, terra de Santa Cruz, o primeiro ato que aqui, quando os portugueses chegaram, foi a Santa Missa, foi o sacrifício atualizado. Toda a Eucaristia que nós vivenciamos, toda a missa que nós participamos, não é simplesmente memória, não. É oficializado o sacrifício do lenho da cruz, do madeiro, da entrega de Jesus para com cada um de nós. Não se esqueça isso. Aqui é terra de Santa Cruz. Mas se o povo pautasse mais a sua vida na palavra de Deus, com certeza seríamos diferentes. Vivenciaríamos isso que os cantores de Deus vai cantar para conosco, a pátria do Evangelho.

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4: Meio-dia e 17.
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5: Meio-dia e 22 minutos, agora sim, apto aí para fazer o diferencial da sua tarde. Você está muito bem sintonizado.

0: Sintonizado, muito bem conectado na Rádio Cultura FM 90.1 da cidade de Santos Dumont, Minas Gerais, terra do Padre Aviação, ouvindo aí o programa Estação JB na comunicação desse amigo de vocês, João Batista, né? Vamos juntos até às 3 horas da tarde, deixando fluir alegria no meu e no seu coração, até porque Estação JB, a alegria é total. Lembrando a você que Estação JB, informação, entretenimento, participação e dando uma volta no passado e no presente. Recordar é viver, a boa música não tem idade. Nesta primeira hora, o que acontece é a informação, porque já está chegando aqui na redação. Vamos aqui, ó. O tempo e a temperatura, segunda-feira, dia 8, de sol no Sudeste.
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2: A previsão do tempo para a região sudeste nesta segunda-feira é de tempo ensolarado em todo o estado de São Paulo, Rio de Janeiro, Espírito Santo e Minas Gerais. Entre as capitais, mínima de 9 graus em São Paulo. A máxima deve chegar a 27 graus no Rio de Janeiro e em Vitória. A umidade relativa do ar varia entre 30% e 100%. As informações são do Instituto Nacional de Meteorologia. Sofia Stein, o tempo e a temperatura.
0: Confira as cotações de mercado do agronegócio.
3: O preço do boi gordo nesta segunda-feira, dia 8, apresenta alta de 0,08%. A arroba está sendo negociada a R$ 353,80 no estado de São Paulo. Na Grande São Paulo, em São José do Rio Preto e Descalvado, os preços do frango apresentam estabilidade. O frango congelado segue negociado a R$ 7,13 e o frango resfriado ainda é vendido a R$ 7,14. A carcaça suína especial também apresenta estabilidade no preço, sendo negociada a R$ 8,71 por quilo nos atacados da Grande São Paulo. Já o suíno vivo apresenta queda nos preços na maioria dos estados analisados, como é o caso de São Paulo e Minas Gerais, com valores de R$ 5,26 e R$ 5,58, respectivamente. O preço do café arábica abre esta segunda-feira, dia 8, em baixa de 3,74%, com a saca de 60 quilos negociada a R$ 1.433,64 na cidade de São Paulo. O café robusta também teve desvalorização com recuo de 1,23%, sendo comercializado a R$ 921,46. O preço do açúcar cristal apresenta estabilidade na capital de São Paulo. A saca de 50 quilos ainda é cotada a R$ 93,24. Em Santos, houve valorização de 0,48% e a mercadoria é negociada a R$ 103,57 na média de preço sem impostos. A saca de 60 quilos do milho, por sua vez, é vendida a R$ 64,50 após queda de 0,02%. O valor da saca de 60 quilos da soja abre esta segunda-feira, dia 8, em alta no interior do Paraná e queda no litoral do estado em Paranaguá. Na primeira região, o grão registra valorização de 0,31% e é negociado a R$ 124,36. Na segunda, a mercadoria tem recuo de 0,99% e é cotada a R$ 129,16. O preço do trigo, por sua vez, registra valorização no Paraná e redução no Rio Grande do Sul. No primeiro estado, a tonelada é vendida a R$ 1.367,89, enquanto no segundo é comercializada a R$ 1.320,89. Os valores são do CPEA. Reportagem Marquesan Araújo.
0: O Brasil vai produzir menos milho este ano. Já a safra do amendoim cresceu e o preço do leite volta a subir no campo.
4: O preço do leite no campo voltou a subir. Em abril, o criador de gado recebeu em média R$ 2,65 por litro, avanço de 10% na comparação com março e o quarto aumento seguido. Os números foram divulgados pelo CPEA. A alta é consequência da oferta menor, uma vez que a captação de leite já caiu 14% neste ano. A produção está em queda porque é época de seca e também porque muito criador desanimado com a cultura cortou investimentos. A safra brasileira de milho será pouca coisa menor no ciclo 25-26. Dados da Conab apontam um recuo de 0,7% para 140 milhões de toneladas na soma de todas as colheitas. A área de cultivo até deve crescer e passar de 22 milhões de hectares. Porém, com um clima não tão favorável, o rendimento das lavouras pode encolher 4% para 6 toneladas e 200 quilos. Depois de crescer quase 60% na safra 24-25, a produção de amendoim será maior no ciclo 25-26. A Conab fala em uma produção total de mais de 1 milhão e 200 mil toneladas na soma das duas safras, um avanço de 4%. A área plantada deve ser pouca coisa maior, o que indica que o possível crescimento da safra será puxado pelo rendimento das plantações, que pode passar de 4 toneladas e 200 quilos por hectare. Da Rádio 2, Humberto Ferretti.
0: Meio-dia e 28 minutos, eu e você, você e eu juntinho aí, até as 3 horas. Olha, lembrando que a Prefeitura Municipal de Santos Dumont já divulgou aí o calendário de pagamento do IPTU 2026. Hein? Os contribuintes podem optar pelo pagamento em cota única, com desconto que chega até 10%, ou pelo parcelamento em até 6 vezes ao longo do ano, com vencimento entre os meses de junho e novembro. Quem optar por cota única, até o dia 13 de junho, terá 10% de desconto. Até 14 de julho, o desconto será de 5%, hein? Já o pagamento integral, sem desconto, poderá ser feito até o dia 11 de agosto do corrente ano, né? 2026. Os boletos devem ser emitidos de forma online pelo site oficial da Prefeitura. Observe aí que é tudo junto, né? Acesse aí, ó, santosdumont.mg.gov.br e clique em serviços, selecione imóveis e gere aí o seu carnê. Fique atento aos prazos, evite juros e multa. Manter o IPTU em dia é investir no desenvolvimento da nossa cidade. Lembrando então que você não consegue pegar o seu carnê fisicamente na prefeitura. Acesse o link. Se você tem dificuldade, pede um primo, um sobrinho, um filho, uma filha, ou vai numa lan house, porque é só através da internet, né? Então, o link aí é esse, ó, santosdumont.mg.gov.br. Clique em serviços e selecione imóveis e gere aí o seu carnê, né? Olha, deixa eu mandar um abraço para minha amiga Neia. Neia, que bife a parmegiana, menina. Que é isso, hein? Muito obrigado pelo carinho. Olha, a minha veinha lá comeu igual criança. Boca nervosa, então. Minha amiga, mas que parmegiana, hein? Muito obrigado pelo carinho, viu, Neia? Um abraço também pro Carlinho, que deixou cedo lá, viu? Ó, lembrando que a Neia não cozinha só final de semana, não, viu, gente? Ela tem lá, né, na cozinha dela, ela cozinha a semana inteira. É que eu falo, esse telefone tem que estar na porta da geladeira. 3252-0813. Porque a comida dessa mulher, rapaz, tudo que essa mulher manda pra mim, eu já provei. E é aquele máximo, né? Se João Batista degustou, gostou, tá aprovado. Mas que parmegiana, hein, Neia? Muito obrigado e que Deus continue te abençoando aí, as tuas mãos e bons empreendimentos, né? Ela que fica localizada aí, a rua Eusébio José Ferreira, 33, no Corgo do Ouro. Vamos para o comercial, porque está chegando mais informação. São exatamente 12:31.
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10: Hora certa.
11: 12:31.
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5: Meio-dia e 36 minutos ainda na redação, porque a informação não para de chegar. Olha, Dia dos Namorados deve levar mais de 100 milhões de consumidores às compras.
6: Pelo menos 6 de cada 10 consumidores brasileiros devem comprar presente no Dia dos Namorados, comemorado no próximo dia 12 de junho. Segundo pesquisa da CNDL, entidade que reúne os lojistas, em parceria com o SPC Brasil, a data deve levar 61% dos consumidores brasileiros às compras este ano, o que equivale a cerca de 100 milhões e 100 mil pessoas. A expectativa é que o Dia dos Namorados movimente algo em torno de 26 bilhões e 400 milhões de reais no varejo e em serviços. Em média, cada consumidor brasileiro deve desembolsar R$ 264 com os presentes. Ainda de acordo com o levantamento, 58% dos presenteados serão o esposo ou a esposa e 33% dos presentes serão entregues para namorados ou namoradas. A pesquisa mostra ainda uma expectativa de reciprocidade, uma vez que 74% dos que irão presentear acreditam que também vão receber presentes. Os presentes mais procurados devem ser roupas, itens de beleza e chocolates. 4 em cada 10 consumidores consideram dar um presente de segunda mão. Já o local preferido para comemorar a data é a própria casa. 30%, no entanto, preferem ir a um restaurante para celebrar o Dia dos Namorados. Um dado que chama atenção na pesquisa diz respeito ao controle financeiro dos consumidores. 3 em cada 10 entrevistados que disseram que pretendem comprar presentes irão às compras mesmo com contas em atraso. E entre eles, 69% estão com o nome negativado. Além disso, 10% admitem que vão deixar de pagar alguma conta básica para poder comprar o presente do Dia dos Namorados. Da Rádio 2, Milena Abreu.
5: Pesquisa da CNI, Confederação Nacional das Indústrias, revela que os brasileiros preferem bons salários, hein? Estabilidade e possibilidades de crescimento no trabalho.
7: Profissionais brasileiros valorizam mais salários altos, estabilidade e perspectivas de crescimento na carreira do que trabalho remoto e jornada reduzida. É o que revela a pesquisa Retratos da Sociedade Brasileira, Futuro Profissional, divulgado pela Confederação Nacional da Indústria, a CNI. O levantamento investigou quais características os trabalhadores consideram mais importantes para a ocupação que desejam exercer nos próximos 5 anos. Entre os principais diferenciais apontados estão salário mais alto, com 28,7%, estabilidade no emprego, 22,4%, perspectiva de crescimento profissional, com 20,1%, flexibilidade de horário, com 19,3%, possibilidade de trabalhar de casa, home office, 15,9%, e jornada reduzida, com 9,8%. Segundo a especialista em políticas e indústria da CNI, Cláudia Perdigão, fatores tradicionalmente associados à segurança profissional continuam orientando as escolhas dos trabalhadores.
8: Apesar de uma crescente discussão envolvendo alguns benefícios não pecuniários, né, quando nós falamos ali de um home office, de algum teletrabalho, esses elementos mais tradicionais, eles continuam sendo valorizados e orientando o trabalhador na consolidação do seu plano de carreira, do seu plano a mais a médio e longo prazo.
7: A brasileira Gabriela Vale, de 29 anos, representa o perfil identificado pela pesquisa. Em 2024, ela trabalhava remotamente em uma assessoria de comunicação. Em maio deste ano, porém, decidiu trocar o home office por uma vaga presencial com carteira assinada.
9: O salário ele ia ser pouca coisa maior, né, do que eu estava recebendo, mas ele tinha os benefícios do CLT, que para mim são atrativos maravilhosos, mas ele era 100% presencial. Só que ainda assim, pelo fato de ser CLT, de ter os benefícios, de ganhar um pouco mais, eu optei por aceitar essa oportunidade CLT.
7: De acordo com o levantamento, 43% dos brasileiros não sabem dizer em qual profissão estarão trabalhando daqui a 5 anos. A insegurança é ainda maior entre os trabalhadores mais velhos. Segundo Cláudia Perdigão, as rápidas transformações tecnológicas, especialmente o avanço da inteligência artificial, ajudam a explicar esse cenário. Entre os entrevistados que conseguiram projetar o futuro, 13,9% afirmaram que pretendem ter o próprio negócio, principalmente em atividades ligadas ao comércio varejista e ao setor de serviços, como salões de beleza, bares e restaurantes. Reportagem Paloma Custódio, narração Marquesan Araújo.
5: Brasileiro trabalhou 150 dias em 2026 apenas para pagar tributos, aponta estudo do IBPT.
10: 150 dias trabalhados em 2026 foram destinados exclusivamente ao pagamento de tributos, segundo dados do Instituto Brasileiro de Planejamento e Tributação, o IBPT. Pelo levantamento, os brasileiros precisaram trabalhar até o dia 30 de maio deste ano apenas para pagar impostos, taxas e contribuições. Segundo o estudo, a carga tributária efetiva sobre renda, consumo e patrimônio chegou a 41,1% em 2026. Conforme o IBPT, o resultado mantém o Brasil em um dos mais altos patamares de carga tributária das últimas décadas. Os dados mostram que a carga tributária vem crescendo nas últimas décadas. Em 2003, o índice era de 36,98%. Em 2007, passou

0: período tem variado entre 140 e 150 dias. Segundo o Instituto, fatores como o aumento de alíquotas do ICMS em estados como Maranhão, Rio Grande do Norte e Piauí, a manutenção da tributação sobre compras internacionais de até 50 dólares, a elevação do IOF e mudanças na tributação de apostas online, fintechs e produtos de tecnologia contribuíram para manter a carga tributária em patamar elevado. O estudo considera o período entre maio de 2025 e abril de 2026 e inclui tributos federais, estaduais e municipais. Além disso, para chegar aos resultados, o estudo utilizou para fins tributários a faixa mensal de rendimento de até R$ 3.000, de R$ 3.000 a R$ 10.000 e acima de R$ 10.000. Reportagem Bianca Mingotti.
1: Meio-dia e 44 minutos. Obrigado aí pela companhia, obrigado pela sintonia, onde quer que você esteja e de que forma você esteja. Já aqui no nosso estúdio, nosso diretor, proprietário e diretor de programação, nada mais que nada menos, Sérgio Rodrigues.
2: Boa tarde, João.
1: Tudo bem, amigo?
2: Tudo jóia, graças a Deus. Começando mais uma semana, primeira semana inteirinha aí, né? Para a gente poder trabalhar, não tem feriado no radar, né? Não tem nada, então, semana inteira. Então, daqui a pouquinho teremos aí o FAP e Prosa, 15h, com a participação, né? A nossa participação, comando da Alessandra Batista, e acho que hoje o João Begatti também vem para participar do programa. Eu estou trazendo para você, já antecipando, o que, que nós vamos falar no programa de hoje. Hoje é segunda-feira, é dia da coluna Viver 60+. Que é dedicado às pessoas que já estão ou estão passando dos 60 anos. O assunto de hoje vai ser bem interessante, que é sobre fraldas geriátricas para idosos. Estamos trazendo também um outro assunto que é muito importante para nós, no momento em que o Brasil está passando por uma transformação, acompanhando aí o que está acontecendo no mundo, mas nós estamos ficando atrasados em algo chamado alta tecnologia. O Brasil está ficando para trás. Você olha para os Estados Unidos, olha para a China, olha para países da Europa, alta tecnologia, inteligência artificial, a coisa ganhando espaço e o Brasil ficando para trás. Nós vamos entender isso daqui a pouquinho, 15h, no Fato e Prosa. Tá bom?
1: Com certeza.
2: Combinado, João?
1: Com certeza.
2: Até já, então.
1: Vamos aqui para o comercial, que daqui a pouco já dando, né, as últimas informações que está chegando na nossa redação. São exatamente... Ah, mas deixa eu aqui, já tem gente querendo saber a perguntinha, né? 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Aí depois de uma hora, telefone liberado para sua participação. 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
7: Meio-dia e 47.
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2: Meio-dia e 51 minutos. Aí, ó, informação chegando, deixa eu me ver aqui. Copa do Mundo 2026, né? Wesley é cortado da Copa após lesão e volante Anderson é chamado.
3: O lateral direito Wesley da Roma foi cortado da lista de 26 jogadores do Brasil para a Copa do Mundo após sofrer uma lesão na coxa esquerda durante um amistoso contra o Egito no sábado nos Estados Unidos. Partida que terminou com vitória brasileira por 2-1. O jogador deixou o gramado ainda no início do primeiro tempo com dores na perna e passou por exames no domingo. A ressonância confirmou uma lesão no músculo adutor da coxa esquerda. Ele vinha sendo um dos destaques para a preparação do Mundial. Para o lugar dele, o técnico Carlo Ancelotti convocou o volante Ederson, da Atalanta. O jogador de 26 anos já havia aparecido na primeira lista do treinador italiano em 2025, mas ainda não entrou em campo pela seleção principal. Wesley era o único lateral direito de origem convocado para a Copa. Agora, a tendência é que Danilo, Ibanez ou até mesmo Fabinho sejam improvisados no setor durante o torneio. Na última coletiva de imprensa, Wesley chegou a falar sobre a adaptação atuando também pelo lado esquerdo do campo, de diálogos com jogadores mais experientes para se adaptar à função e sobre a evolução defensiva sob o comando de Carlo Ancelotti. A seleção brasileira estreia na Copa do Mundo no próximo sábado, dia 13. Agência Rádio Web, com informações da seleção brasileira, Jean Costa.
2: Hendrick garantiu vitória brasileira no último teste antes da Copa.
4: A seleção brasileira encerrou a preparação para a Copa do Mundo com vitória. Em Cleveland, nos Estados Unidos, o Brasil derrotou o Egito por 2-1. A equipe brasileira começou melhor e abriu o placar logo aos 6 minutos do primeiro tempo. Bruno Guimarães aproveitou roubada de bola e colocou a seleção em vantagem. A resposta egípcia foi rápida. 4 minutos depois, Zico empatou a partida após falha do capitão Marquinhos. O jogo seguiu equilibrado até o segundo tempo. Aos 7 minutos da etapa complementar, Rafinha fez cruzamento preciso para Endrick aparecer na área e marcar o gol que garantiu a vitória brasileira. O treinador Carlo Ancelotti tratou de frear a empolgação com o gol do jovem atacante, valorizou os outros atletas e disse estar satisfeito com o desempenho da equipe.
5: Endrick tem esta qualidade, é muito potente, muito... ben posicionado na área, tem oportunidade, marcou, um jogador importante para nós, tem que seguir. Eu acho que todos os jogadores são importantes, com diferentes características. Mateo pode ser que não finaliza como o Endrick, mas é muito importante para a construção do jogo. Certeza, porque o equipo estava, eu acho que o equipo está bem, 60 minutos do jogo foi um jogo muito bom, a nível defensivo, a nível ofensivo, pressionamos alto, bem. O equipo jogou com intensidade, respeitando o plano do jogo, então, muita mais certeza.
4: Nem tudo foi motivo para a comemoração. O lateral direito Wesley sentiu dores na virilha esquerda durante uma jogada ofensiva e precisou deixar o campo aos 16 minutos da etapa inicial. No banco de reservas, o jogador não conteve a emoção e foi visto chorando, aumentando a preocupação da comissão técnica a poucos dias da Copa do Mundo. A estreia será no próximo sábado contra o Marrocos, às 7 da noite, pelo Grupo C. Na sequência, o Brasil enfrenta o Haiti no dia 19 e a Escócia no dia 24, em busca de uma vaga na próxima fase da Copa do Mundo. Agência Rádio Web com informações da seleção brasileira, Iveson Gomes.
2: Meio-dia e 55 minutos. Olha aqui a última informação, hein? Na Fórmula 1, Antonelli vence GP de Mônaco e consolida liderança do campeonato.
6: Italiano Kimi Antonelli venceu de ponta a ponta o Grande Prêmio de Mônaco, disputado neste domingo. Só que a corrida, que poderia ter se resumido à liderança e grande pilotagem de Antonelli, também teve momentos de emoção. Foram dois safety cars e uma bandeira vermelha que chegou a paralisar a corrida. Antonelli passou ileso a todos os problemas, chegou a 155 pontos e já desponta como a grande promessa da nova geração da Fórmula 1. Ao lado dele, no pódio, contou com a presença do ex-campeão Lewis Hamilton da Ferrari e de outro novato, Isaac Hadjar, da Red Bull, que está no seu segundo ano de categoria. A corrida já começou com uma surpresa, quando o holandês Max Verstappen teve problemas mecânicos e precisou abandonar sem completar sequer a primeira volta. Os problemas de Max foram presentes para Hamilton, que largou em terceiro e pôde assumir o lugar do piloto da Red Bull. Mas seguindo a tradição de Mônaco, o restante da corrida teve poucas emoções em termos de ultrapassagem, com a movimentação ficando mesmo por conta das estratégias de pit stop. E foi justamente durante as paradas que a história começou a mudar. Primeiro, com uma sequência de pilotos que foram punidos por ultrapassarem o limite de velocidade dentro dos boxes. E o primeiro a sofrer a punição foi justamente Hamilton. E tudo se encaminhava então para um resto de corrida monótono, com Leclerc, que vinha em terceiro, prestes a ocupar a posição do companheiro de equipe graças a essa punição. Só que no meio do caminho tinha um Lance Stroll, que bateu e causou o primeiro safety car do dia. As equipes então chamaram seus pilotos para uma nova troca de pneus, Hamilton pagou a punição, Leclerc, que estava logo atrás, se sentiu prejudicado. E na relargada, o Monegasco resolveu então usar o muro onde Stroll havia batido antes para se lamentar. O dono da casa teve problemas no freio e encontrou o muro rapidamente, e a batida do piloto causou um novo safety car e também bandeira vermelha devido a problemas no asfalto de Mônaco. A relargada era a chance de Hamilton tentar saltar na frente de Antonelli, mas o italiano de apenas 19 anos mostrou maturidade, manteve a liderança e garantiu a sua quinta vitória seguida. No próximo final de semana, os pilotos voltam à pista da Catalunha, onde disputam o GP de Barcelona. Grupo Rádio Web, 25 anos. 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Produção e reportagem, Eduardo Amaral.
2: Meio-dia e 57 minutos. Olha, lembrando a você que o padre Cleidson, do Santuário São Miguel, avisa que a missa de sábado, dia 13 de junho, na Igreja dos Passos, as missas das comunidades de sábado será às 4 horas, por causa aí do jogo da seleção brasileira na Copa do Mundo, né? Então, não só aqui no Senhor dos Passos, se na tua comunidade tem a missa ao sábado, às 19 horas, não vai acontecer. Vai ser todas elas às 4 horas da tarde, devido aí ao jogo, né, da seleção brasileira na Copa do Mundo. Olha, deixa eu mandar um abraço aí para minha querida Silvânia, aí da comunidade Nossa Senhora Aparecida, em Cachoeirinha. Ontem ela fez aquele rango, meu amigo, e que pato, hein? Mas que delícia tava aquele pato, meu amigo. Meu pai do céu. E o feijão gordo? Ó, eu vou te falar, viu? E, ô, dona Aparecida do seu Francisco. Seu Francisco, os patos, senhor, é bom mesmo, viu? Porque o bicho tava macinho, viu? Tava macinho. Um abraço também pra dona Aparecida aí do seu Deco, tá se recuperando, né? Que a senhora possa se recuperar pra estar aí mais uma vez já atuando na comunidade. Muito obrigado, viu, Silvana? Pelo carinho. Olha, e a janta? É, porque na Cachoeirinha é dose dupla, né? É almoço e janta. Lá na casa da minha querida dona Luísa, irmã aí do seu Omar e também do seu Eugênio Jorge, né? Que janta, meu amigo. Ó, esse povo, eu vou te falar, viu? Inclusive, ô Lili, ô Ivani, vocês não foram, vocês que deram a ideia do pato, do menu, eu degustei que foi uma maravilha. Só sobrou o osso do pato, porque o Serginho, do Fusca da Banguela, e o seu Eugênio, esses caras comem que é uma beleza, hein? O Rafael, meu ministro de música, então, nem se fala, né? É lógico que eu também não fico pra trás, né, gente? Eu também não fico pra trás. Mas muito obrigado, viu, Silvana, pelo carinho. Já estamos agendados aí em setembro, né? Lá a gente termina a tarde de espiritualidade, já tá marcado. E já coloca o menu também. Vai ser mandioca com como é que ela falou? Mandioca, linguiça e torresmo. É! Rapaz do céu, ô, coisa boa. Um abraço carinhoso, né? Obrigado aí pelo Padre Bill, né? Sempre solícito aí das suas comunidades, nos autorizando a fazer esses momentos, onde a gente assume aí a nossa condição de batizado, né? Até porque no cassino da Igreja Católica, nós somos católicos aí, apostólico romano, uma vez batizado, nós somos o quê? Sacerdote, o rei, profeta, anunciadores e rei. Vamos caminhando, vamos caminhando. Então, lembrando a você que daqui a pouco nós vamos liberar o telefone, vamos ver se essa semana ele começa bem, viu? Porque esse telefone, depois que veio agora pra internet, tem vez que ele deixa a desejar. 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Vamos aqui pro comercial, porque a hora já virou aqui, ó. Já deu hora cheia aqui, ó. Aliás, 1 hora e 1 minuto.
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2: O som da cidade. 1:06, agora sim, né? Agora tá apto aí, já tá aberto o telefone, você que quer interagir conosco, participa conosco, você deixar, né? Ainda tem essa máxima, né? Então tá liberado 3251-1580, que é o telefone aí da sua livre participação, onde a enquete de hoje é muito fácil isso, hein? O que é que tem no meio do ovo? Rapaz do céu, é muito fácil isso. Olha, lembrando, você que vem aí, o trio de festa de Santo Antônio, do dia 10 ao dia 12 de junho, sempre às 7:30 da noite, né? Lembrando você que essa comunidade de Santo Antônio aqui é aquela do bairro Santo Antônio, que pertence à paróquia de Nossa Senhora da Glória, né? Lembrando você que também lá, todos os dias tem um funcionamento de barraquinha, né? Olha, as guloseimas do povo lá é bom, de vez em quando eu vou lá, já experimentei, já degustei, já provei, hein? Pode ir tranquilo. Então tá aí, trio de festa de Santo Antônio, do dia 10 ao dia 12 de junho, das 7:30 da noite, começa às 7:30 da noite, né? Hoje, ó, já começou a semana, pelo andar da carruagem, meu querido, minha querida, esse telefone hoje é briga, hein? O Tuntum já tá de marcação cerrada e já tá fazendo com que você tá tentando aí e não é, mas vai conseguindo aí, vai tentando aí, né? Uma hora tu consegue. Olha, tem aí também o Festival de Prêmio do Lions Club, aqui de Santos Dumont, né? Vai acontecer no dia 14 de junho, ou seja, o próximo domingo, né? Isso, o próximo domingo, a partir das 2:30 da tarde, lá na Cantina do Guri. O valor do cartão é R$20, né? Então, você tem alguns prêmios aqui, ó. TV de 32 polegadas, o tanquinho, air fry, liquidificador. Então, você que gosta aí do Festival de Prêmio, tá aí. Você ajudando o Lions Clube para que ele possa continuar a ajudar aí a nossa comunidade. Então, próximo domingo, a partir das 2:30, né, dia 14 de junho, o valor do cartão é R$20. Olha, já falar nisso, rapaz, dia 14 eu vou estar lá na comunidade de São Sebastião, em Passa Três. É isso mesmo, na comunidade São Sebastião em Passa Três, com a tarde petulidade, a partir aí das 3 horas. E não poderia ser diferente, aonde eu vou estar almoçando? Oh, coisa boa! Lá na casa do seu Omar e da dona Rosinha, hein? Ontem eles passaram por lá em Cachoeirinha, né? Ele foi até visitar a irmã dele, a dona Luísa, e já deixou o recado com meu amigo Rafael, que tem almoço, hein? Aí, Lili! Oi, Vani! A sopinha de vocês não valeu muito não, né? Eu vou estar, se Deus quiser. E o Boca Nervosa lá em casa falou que vai. Não, eu vou, pai. Domingo agora eu vou. Rapaz do céu, esse povo só vai pra rezar. Eles vão pra comer, né? Mas reza também. Vamos ver então. Essa piranguinha vai dar a partida de onde nessa segunda-feira? Dia 8. Tá passando rápido, gente. De junho de 2026. Boa tarde!
3: Boa tarde.
2: Quem tá falando?
3: Alessandra de Mantiqueira.
2: Ô, minha querida Alessandra, tudo bem com você, minha amiga?
3: Tudo bem, graças a Deus, e você?
2: Na graça, menino do céu, hoje eu quero saber isso aqui, ó. O que é que tem no meio do ovo?
3: Acho que a letra V.
2: Ó, eu vou colocar aqui, ô Alessandra. E o abraço vai pra quem, minha amiga?
3: Pra minha filha Estela, pra minha mãe Maria de Luz, pra minha tia Marlene, pra minha sobrinha Lavínia, Júlia e Melissa.
2: Ah, então um abraço carinhoso para você aí e um bom início de semana, viu, amiga?
3: Tá bom, obrigada.
2: E um abraço aí pro povo de Mantiqueira, dona Argentina, a dona Ângela, a dona Naí, também o senhor João, a Márcia. Ô, dona Ela, e a Broa, hein? Não chegou ainda não, no novo endereço não, viu? Rapaz, seu César, essa mulher faz uma broa com goiabada, meu pai do céu, ainda tem vontade de tomar café. Ô, boa tarde!
4: Boa tarde.
2: Opa, quem tá falando conosco?
4: É o
2: Lineu. Quem tá falando?
4: É o Lineu.
2: Ô, Lineu. Lineu, não vou falar mais nada não, que esse bolo já também já derreteu. Ô, Lineu, deixa eu te perguntar, o que é que tem no meio do ovo?
4: Vê.
2: Vou colocar aqui. O abraço é pra quem, Lineu?
4: Mãe, esposa, Lúcia, é pra onde que... Tem caçamba.
2: Tem caçamba? Então vamos ver. Tamo aí no combo, hein? É o mesmo bate local, o mesmo bate sinal. É o povo, hein? Vamos ver. É a Lúcia que vai chegar? Boa tarde.
4: Oi, Sérgio.
2: Oi.
4: Eu vou fazer o bolo, vamos mandar pro senhor.
2: Ah, tem um ano que esse bolo chega, não chega aqui, derrete aí. Ah, vamos aguardar, estamos aguardando. É o bolo gelado, seu Sérgio. Quem fala que vai mandar, tem um ano. Eu acho que derrete tudo no caminho. Vamos ver quem tá conosco aqui. Boa tarde.
5: Boa tarde.
2: Ô, Lúcia, tudo bem, minha amiga?
5: Tudo bem, você?
2: Tem que arrumar um isopor aí pra ele trazer o bolo, né, Lúcia?
5: Com certeza.
2: Eu vou querer saber o seguinte, hein? O que é que tem no meio do ovo?
5: A letra V.
2: Eu vou colocar aqui, meu amigo. Um abraço vai pra quem, Lúcia?
5: Vai pra todos vocês da rádio, minha família, todos ouvirem.
2: Ah, tem mais caçamba?
5: Tem.
2: Ó, tem. Vamos ver. É o mesmo bate local, hein? É o mesmo bate sinal, é o mesmo telefone. O povo aí não vacina, não. Vamos ver quem vai chegar conosco. Boa tarde.
6: Boa tarde.
2: Oi, é a Cici.
6: É.
2: Tudo bem contigo, Cici?
6: Tudo na graça.
2: Ô, Glória. Menino do céu, o que é que tem no meio do ovo?
6: É a letra V.
2: Ó, vou colocar aqui. O abraço vai pra quem, Cici?
6: Ó, especial pra toda a sua família, pra todos os ouvintes da rádio, pra toda a minha família.
2: Ah, tem mais caçamba aí, não?
6: Não, hoje só a minha que tá trabalhando.
2: Que é isso, hein? Ó, então, vai. Por isso que o sol tá tão bonito, tá bonito. Ó, então um abraço carinhoso pra vocês aí. Um bom início de semana aí, viu?
6: Igualmente, obrigado.
2: Tá certo, e vamos que vamos. Essa piranguinha rodando os quatro cantos da cidade e, consequentemente, aí, os cinco continentes, né? Você aí do outro lado nos ajudando a fazer a programação. Vamos que vamos, hein? Vamos que vamos. Será que ela vai ficar no Corvo do Ouro ou ela vai pra outro bairro aí? Vamos ver aqui pra onde tá indo essa piranguinha, hein? Boa tarde!
7: Boa tarde.
2: Opa, quem tá falando conosco?
7: Aparecida,
2: da... Ô, Aparecida, tudo bem na Barra, Aparecida?
7: Graças a Deus, tudo bem.
2: Ué, então tá bom demais. Menina, hoje eu quero saber o seguinte aqui, ó. O que é que tem no meio do ovo?
7: A
2: ver. Ó, eu vou colocar aqui, Aparecida. Um abraço vai pra quem, minha amiga?
7: Ah, vai pra todos vocês aí da rádio, todos os ouvintes que participam do programa.
2: Ah, então um abraço carinhoso pra você e um bom início de semana, viu, amiga?
7: Obrigado, igualmente.
2: Tá certo, deixa eu mandar um abraço pra minha velhinha aí, que deve estar arrumando a cozinha lá, já se preparando pra ir pro seu trabalho na cidade de Paiva. É, vamos ver aqui, vamos ver. Fica, será que ela vai parar na graminha? Boa tarde.
8: Boa tarde, João.
2: Ó, oh, parou não, foi pro corredor, é a Keila?
8: É a Keila.
2: Tudo bem contigo, Keila?
8: Tudo jóia, graças a Deus.
2: Então tá bom demais. Menina do céu, hoje eu quero saber o seguinte, o que é que tem no meio do ovo?
8: Letra V.
2: Ó, vou colocar aqui, Keila. Um abraço vai pra quem, minha amiga?
8: Um abraço vai pra você, vai pra Isabela, que quer participar, vai pra todos os ouvintes, e eu queria agradecer a dona Denise, que me deu um presente lindo. Lá na De Felipe.
2: Certo.
8: E tá cheia de coisa bonita lá pro Dia dos Namorados. Já leva o amor pra dar uma olhada, que tá cheio de presente bonito lá.
2: Tá certo. Então, a Isabela vai participar?
8: Vai.
2: Então vamos ver. Vai chegar minha querida amiga Isabela, hein? Boa tarde, Isabela.
9: Boa tarde.
2: Boa tarde, Isabela.
9: Boa tarde.
2: Ó, o que é que tem no meio do ovo, Isabela?
9: A letra V.
2: Aí eu vou colocar aqui, ó. E um abraço vai pra quem, Isabela?
9: Pra minha mamãe.
2: Ah, mais alguém?
10: Pra você também.
9: E pro meu papai, pro meu tio que vem aqui em casa, que a mamãe quer ficar pista.
2: Alô, João! Um abraço, hein? Tá aí,
8: obrigado.
2: Né?
8: Obrigado!
2: Um bom início de semana aí pra vocês, viu? Oi! Tá certo, um abraço, né? É gente que se liga na gente, gente que participa com a gente. 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Vamos pro comercial? 1h15.
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14: 1:15.
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2: Uma hora e 19 minutos e vamos que vamos, hein? Vamos ver aí pra onde tá indo essa piranguinha, hein? Boa tarde!
3: Boa tarde!
2: Opa, quem tá falando conosco?
3: É o Lilinho.
2: Não entendi. Quem tá falando? Cadê? Ei, cadê ele? Alô, boa tarde!
3: Boa tarde!
2: Quem tá falando? Quem é que tá falando aí, meu amigo? Quem?
3: O Lilinho.
2: Lilinho? Qual bairro, Lilinho?
3: É o pai do Rafael.
2: Ah, é o Lilinho. Solta a voz aí, Lilinho. Que é isso, rapaz? Tá longe tá a tua ligação, hein? Ó, o que é que tem no meio do ovo? Ué, cadê ele, rapaz? Ô, Lilinho, não escutou aí não, Lilinho? Ué, meu pai do céu.
3: Oi.
2: O que é que tem no meio do ovo, Lilinho?
3: Tô te ouvindo muito longe.
2: Nossa senhora, ó. O que é que tem no meio do ovo? Ih, tá danado, hein? Não tá ouvindo pelo telefone, não? Não é possível?
3: A gema.
2: Ó, eu vou colocar aqui. O abraço vai pra quem, Lilinho?
3: Tá não.
2: A gema. Ó, eu vou colocar. Ó. É, tá danado aí, Lilinho, tá danado aí, né? É, tá danado. Meu Deus do céu, ele deve estar no lugar longe aí e com isso, realmente não tá me ouvindo. Boa tarde!
4: Fala, João Batista.
2: Oh, é a Fátima da família Buscapé. Tudo bem, Fátima?
4: Tudo bom.
2: Ó, menina do céu, hoje eu quero saber o seguinte aqui, ó. O que é que tem no meio do ovo?
4: A gema?
2: Ó, vou colocar aqui. O abraço é pra quem, minha amiga?
4: Vai pra você e todos os ouvintes.
2: Tem mais caçamba aí?
4: Tem.
2: Ó, é a família Buscapé, hein? Eu não sei se ela tá na casa dela, né? De repente ela tá no 0800. Mas vamos ver aqui. Vamos ver. Boa tarde.
5: Boa tarde, João.
2: Quem tá falando?
5: A dona Penha.
2: Ah, não sabia? Falei que ela tá no 0800. Tudo bem?
5: Hein?
2: Tudo bem com o senhor, dona Penha Escobar?
5: É qual que é?
2: Tudo bem, dona Penha Escobar? Ela não tá me ouvindo também, não? Não é possível.
5: A letra V.
2: Oh, não, não, peraí, eu nem fiz a pergunta ainda, dona Penha. Uai, calma aí, meu Deus do céu. Uai, o que é que tem no meio do ovo? Não entendi.
5: A letra V.
2: Ah, eu vou colocar aqui. O abraço é pra quem, dona Penha Escobar?
5: Pra Carla, vai pra Fátima. Para o Ostenso, para o Reinaldo, para o Patinho, para o filho dela, para a Rogéria, para o Ostenso, já falei, para o Reinaldo, para a Patinho, para a Irene, para a Leda lá da Rua Isa, a Sueli, a Lida, da Santa Rita, a Leninha, a Ione, a Cida, a Graça, o Tchão, a Alessandra, o Roberto, meu sobrinho, Todd, a Neide, a Luciana, a Adriana, a Sônia, a Rogéria, o Ronaldo, meu sobrinho, a Joelma, a Jurema, a Sônia, minha prima, o Roberto daqui, meu sobrinho, a Jurema, a Sueli, da Rua Lisa, como é que ela chama? Elina. A Neli da Rua Isa, a minha da Abril. E todos todos estão me ouvindo.
2: É, vamos que vamos. Vamos ver quem vai chegar aí.
5: Aqui, tem caçamba, João.
2: Então vamos ver quem vai chegar chegando aí. Vamos ver quem vai chegar chegando.
4: Ô, João, por isso que tem que deixar a Dona Penha por último.
2: Oi?
4: Por isso que tem que deixar a Dona Penha por último, tá vendo?
2: Imagina aí, Carla. Eu quero saber o seguinte aqui, ô Carla. O que é que tem no meio do ovo?
4: A letra V.
2: Ó, vou colocar aqui. O abraço é pra quem, Carla?
4: Vai pra Dona Hortência, pro Reinaldo, pra Fatinha, pra Laura, a Tia Pen, o Adriano, a Franciane, o Daniel, o Mariana, a Vilma, o Tipreto, a Vera do Calixto, que tá muito sumida, a Dona Irene, a Dona Ivete, a Rogéria Brasil, pra uma amiga minha hoje que tá fazendo aniversário, a Karina Brasil, e pra todos os ouvintes.
2: Ah, então que a Karina Brasil esteja muito tempo conosco aí, né? Apagando velhinha, acendendo esperança. Voto de felicidade pleno pra ela. Tem mais caçamba aí, amiga?
4: Tem mais uma caçamba e a Tia Penha também mandou pra Karina.
2: Tá certo, então. Vamos ver quem vai chegar chegando. Vamos ver quem tá aí. Vamos ver. Boa tarde.
6: Boa tarde, Jovati.
2: Oi, é Maria Laura. Tudo bem, Maria Laura?
6: Tudo bom.
2: Olha, eu quero saber o seguinte aqui, menina. O que é que tem no meio do ovo?
6: É, letra V.
2: Vou colocar aqui Maria Laura. O abraço vai pra quem, menina?
6: Vai pra todos os ouvintes.
2: Ah, então um abraço carinhoso pra vocês aí. Um bom início de semana aí, ok?
6: Nós tá dando dispensa pra Tia Sérgio.
2: Ah, com certeza, já começou a semana. A tua mãe já é peso pesado. Você é peso pena? Rapaz do céu, hein? Ah, já soube pra Dona Penha pagar. Ó, um abraço aí, viu?
6: Tchau,
2: vamos ver. É, haja açougue, hein? Rapaz do céu, hoje é dose dobrada mesmo. Olha, deixa eu me ver aqui, ele tá ligado já. Hoje ele tá de férias, ou seja, esse mês ele tá de férias, né? É, meu amigo Xandinho. O Xandinho aí, lá do Mercado BH, ligado aí na nossa programação. Ele que manda um abraço aí pra tia Lindaura. Manda um abraço também pra Biscoito Fino, Elzinha, pro tio Dionísio, pro Cleidson, pro Marcos Paulo, pra tia Paula e pra tia Helenice, pro meu amigo o Padre Márcio, pároco aí da paróquia Nossa Senhora da Glória, pra comunidade São José Operário, pra Débora, que trabalha lá no salão, aonde que eu trabalho aqui? No São Vicente de Paulo, e outro aí pra nós aqui da rádio, pros ouvintes, pra todos os nossos amigos. Tá aí o Xandinho, o Dom Juan do BH. Olha, abrindo a programação musical aí dessa segunda-feira, Recordar é Viver, a boa música não tem idade, né? Chegando, Ana Vilela, Trembala.

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1: Aí, recordando o sucesso dela, Ana Vilela, Trem-Bala, Estação JB, a boa música não tem idade. 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Vamos pro comercial, que daqui a pouco voltando para darmos continuidade à nossa programação. E tá passando rápido, hein? Já vamos adentrar a última hora da programação. São exatamente 1 hora e 30 minutos.
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6: 1:31. 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
2: 1:34, obrigado aí pela companhia, obrigado pela sintonia, onde quer que você esteja e de que forma você esteja, né? Lembrando a você, vamos mandando um abraço carinhoso aí a você, trabalhador, trabalhadora brasileira, independente da profissão que você exerça, você está conosco aí, né? Está aí defendendo o pão de cada dia e, consequentemente, está ouvindo a nossa programação e a nossa programação amenizando aí o seu trabalho. Ô, minha amiga Carla, dá uma olhada aí como é que você desligou esse telefone aí, por favor, viu? Dá uma olhadinha aí por como vocês desligaram esse telefone aí, porque o povo quer participar, hein? Falando nisso, Carla, a Denise Calda retribui aí o abraço, viu, ô Keila, que você mandou pra ela, viu, Keila? A Denise Calda retribuindo aí o abraço. Falando em Denise Caldas, amanhã, né? Amanhã é dia da De Felipe presente, né? Carla, aí no quadro de apostas, dá uma olhadinha aí como é que desligaram esse telefone aí. Porque quem participou conosco por último aí foi a Maria Laura, né? Que tá de 0800 aí na casa da Dona Penha, hein? Já começar a semana com uma bagagem dessa aí no 0800, hein? Que isso, hein, Dona Penha? Haja cascaio, hein? Haja cascaio. Então dá uma olhadinha aí como é que vocês desligaram esse telefone, né? Olha, lembrando você que vem aí a festa em honra a São João Batista na Samambaia, hein? No dia 24, quarta-feira, dia do padroeiro, às 4 horas da tarde, celebração eucarística, presidida aí pelo Frei José Bandeira, né? E vai acontecer o levantamento do mastro. Do dia 25 ao 27, vai acontecer o trido. No primeiro dia do trido, no dia 25, quinta-feira, às 4 horas da tarde, celebração eucarística, presidida pelo Padre Bill, né? No dia 26, às 4 horas da tarde, celebração eucarística, na sexta-feira, também presidida pelo Padre Bill. No dia 27, no sábado, aí o horário diferenciou aqui, ó. Às 6 horas da tarde, celebração eucarística presidida aí pelo Padre Bill, né? Participação da paróquia Nossa Senhora das Dores, né? O encerramento das festividades vai ser no dia 28, no domingo, às 2 horas da tarde, procissão seguida de Santa Missa, presidida pelo Padre Bill. Participação, comunidade da paróquia Nossa Senhora das Dores, Liga Católica da paróquia de São Sebastião e Terço dos Homens aí da paróquia de São Sebastião. Na programação social, né? Na programação social, no dia 27, no sábado, vai acontecer da seguinte forma: quadrilha com o grupo Juventude Mariana da paróquia Nossa Senhora das Dores. No dia 28, no domingo, após a celebração, leilão de gado, leilão de prendas oferecidas pelos produtores juízas da comunidade e região, né? No sábado e domingo vai acontecer aí o funcionamento das barraquinhas, então que você possa participar desse grande momento aí da comunidade São João Batista em Samambaia. Boa tarde!
3: Boa tarde, João Batista.
2: Oi, a nossa amiga Marli, tudo bem, Marli?
3: Tudo bem com você?
2: Menina na graça, olha, eu quero saber o seguinte, o que é que tem no meio do ovo?
3: A letra V.
2: Vou colocar aqui, Marli, o abraço vai pra quem, minha amiga?
3: Um abraço para todos os ouvintes da rádio, para você e sua família, meu marido Sebastião, minha filha Camila, minhas amigas Vilma, Marina e Maria Alva, o pessoal lá de São Domingos, a minha mãe, minha irmã, meu cunhado, minha sogra e meu sogro.
2: Ah, então um abraço carinhoso para você e um bom início de semana, viu, amiga?
3: É para você também, obrigado.
2: De nada, vamos que vamos. A piranguinha rodando os quatro cantos da cidade. E consequentemente, hein? Consequentemente, os cinco continentes. Boa tarde!
4: Boa tarde!
2: Opa, quem tá falando conosco?
4: João Pinheiro.
2: João Pinheiro, qual bairro, João Pinheiro?
4: Vila Esperança.
2: Vila Esperança. João Pinheiro, é o seguinte aqui, meu amigo. O que é que tem no meio do ovo?
4: A Clara.
2: Ó, eu vou colocar aqui, ó. O abraço é pra quem, João Pinheiro?
4: Nos conta que ele é Vila Esperança.
2: Ah, então um abraço carinhoso pra você e uma boa sorte, ok?
4: Alô, obrigado.
2: Alô, e vamos que vamos. É a piranguinha fazendo o diferencial da sua tarde, hein? Eu e você, você e eu juntinho, até aí às 3 horas da tarde. Boa tarde! Alô, boa tarde.
5: Alô.
2: Quem tá falando?
5: É o Roberto Escobar.
2: Ô, Roberto Escobar, tudo bem com você, Roberto Escobar?
5: Tudo bem, e o senhor?
2: Na graça. Menino, hoje eu quero saber o seguinte aqui, Roberto Escobar. O que é que tem no meio do ovo?
5: É a letra Z.
2: Ó, vou colocar aqui, meu amigo, um abraço. Vai pra quem, Roberto Escobar?
5: Vai pra Dona Hortência, pro Reinaldo Bahia, pra Fatinha, pra Maria, pro Jorge Miguel, pra Tia Penha, pra Carla, pra minha esposa. Vai também pro Alci, pra Gessi. E vai também pro Celso, pro Lerinho lá no restaurante. Vai pro da feira, da rua da Bíblia. Vai também pro Tio Moreno, pro Zé Caraca. E vai também pras meninas aqui do restaurante, pro Cláudio. E vai pro Daniel do açougue. E pro seu menino lá na farmácia, pra Helenice lá na Barra, pro Moraes e pra toda a sua família.
2: Ah, então um abraço carinhoso pra você e um bom início de semana, viu, amigo?
5: Ô, João.
2: Oi.
5: Faz um favor pra mim aí, uma caridade aí.
2: Pois não?
5: Fugiu duas galopsitas aqui de casa hoje, uma malheirinha e um carijó. Mãe e filho, elas estão aqui no quarto depósito. Se alguém achar, pode entrar em contato com a gente aqui no meu barzinho.
2: Ah, então tá certo, então. Então o povo tá ligado aí. Se a galopsita aparecerem, né? É só entrar em contato com você aí, né, amigo?
5: Eu te agradeço.
2: Alô, um abraço. E vamos que vamos, né? Gente que se liga na gente, gente que participa com a gente, né? Eu e você, você e eu juntinho, até aí às 15h. Deixa eu me ver aqui, já tá chegando um recadito. Vamos ver quem tá aqui. Ouçamos, peraí, vamos ver se vai carregar. Ouçamos.
6: 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Sandrozinho Chororó, filho de cabelo, oferecendo para as costureiras.
2: Ah, é o Lineu aí, é o Lineu. Então vamos relembrando aqui, Chitãozinho Chororó, filho de cabelo.

0: Recordar é viver, a boa música não tem idade. Relembrando o sucesso, Chitãozinho e Chororó, Fio de Cabelo, hein? Estação JB tocando o que toca você. 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Vamos que vamos, daqui a pouco voltando para darmos continuidade à nossa programação e, consequentemente, à sua participação. São exatamente 1 hora e 45 minutos.
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6: 1h45. 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

0: 1h49 e vamos aqui ver pra onde tá indo essa piranguinha, hein? Boa tarde!
1: Olá, João Matheus.
0: Ih, rapaz, é o Reinaldo Bahia. Tudo bem, Reinaldo Bahia?
1: Beleza.
0: Olha, eu quero saber o seguinte hoje aqui, ô meu amigo. O que é que tem no meio do ovo?
1: A letra Z.
0: Eu vou colocar aqui. O abraço é pra quem, meu amigo?
1: Os homens da cultura, Roberto Escobar,
0: tem caçamba, amigo?
1: Eu.
0: Ó, vai chegar então. Vamos ver quem vai chegar. Agora nós estamos na casa da família. Ô, dona Hortência, tudo bem, minha amiga?
2: Tudo bem, graças a Deus, você pode me tirar.
0: Ah, eu quero saber o seguinte aqui, dona Hortência. O que é que tem no meio do ovo?
2: A letra... Como é que é a letra B?
0: Ó, vou colocar aqui, ó. O abraço é pra quem, dona Hortência?
2: Vai pra vocês, João Batista. Vai pro meu seis filhos, meu seis netinhos. Vai pra dona Penha, mas a Carla. Vai pra... que é uma perigosa da vila, vai também para a Simone, mais a mãe de Simone, peço também para os velhinhos da vila, que fez o leite lá do hospital lá também. E vou pedir também pela o Zé do Morro e o Gaiola.
0: Ah, então.
2: E a Tota Menegui. Um abraço pro Maia também, que ontem ele fez um pé de porco aqui com canjiquinha, comeu à vontade.
0: Eita coisa boa. Então um abraço carinhoso pra vocês aí. Um bom início de semana, ok?
2: Alô, Zé Ratista.
0: Alô, e vamos que vamos, hein? A família Buscapé também sempre marcando presença. E vamos que vamos, vamos que vamos. Essa piranguinha fica no quarto depósito ou vai pra outro bairro? Boa tarde.
3: Até.
0: Opa, quem tá falando conosco?
3: Marinho.
0: Não entendi.
3: Marina.
0: Marina, só fala um pouquinho mais alto aí, minha amiga. Marina, de qual bairro?
3: Bairro.
0: Olha, eu quero saber o seguinte, o que é que tem no meio do ovo?
3: É a letra V.
0: Vou colocar aqui, Marina, um abraço vai pra quem, minha amiga?
3: Pra minha mãe Helena, meus filhos Vitório e João Vitor, meu filho Bernardo, minhas amigas, minha Alva, Mãe, pra você, todos os ouvintes.
0: Ah, então um abraço carinhoso pra você e um bom início de semana, ok, amiga?
3: Obrigada.
0: De nada, e vamos que vamos. É a piranguinha rodando os quatro cantos da cidade e, consequentemente, aí os quatro, ou seja, os cinco continentes, hein? Boa tarde! Alô, boa tarde! Que é isso, rapaz? Alô, boa tarde.
4: Boa tarde, João Batista.
0: Opa, quem tá falando aí?
4: É a Lúcia do Bairro da Glória.
0: Ô, Lúcia, tudo bem no Bairro Nossa da Glória, Lúcia?
4: Tudo bem, você?
0: Eu quero saber o seguinte, o que é que tem no meio do ovo?
4: A letra Z.
0: Vou colocar aqui, o abraço vai pra quem, Lúcia?
4: Vai pra minha sobrinha Roselena, no Espírito Santo. Santorzinho da Aparecida, minha cunhada Conceição e a Rosiane na Cachoeirinha, para todos os ouvintes.
0: Ah, então um abraço carinhoso para você e um bom início de semana aí, viu, Lúcia?
4: Bom dia, você não toca uma música pra mim?
0: Oi?
4: Toca uma música pra mim?
0: Qual seria?
4: Zezé de Camargo, Luciano, faz amor comigo.
0: Ah, eu vou ver aqui, tá bom?
4: Tá, obrigado.
0: Alô,
4: boa tarde.
0: Cê, vamos que vamos. É a piranguinha rodando. A piranguinha rodando. É eu e você, você e eu, até as 3 horas da tarde. Rapaz, daqui a pouco já vamos adentrar a última hora da programação. Boa tarde.
5: Boa tarde, João Batista.
0: Opa, quem tá falando conosco?
5: É Ivete.
0: Oi, Ivete, Corvo do Ouro. Tudo bem, minha amiga? Tudo bem,
5: tudo
0: hein, bem. Ivete?
5: Tudo jóia, graças a Deus.
0: Olha, eu quero saber o seguinte aqui, minha amiga. O que é que tem no meio do ovo?
5: A letra V.
0: Vou colocar aqui, Ivete, um abraço vai pra quem, minha amiga? Ó, e não deu um abraço, mas respondeu. Ela pulou do lado do... Não é possível, né? Não pode, gente. Tem que ficar no vagão. Boa tarde.
6: Boa tarde.
0: Opa, quem tá falando conosco?
6: Maria da Glória.
0: Ô, dona Maria da Glória, tudo bem com você, hein, minha amiga?
6: Tudo.
0: Olha, eu quero saber o seguinte aqui, hein? Eu quero saber o que é que tem no meio do ovo.
6: A letra B.
0: Vou colocar aqui, Maria da Glória, o abraço vai pra quem, minha amiga?
6: Vai para Cidinho, Barra da Flor, para Imaculada, para Glorinha e para a Carla Daniela no Passa Três. E para Gatinho aqui do Barra da Glória.
0: Ó, então um abraço carinhoso para você e uma boa sorte, um bom início de semana aí, viu, amiga?
6: Amém.
0: Amém. E vamos que vamos, hein? Já, já vamos adentrar a última hora, gente, da programação. Tá passando rápido, hein? Tá passando rápido. Vamos ver. Boa tarde.
7: Boa tarde.
0: Opa, quem tá falando conosco?
7: É a Maria Aparecida do Bairro Santo Antônio.
0: A Maria Aparecida do Bairro Santo Antônio. Minha amiga, hoje eu quero saber o seguinte aqui, hein? O que é que tem no meio do ovo?
7: A letra V.
0: Vou colocar aqui, Maria Aparecida. E um abraço vai pra quem, minha amiga?
7: Ó, vai pra todos vocês aí da rádio, pra todos meus familiares. Ó, pra Lúcia, ela é do Bairro da Glória. Fala pra ela pra não esquecer de mim, não. Pra Cátia Filene, também do Bairro da Glória. Pra Darcileia, pra todas as irmãs dela. E pra todos vocês aí.
0: Ah, então, Maria Aparecida, um abraço carinhoso para você aí e um bom início de semana aí, viu, amiga?
7: Obrigada, para você também.
0: Tá certo. Olha, lembrando que o Açougue Rei da Carne vai voltar aí pro Barco Santo Antônio, hein? Vai ter novamente o Açougue Rei da Carne do meu amigo Daniel aí no bairro Santo Antônio. Já, já, hein? Já, já. Boa tarde. Alô, boa tarde. Ó, cadê?
7: Boa tarde.
0: Solta a voz aí, boa tarde.
8: Boa tarde.
0: Quem tá falando conosco?
8: Juliana do Quarto Depósito.
0: Ô, Juliana, tudo bem no Quarto Depósito, Juliana?
8: Tudo bem, graças a Deus.
0: Menina, hoje eu quero saber o seguinte aqui, hein? O que é que tem no meio do ovo?
8: É a letra V.
0: Não entendi.
8: A letra V.
0: Ó, eu vou colocar aqui. O abraço é pra quem, Juliana?
8: É pra vocês, pra minha família.
0: Ó, então um abraço carinhoso pra você aí, uma boa sorte, um bom início de semana aí, ok, amiga?
8: Ok, tchau. Falou,
0: um abraço. Olha, lembrando você que vem aí, festa junina no Salão dos Santos Reis, hein? Show de forró com Lu dos Teclados e Zé do Mato, participação especial Lucas Moraes da Sanfona. Salão dos Santos Reis, comunidade Xavier em Oliveira Fortes, né? Quadrilha, fogueiro, comida típica, quentão, e outras variedades, né? Traga sua família e venha viver essa tradição. Vai ser no dia 27 de junho, vai dar no sábado, a partir das 7 horas da noite. Tá aí, Salão dos Santos Reis, comunidade Xavier. Eu conheci lá o salão deles, né? E já, já, quem sabe nós vamos estar também fazendo uma tarde de espiritualidade lá, viu? Talvez seja num sábado, talvez em julho, vamos acertar, o Rafael vai ver aí direitinho. Então tá aí, festa junina no Salão dos Santos Reis, comunidade Xavier, Oliveira Forte, dia 27 de junho, a partir das 7 horas da noite. Deixa eu me ver aqui, ó, eu acho que já chegou outro recadinho, ouçamos.
9: Boa tarde, João Batista. Boa semana para todos nós, para os meus perigosinhos, para Tia Penha, para Carla, para a família Buscar Pé, para sua família, que a nossa semana seja produtiva de bênçãos, de presentes, de surpresas, de tudo de bom. Um abração da Dri Perigosa. Queria muito ouvir. Olha ela aí. Obrigado.
0: Aí, tá aí, chegando Eduardo Costa. Olha ela aí.

0: Aí, Eduardo Costa, olha ela aí, Estação JB, dando uma volta no passado e no presente, recordar é viver, a boa música não tem idade. Bem, vamos aqui pro comercial, que na volta já vamos adentrar a última hora da nossa programação, desta segunda-feira, dia 8 de junho de 2026. Já virou o relógio aqui, ó, 2 horas e 1 minuto.
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1: 2 e 2.
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10: 2:07, você está muito bem sintonizado, muito bem conectado na Rádio Cultura FM 90.1 da cidade de Santos Dumont, Minas Gerais. Terra do Pai da Aviação, ouvindo aí o programa Estação JB, né? Então adentramos aí a última hora da nossa programação dessa segunda-feira, dia 8 de junho de 2026. 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Nós tivemos aí, até o prezado momento, já 23 participação. Deixa eu me ver, quem ligou por último aqui foi a Juliana, do Quarto Depósito. Ô Juliana, dá uma olhada aí, ô minha querida. Como é que você desligou esse telefone aí, minha amiga? Dá uma olhada aí, que ué, voltou a fazer barulho. Dá uma olhadinha pra nós aí, né? É gente que se liga na gente, gente que participa com a gente, né? Então, lembrando a você que já açougue Rei da Carne aí no Bar Santo Antônio, né? Já. Um abraço carinhoso a você que não participa conosco através aí do telefone, né? Mas é ouvinte assíduo aí da nossa programação. Então sinta-se acolhido e abraçado por esse amigo de vocês, João Batista, né? Vamos juntos, né? Vamos juntos aí até as 3 horas da tarde. Já estamos na última hora da nossa programação. Bem, agora o telefone travou, né? E umas bateção que tá aqui também. Rapaz do céu! Olha, vem aí festa em honra de São Bento, hein? Na comunidade de São Bento, que pertence à paróquia Nossa Senhora das Dores de Dores do Paraibuna. É esse ano com o tema São Bento, Arauto da Paz e Luz do Caminho, né? Lembrando você que a novena é do dia 23 ao dia 1º, todos os dias, terça e quarta, sempre às 5 horas da tarde. Novena em honra a São Bento. O trido do dia 2 ao dia 4, né? É, no dia 2 de julho, quinta-feira, primeiro dia do trido, a missa vai ser presidida aí pelo padre Bill, né? A comunidade que lá estará, comunidade de São Bento. Depois eu continuo a falar aqui dessas festividades lá de São Bento. Vamos ver pra onde tá aí na Piranguinha. Boa tarde!
11: Boa tarde!
10: Opa, quem tá falando?
11: É a Maria.
10: Ô Maria, qual bairro, Maria?
11: Nossa Senhora das Graças.
10: Olha, eu quero saber o seguinte aqui, ô Maria, o que é que tem no meio do ovo?
11: A letra Z.
10: Vou colocar aqui, Maria, o abraço vai pra quem, minha amiga?
11: Pra minha família e pra você.
10: Ó, então um abraço carinhoso pra você e uma boa sorte. Bom início de semana, viu, amiga?
11: Igualmente, obrigado.
10: Tá certo, e vamos que vamos, vamos que vamos. É você aí do outro lado nos ajudando a fazer a programação. É eu e você, você e eu, né? E vamos que vamos. Será que essa piranguinha vai ficar no Bairro das Graças ou ela vai para outro bairro, hein? Vamos ver. Boa tarde.
12: Boa tarde, João.
10: Opa, quem tá falando conosco?
12: Ana Maria do Corvo do Ouro.
10: Ana Maria do Corvo do Ouro. Tudo bem com você, minha querida?
12: Tudo bem, João, graças a Deus.
10: Então tá bom. Menina, eu quero saber o seguinte, o que é que tem no meio do ovo?
12: A letra V.
10: Vou colocar aqui, Ana Maria, o abraço vai pra quem, minha amiga?
12: Vai pra toda minha família e todos os ouvintes da Rádio Cultura.
10: Ah, então um abraço carinhoso pra você e um bom início de semana, viu, Ana Maria?
12: Obrigado, João, igualmente.
10: Tá certo, e vamos que vamos. É a piranguinha rodando os quatro cantos da cidade e, consequentemente, os cinco continentes. Um abraço carinhoso a você que hoje aí, ó, pela primeira vez nos brinda com a audiência do horário pelos quatro cantos da nossa querida cidade de São Zumon e também através do www.radiculturasd.com.br. Boa tarde!
13: Boa tarde.
10: Opa, quem tá falando conosco?
13: Maria Gessi.
10: Ô, dona Maria Gessi, tudo bem com a senhora aí no Bairro São Sebastião, minha amiga?
13: Tudo bom, graças a Deus.
10: Uai, eu quero saber o seguinte, hein? O que é que tem no meio do ovo?
13: A letra V.
10: Vou colocar aqui, dona Maria Gessi, o abraço vai pra quem, minha amiga?
13: Vai pra todos os ouvintes.
10: Ó, então um abraço carinhoso pra senhora aí e dê um meu abraço também, eu sou o André. Bom início de semana pra vocês aí, ok?
13: Ok.
10: Tá certo, é isso aí. É a piranguinha fazendo o diferencial da sua tarde, né? Tem aquela máxima, né? Tem aquela máxima do neném ao vovô, João Batista é o amor. É, não é? É, meu querido, minha querida. Essa é uma máxima, hein? Do neném ao vovô, João Batista é um amor, né? Então, lembrando você que no segundo dia do Tríduo, lá em São Bento, no dia 3 de julho, 6 horas, missa presidida pelo Padre Bill e a comunidade que vai estar lá, São Sebastião. No quarto dia, ou seja, no terceiro dia do Tríduo, vai dar dia 4 de julho, às 6 horas, missa com a presidência do Padre Bill, a comunidade Nossa Senhora Aparecida, né? Após a missa do dia 2 ou dia 4, leilão de prenda. No dia 5, dia 5 é dia de São Bento, né? 5 de julho, às 2 horas, procissão com a imagem de São Bento, seguida de Santa Missa e bênção do Santíssimo com o Padre Bill aí, né? Comunidade, Matriz Nossa Senhora das Dores e São João Batista. Às 3h30, no dia 5, né? Leilão de gado oferecido pelos produtores rurais da região. Logo após leilão de prendas oferecidas aí pelos devotos e devotas de São Bento. Nos dias 2, 3, 4 e 5 de julho, haverá o funcionamento de barracas e festividades. Tá aí, né? A comunidade de São Bento já tá marcado para mim voltar lá também em julho, né, rapaz? Eu tenho que ver aqui, se eu não me engano, é o último domingo de julho. É isso mesmo, vamos estar aí em São Bento novamente no dia 26, hein? No dia 26 de julho estaremos aí também, mais uma vez, na comunidade de São Bento com uma tarde de espiritualidade, de quebra, aquele rango delicioso lá na casa da minha amiga Ana. Um abraço pro Luiz, né? O Luiz também que ontem esteve conosco lá na comunidade Nossa Senhora Aparecida de Cachoeirinha. É o corredor, né? O cara gosta de correr, né? E faz um queijo, meu amigo. É, sempre quando eu vou lá, ele faz aquele queijo especial pra mim degustar e trazer pra casa. Ô, Luiz, ô, Ana, um abraço, né? Um abraço carinhoso pra vocês aí. Olha, vamos aqui pro comercial, porque já deu a hora aqui, rapaz. Já deu a hora. 2h15.
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15: 2h15.
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5: 2:23, eu e você, você e eu juntinho aí até as 3 horas da tarde, hein? Já estamos na última hora da nossa programação, né? 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Olha, lembrando você que às segundas-feiras nós tivemos aí uma inspiração e eu tô no Facebook ao vivo toda segunda-feira às 10 horas da noite no momento oracional rezando o texto da libertação, hein? Então você que nos acompanha aí, vamos fazer esse grande momento, é toda segunda-feira, né? É daí uns 15 minutos onde foi inspirado aí para nós rezarmos pela humanidade, especificamente o texto da libertação. Então você que nos acompanha aí no Facebook, é toda segunda-feira. Hoje, se Deus quiser, tem a partir das 10 horas da noite, ao vivo, né? O texto da libertação. Ó, vamos que vamos. Aconteceu o telefone aqui. Vamos ver aqui. Vamos ver. Não, voltou o barulho aqui, ó. Voltou o barulho. Deixa eu ver quem participou. Foi a dona Maria Gessi, a última que participou conosco aí no bairro São Sebastião. Minha querida, dá uma olhadinha aí. Como é que a senhora desligou esse telefone pra nós aí, por favor, né? É, porque ainda temos mais esse bloco e depois o último da participação do ouvinte. Já tivemos aí 26 participações nessa segunda-feira, dia 8, hein? Dia 8 de junho de 2026. Ó, um abraço aí pro fazendeiro, né? O Celso. Rapaz do céu, hein? Eu não sei o que acontece com o gado desse cara, não. Eu só vejo aí na praça. Então tá com bala na agulha, porque eu fiquei sabendo que ele tá criando Nelore, então, meu amigo. Tá com bala na agulha. Um abraço também pro Silvinho, funcionário aí público, aposentado, né? Trabalhou muitos anos na pasta da Secretaria de Agricultura. Hoje tá de barriga pra cima, né, Silvinho? Graças a Deus. Sempre ligado aí na nossa programação. E o irmão dele faz um queijo, rapaz, ó, e eu vou te falar, hein, já degustei, gostei, outro dia ele me deu uma mussarela temperada ali, meu amigo, ó, eu vou te falar, viu, o povo trabalha bem, ó, mas agora travou mesmo esse telefone, ó, deixa eu ver, então vamos aqui pro recadito e pra música, porque senão, ó, não tô te falando, aí ó, vai vendo aqui, vamos ver se dá pra atender pelo menos um aqui antes de eu ir pra música, vamos ver pra onde vai, boa tarde!
6: Boa tarde, João.
5: Opa, Ivani!
6: É o Hélio.
5: Oh, é o Hélio, pensei que é o Ivani da Graminha. Tudo bem com o senhor, seu Hélio?
6: Beleza, graças a Deus.
5: Oh, eu quero saber o seguinte, hein? O que é que tem no meio do ovo?
6: É o Vejam.
5: Eu vou colocar aqui, seu Hélio. Um abraço vai pra quem, meu amigo?
6: Para todos os ouvintes, para vocês aí na rádio.
5: Ah, então um abraço carinhoso pro senhor aí nas Perobas, viu, amigo?
6: Alô, João. Obrigado. Alô,
5: um abraço. Deixa eu pôr recadito aqui, ouçamos. Vamos ver se vai carregar. Ouçamos.
7: Boa tarde, aqui é Gisele Bassi Baixão. A próxima música toca aí, manda para Zildo Bar na sua Aparecida, para os domésticos unidos, para o meu tio Buru, Camilo, para Camilo, para Conceição, para o Titio, no Cordouro, para a Doca, para Cristina e para a Márcia, na Vila, para Rafael no Barco Bongo, a mãe dela, para Rita, para Dinha, para Luísa, para o Sileno Esqueteiro, para Luzineia, para a Neia, do Novo Tênis Corre Depósito, para tudo, e a família dela, o Renato Bahia, a Fátima, Maria Laura, Jorge Miguel, e Paulo sim, para a mãe dele, obrigada, Somé na Hospitalidade, Margarida também, Alene Peixinha, para a Sérgio, para a Soninha, para o Vando Machado, para a Tereza, na Coronel Fugêncio, obrigada, Fique com Deus, João. Deus te abençoa. Aqui é a Jussiara. Tudo de bom para você. Um abraço. Uma boa semana.
5: Tá aí nossa amiga Jussiara. Vamos dar um pulinho lá na Jovem Guarda? É, chegando aí, meu amigo Teletel. Vamos lembrar o tempo que tu rodava esse Brasil aí na boleia do caminhão. Hoje já descansando, né? Chegando, Gerre Adriane, querida.

0: Aí, que bela lembrança, recordar é viver, a boa música não tem idade, hein? Gerra Adriane, querida. Olha, vamos aqui pro comercial, porque depois na volta já vai ser o último bloco da participação do ouvinte nessa segunda-feira, dia 8, hein? Dia 8 de junho de 2026. Estação JB, eu e você, tudo a ver, 2:30.
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5: 2:30. 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
6: 2:34. É o último bloco, hein? É o último bloco aí da participação do ouvinte. Então, se você quiser ainda interagir conosco, está liberado o telefone 3251-1580, que é o telefone aí da sua livre participação. Ó, já tivemos aí 27 participações. Olha, deixa eu me ver, o último foi o Soélio aí das Perobas, hein? Soélio, dá uma olhadinha. É aquilo que eu falo, né? Esse telefone, meu amigo, depois que saiu da linha convencional e foi pra internet, sempre tem que um abrir ala, né? É, tem que um impulsionar pros outros dar continuidade. Já que eu tô nas Perobas aí, um abraço carinhoso pro casal aí, ó, a Glaucio e o Lázaro, ouvinte assíduo aí da nossa programação. Eles que têm um local belíssimo pra locação, né? Tanto de casamento, para aniversário, para encontros, né? É muito bom aí o local deles aí, né? Um abraço também pros meninos. Cadê os irmãos? Cadê os irmãos aí? O Arthur e o Davi. Tá sumido, hein? Esses dois tá sumido. Deve estar tentando ligar lá, porque às vezes eles conseguem, né? Então, lembrando a você que hoje nós temos aí o brinde, né? 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Então, um abraço carinhoso também a você que hoje aí, ó, pela primeira vez nos brinda, nos honra com a audiência do horário, né? Você está muito bem sintonizado, muito bem conectado conosco, né? Pelos quatro cantos da cidade e também no www.radioculturasd.com.br. Vamos ver para onde está indo a Piranguinha. Boa tarde!
7: Boa tarde!
6: Quem está falando?
7: Helena.
6: Ô, Helena, qual bairro, Helena?
7: Vila Esperança.
6: Vila Esperança. É o seguinte aqui, ô, minha amiga, o que é que tem no meio do ovo?
7: É a letra V.
6: Vou colocar aqui, Helena. Um abraço vai pra quem, minha amiga?
7: Vai pra toda a minha família, pra todos os ouvintes, pra você e todos aí da rádio.
6: Ó, então, Helena, um abraço carinhoso pra você e um bom início de semana aí, viu, amiga?
7: Obrigado, você também.
6: Tá certo, e vamos que vamos. É a Piranguinha rodando. É o último bloco da participação do ouvinte. Tô te falando, é assim. Um consegue e abre ala pra outros, né? Boa tarde.
8: Boa tarde.
6: Opa, é a Elizabeth. Tudo bem, Elizabeth?
8: Tudo bem, graças a Deus.
6: Quero perguntar que não quer calar. Com meia ou sem meia?
8: Ainda tá fria ainda.
6: Tá certo, minha amiga. Ó, o que é que tem no meio do ovo?
8: A letra V.
6: Eu vou colocar aqui, Elizabeth. Um abraço vai pra quem, minha amiga?
8: Eu vou mandar pra Lauci, pra Valesca lá em Juiz de Fora, pra Marlene do Nossa Senhora Aparecida, Dom Juraci, a Carla aí do Quarto Depósito, com a Dona Penha, a Fatinha, o Júlio César que tá aqui escutando, pra você e a sua família e todos que estiver ouvindo.
6: Ah, então um abraço carinhoso pra você e um bom início de semana, viu, Elizabeth?
8: Alô, obrigado.
6: De nada, tá aí a nossa amiga Elizabeth no Quarto Depósito. É a Piranguinha que roda, né? Ela roda os quatro cantos da cidade e, consequentemente, os cinco continentes, né? E os foguistas aqui, ó, trabalham, né? Os foguistas aqui é uma harmonia só, os foguistas e o maquinista. Boa tarde!
9: Oh. Convosco.
6: Opa, quem tá falando? É o Edson?
9: É o,
6: Ed, Esse mesmo. Ô, Edson, tudo bem, Edson?
9: Ô, graças a Deus eu consegui.
6: Ô, vai vendo aí, né, meu amigo? Ó, o que é que tem no meio do ovo?
9: É a letra G.
6: Ó, eu vou colocar aqui, Edson. Um abraço pra quem, meu amigo?
9: Meus familiares, todos os ouvintes, todos vocês.
6: Ó, então um abraço carinhoso pra você e um bom início de semana, viu, amigo?
9: Igualmente, domingo sem missa, semana sem graça.
6: Ah, com certeza, não tenha dúvida. Um abraço,
9: hoje,
6: Edson.
9: Hoje eu não vou falar puta, hoje eu tô de folga.
6: Ah, então tá bom, então. Que Deus continue te abençoando a você e seus companheiros de trabalho. Um abraço, Edson. Tá aí o Edson lá do Corre do Ouro, né? Hoje tá descansando, merecido. E vamos que vamos, hein? Vamos que vamos, que é o último bloco da participação do ouvinte. Boa tarde!
10: Boa tarde, João.
6: Opa, quem tá falando conosco?
10: José Américo.
6: Ô, José Américo, tudo bem aí na Vila Brandão, José Américo?
10: Graças a Deus, tudo bem.
6: Ó, eu quero saber o seguinte aqui, meu amigo, o que é que tem no meio do ovo?
10: De prazer.
6: Não entendi.
10: De prazer.
6: Aí eu vou colocar aqui, José Américo, e um abraço é pra quem, meu amigo?
10: Pra todos meus amigos, pra vocês da rádio.
6: Ó, então um abraço carinhoso pra você e uma boa sorte, ok, amigo?
10: Obrigado.
6: Tá certo, um abraço. Olha, deixa eu mandando um abraço, já que eu tô aí também na Vila Brandão, pertinho aí, abaixo aí tem o meu amigo em cima, quer dizer, né? Aí nas Perobas, o Toninho, o seu Toninho, sempre ligado também na nossa programação, hein? Boa tarde! Ó, que é isso, Tuntum? Sai pra lá, Tuntum. Isso não é tua hora não, meu amigo. É a hora do ouvinte. Sai pra lá, Tuntum. O teu horário é de 11 horas da noite em diante, né? O teu horário é de 11 horas da noite. Vamos ver aqui quem vai fechar a conta e passar a régua, hein? Porque a hora tá urgindo, tá urgindo. Vamos ver. Boa tarde!
11: Boa tarde.
6: Opa, quem tá falando?
11: A Erondina.
6: Ah, dona Erondina. Tudo bem com a senhora, minha amiga?
11: Tudo bem.
6: Na graça. Menina, quer saber o seguinte, o que é que tem no meio do ovo?
11: É a letra V.
6: Ó, eu vou colocar aqui. Um abraço é pra quem, dona Erondina?
11: Vai pro meu Carlos Antônio, meu filho Carlos Henrique, pra minha sobrinha Verônica do Bar da Glória, fazendo aniversário hoje. Sábado foi o meu aniversário.
6: Ah, que Deus continue abençoando a senhora, né? Que a senhora possa Amém. Estar conosco aí durante muito tempo, apagando velhinha, acendendo esperança. Voto de felicidade Amém. Plena, viu, dona Erondina?
11: Graças a Deus.
6: Tem caçamba?
11: Tem.
6: Ó, então vai chegar aqui, ó. Vai chegar ele. Vai chegar o Carlos Henrique, quer ver? Boa tarde, Carlos Henrique.
12: Boa tarde.
6: Tudo bem contigo, meu amigo?
12: Tudo bem.
6: Ô, rapaz, tu sabia que as tuas primas também sonham com comida direto?
12: Sonho.
6: É, rapaz, eu estive lá em São Bento e a mãe delas falou, sua tia falou, que elas também sonham com comida. Vamos aqui, o que é que tem no meio do ovo?
12: Outra vez.
6: Vou colocar aqui, Carlos Henrique, um abraço é pra quem, meu amigo?
12: Pra minha mãe Irandina, meu pai tá jantando, pra Marquinhos, com Noia, pra Verônica, que faz aniversário hoje, pra família do senhor, pra todos os ouvintes aí, e pro Jean.
6: Ah, então um abraço carinhoso pra vocês, hein? Uma boa sorte, ok?
12: Obrigado.
6: Bom início de semana. Tá aí, né? Então, com o Carlos Henrique aqui, nós fechamos a conta, passamos a régua, 33 participações no dia de hoje, né? E a perguntinha foi, o que é que tem no meio do ovo? Ô, meu querido, minha querida, aquele que respondeu a letra V acertou, né? É, a letra V, ué. É, vai vindo aí. Então, daqui a pouco, nós vamos voltar pra finalizar a programação e ver quem foi o ganhador ou a ganhadora de hoje aí do brinde da Pneu São Paulo. Aí, Lúcia, pega a toalha. É, começamos a segunda-feira com uma canção dessa, haja amor, hein? Chegando, Roberta Miranda, faz amor comigo.

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4: 2:46. 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
2: Duas horas e 49 minutos, né? Já é o final aí da nossa programação dessa segunda-feira, dia 8 de junho de 2026. Lá tivemos aí 33 participações. O sorteador me deu o número 13. Rapaz, saiu pra voz de locutora. A Marli aí do Corpo do Ouro fatura o brinde lá da Pneu São Paulo, localizada aqui na rua Afonso Pena. Minha amiga Marli, já que você tá aqui no zap da rádio aqui, ó, manda seu nome completo aqui, porque daqui a pouco, né, a gente vai estar saindo. Eu sei que da outra vez você mandou uma consideração pra mim aqui no zap da rádio. Manda aqui o seu nome completo pra me mandar lá pro meu amigo Gabriel e você vai ter até sexta-feira, né? Até sexta-feira para pegar o brinde, porque lá o sábado a oficina dele não funciona, né? Então quem ganhou o brinde foi a Marli aí do Corgo do Ouro, né? Olha, um abraço aí pra Alessandra lá de Mantiqueira, o Lineu, a Lúcia, a Cici aí lá do Corgo do Ouro, a Aparecida da Barra, a Keila do Corgo do Ouro com a Isabela, também o Lilira da Graminha, né, que deve estar trabalhando num lugar longe porque não deu para entender quase nada a ligação dele, a Fátima, Dona Pen Escobar, a Carla e a Maria Laura aí no quarto depósito, a Marli, que foi a ganhadora de hoje aí do Corgo do Ouro, o João Pinheiro da Vila, Roberto Escobar aí do quarto depósito, Reinaldo Bahia e Dona Hortência, família Buscapé do quarto depósito, Marina do Corgo do Ouro, a Lúcia do Bairro Nacional da Glória, Ivete aí do Corvo do Ouro, a Maria da Glória do Bairro Nacional da Glória, a Maria Aparecida aí do Santo Antônio, Juliana do Quarto Depósito, Maria lá do Bairro Nossa Senhora das Graças, Ana Maria do Corvo do Ouro, Maria Gessi do São Sebastião, o Hélio das Perobas, Helena da Vila Esperança, Elizabeth do Quarto Depósito, o Edson lá do Corvo do Ouro, José Américo da Vila Brandão, Herodine e Carlos Henrique aqui da Travessia do Fritz, né? Também participou conosco. Tem quem faturou o brinde, foi a minha amiga Marli aí do Corvo do Ouro, né? Olha, um abraço carinhoso aí pra Nanda William e também a Iracema Aparecida e o Antônio, né? Ambos apagando velhinha, acendendo esperança, né? Lembrando a você que na sequência nós teremos aí a consagração a Nossa Senhora Conceição Aparecida com a voz do saudoso Padre Vitor. Depois chega a Alessandra Batista com Sérgio Rodrigues aí com Fato e Prosa. Hoje Sérgio Rodrigues ao vivo na sua participação. Depois fecha a programação, nada mais que nada menos, ele é de São Palma, né? Com o programa Tarde Total. Eu volto amanhã, se Deus assim nos permitir, né? Eu volto amanhã, se Deus assim nos permitir, a partir aí do meio-dia, para fazer o diferencial da sua tarde, né? Então quem ganhou foi a Marli. Bem, Marli, eu tenho que sair, que eu tenho que fazer uns serviços externos. Qualquer coisa, se ela não deixar o nome hoje, amanhã eu pego o nome dela, porque afinal de contas, tem até sexta-feira para pegar o brinde ali na Pneu São Paulo do meu amigo Gabriel, onde você encontra os serviços. 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Vamos aqui despedir com esse belíssimo sucesso, né? Ficou bonita essa roupagem nova dessa música, até porque ela na voz de nada mais que nada menos da Melinha, né? Mas esse arranjo aqui ficou belíssimo na voz do Fagner. Espuma ao vento. Até amanhã, se Deus quiser.

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1: 2:59.
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1: 2:59.
3: Maria Santíssima, que em vossa imagem milagrosa de Aparecida espalhais inúmeros benefícios sobre o Brasil. Eu, embora indigno de pertencer ao número dos vossos servos, mas desejando participar dos benefícios da vossa misericórdia, prostrado a vossos pés, consagro-vos o entendimento, para que sempre pense no amor que mereceis. Consagro-vos a língua, para que sempre vos louve e propague a vossa devoção. Consagro-vos o coração, para que depois de Deus vos ame sobre todas as coisas. Recebei-nos, ó Rainha incomparável, no ditoso número dos vossos servos. Acolhei-nos debaixo da vossa proteção, socorrei-nos em nossas necessidades espirituais e temporais, e sobretudo na hora da nossa morte. Abençoai-nos, ó Mãe Celestial, e com vossa poderosa intercessão, fortalecei-nos em nossa fraqueza, a fim de que, servindo-vos fielmente nesta vida, possamos louvar-vos, amar-vos e render-vos graças no céu, por toda a eternidade, assim seja. Pela intercessão de Nossa Senhora Aparecida, Rainha e Padroeira do Brasil, a bênção de Deus Onipotente, Pai, Filho e Espírito Santo, desça sobre vós e permaneça sempre. Amém.
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0: Boa tarde, você que tá ligadinho aqui na 90.1 nessa segunda-feira. Pois é, segundou de novo, viu? Tá passando rápido, segundou de novo. Você que tava reclamando lá na semana passada, segunda-feira, tava iniciando um mês novo, né? Nossa, já chegou junho? Já se passaram 8 dias no mês de junho, já estamos quase na metade dele. É muito rápido. Agora 3h07. E quem está com a gente também hoje... Sérgio Rodrigues, boa tarde.
1: Boa tarde, Alessandra Batista, ouvinte da FM 90.1, mais uma semana, né?
0: Mais uma semana.
1: Fria, gelada.
0: Fria, gelada demais da conta. Até que assim, hoje e ontem estava um pouco mais, agora sábado parecia assim que ia cair neve aqui na cidade.
1: Exatamente, e agora à tarde o sol permanece com a gente. A temperatura em torno de 22 graus neste momento aqui em Santos Dumont, mas vai cair a temperatura... Assim que anoitecer, por volta de meia-noite, entre meia-noite e 4 da manhã de amanhã, terça, segundo a meteorologia, a temperatura mínima vai chegar a 11 graus.
0: Caramba! É. E também quem está com a gente hoje aqui, João Begatti. Boa tarde, João!
2: Oi, Alessandra. Boa tarde, ouvinte. Está me ouvindo bem aí, Alessandra?
0: Te ouvindo perfeitamente, João.
2: Ah, muito bem, então.
0: E te perguntar, como é que tá o tempo aí? Tá frio aí também?
2: Bastante frio. Essa noite bateu 10 graus aí nas madrugadas, né? Por volta das 2 da manhã. Para amanhecer ontem, chegou a bater 7 graus. Então, de fora, bem geladinho esses dias, mas é tempo disso mesmo, né, Alessandra?
0: É, os carros a álcool é que sofrem.
2: É
0: complicado.
2: É um problema, né?
0: É um problema. Mas assim, a gente fica feliz porque o álcool tá mais barato, né? Aí a gente vai e enche o tanque do Flex no álcool, aí quando chega aí 10 graus, como é que liga o carro? Não tem jeito, a não ser que a injeção ali da gasolina estiver bem, né, abastecida, porque senão vai ficar na mão.
2: É verdade, isso é um problema, né?
0: É um problema.
2: É isso aí, Alessandra. Eu vou trazer hoje, Sérgio, Alessandra e ouvintes, vou trazer informações do mercado financeiro para hoje, viu, Alessandro?
0: E o mercado financeiro ultimamente tem ficado bem maluco, né, João? Eu tenho acompanhado assim, a cada notícia que sai, sobe, desce, só volta a virar cambalhota, né?
2: É, as notícias realmente elas trazem uma volatilidade grande para o mercado, né? Mas nada que tira ele do rumo que ele está. Entendeu?
0: Uhum.
2: Por exemplo, recentemente, devido à saída de muitos recursos estrangeiros do Brasil, saiu cerca de 14 bilhões de reais da Bolsa, a Bolsa deu uma queda considerada. Hoje, por exemplo, está caindo 0,38%, já teve caindo um pouco mais, mas a tendência ainda é de alta da Bolsa, tá? A Bolsa tá em alta, então provavelmente pode ser aí uma realização de lucros no curto prazo e daqui a pouco volta a subir novamente, tá? Hoje é feriado, Alessandro e Sérgio, ouvinte, na Austrália. Sabe por quê que hoje é feriado na Austrália?
0: É dia do canguru.
2: Meu Deus do céu, é pior um pouquinho.
0: É pior ainda?
2: Aniversário do rei.
0: É, tá, né?
2: Aniversário do rei. É isso aí, né?
1: Cada faz um sentido, cultura, né?
0: Tem que comemorar o aniversário do rei, tá certo.
2: Cada um com a sua.
0: Aqui no Brasil a gente faz então um feriado no dia do aniversário do Lula?
2: Pois é. Precisa fazer isso, né? Tem pra tudo. O dólar hoje tá em torno de R$5,20, tá? Tá mais ou menos equilibrado. As baixas, a bolsa hoje andou para baixo, normalmente chegou a subir um pouquinho, depois despencou, ela provavelmente vai chegar um pouco mais baixo, mas deve voltar a subir, tá? A não ser que aconteça um hecatombe mundial, aí realmente a coisa complica, né?
0: Ô Begatti, quem está ouvindo a gente em casa agora deve estar pensando assim, mas o que que eu tenho a ver com a bolsa subindo ou com a bolsa descendo? O que que isso afeta a minha vida?
2: Nem todos, né? Que às vezes não trabalha com isso. Mas tem muita gente que trabalha, né? Muita gente que trabalha, investe, né? Tem gente hoje no Brasil que investe no mercado internacional, investe, gosta muito da bolsa eletrônica, a bolsa de tecnologia, né? Lá de Chicago, que chama Nasdaq. Né? Nasdaq.
0: Sim.
2: Então, tem muita gente que trabalha com isso, tá? Mas a bolsa subindo é um sinal positivo, tá? Quando ela está caindo, às vezes é um sinal negativo, da economia às vezes não está respondendo legal, e isso acaba afetando o bolso de todo mundo, né? Isso inevitavelmente, né? Então, assim, mas é importante a gente ficar sabendo disso. Não nos detalhes, se você não precisa disso, não precisa ficar realmente aprofundando nesses assuntos, né?
0: Mas é bom para entender um pouco o cenário financeiro, né?
2: Oi?
0: É bom para entender o cenário financeiro que cerca a gente, né?
2: Exatamente, nós estamos cercados de tudo, tudo influencia a nossa vida hoje, né? Isso faz diferença, né? Isso faz diferença. Então, é isso aí. É, as maiores altas hoje, tá? Aquela empresa fabricante de motores, WEG, tá? Ela que sustenta hoje, está subindo 3,46%, e a Braskem, 2,73%. Está subindo bem essas duas. E as baixas maiores, por incrível que pareça, uma empresa de energia do Mato Grosso, a Energisa do Mato Grosso, está caindo 9,21%, é alto, né? Muito alto. E a fábrica de computadores positivo também caindo muito, 5,21%. Isso, às vezes, não é reflexo, às vezes, da economia que está ruim, não. Isso é porque os investidores investem, ganham o dinheiro deles, saem fora, está entendendo? Vende as ações, com isso o preço acaba caindo um tempo ali, depois volta a subir. Tá? É importante olhar por esse lado, né? Mas, Alessandro, hoje tem pautas importantes aí, né? Nós levantamos até a hipótese aí de convidar a moça do Conselho Tutelar para participar desse problema.
0: Sim,
2: aí
0: eu conversei com ela aqui no WhatsApp. Ela me disse o seguinte, que hoje, eu até queria que ela viesse hoje porque o assunto está no hype hoje, né? Mas ela falou que hoje ela está numa correria de levar a menina ao médico, umas questões assim. Então, ela marcou para a gente na quarta-feira. Então, quarta-feira, ótimo, a gente vai estar conversando aqui com a Josiane Tavares, que é conselheira tutelar, e vai trazer mais detalhes, né? Porque muito se fala, né? Mas a gente quer saber de fato o que foi que aconteceu com essa questão aí de estupro de vulnerável.
2: É importante os alertas, né, Alessandra? Os alertas que precisam ser dados aos pais e responsáveis pelas crianças. Porque criança, às vezes, hoje em dia está muito vulnerável, né? Muito vulnerável na porta das escolas e também nessa questão das redes sociais. Né?
0: Sim.
2: Tem que monitorar isso, né? Porque isso tem muita influência na criança, e a criança ainda não está com a formação adequada, não tem consciência de perigo, né? E o adulto é que vai ter que ter consciência de perigo por ela. Então, isso é muito importante, a participação dela, para realmente vir esclarecer essa situação aí, chamar a atenção dos pais e responsáveis para essa situação que nós estamos vivendo hoje de realmente de vulnerabilidade dos adolescentes.
0: Com certeza.
1: Muito bem, o João falou sobre economia, não é? E tem um assunto interessante que trata da possibilidade de futuramente se incluir nas escolas, né? Uma matéria sobre para que as crianças possam trabalhar a questão da educação financeira.
0: É
1: começar
0: importante
1: na
0: demais.
1: Escola, né? Tem gente que é contra, mas eu acho que seria interessante
0: a
1: educação financeira.
0: Mas por que
1: financeira.
0: A pessoa é contra?
1: Tem
0: Qual que
1: são
0: é
1: contra.
0: A justificativa?
1: É porque não tem dinheiro. E é justamente por isso que você
0: tem isso. Eu conheço um menino, é o Breno. Ele começou a investir. Quando ele começou a ganhar mesada, ele começou a investir. E depois ele conseguiu o primeiro emprego, aquele de meio expediente, por causa da idade, e começou a investir. Ele falou assim, Alessandra, minha meta é com 25 anos eu ter independência financeira. Eu vou ficar só por conta de trabalhar com a bolsa. Então, vou fazer o meu dinheiro trabalhar por mim.
1: Aí está a inteligência e aquilo que a pessoa aprende ao estudar sobre educação financeira, né? Então, por que não aprender? Tem uma ala, né? De pessoas que são contra e não querem que ninguém aprenda sobre a educação financeira, nem sei porquê. Ô Alessandra, hoje é segunda-feira, é o dia da gente bater um papo aqui com os idosos, né? Boa tarde para você, para o João, para os nossos ouvintes. Então, segunda-feira, Viver 60 Mais. Hoje nós vamos falar sobre as fraldas geriátricas que podem ser retiradas de graça nas farmácias que são credenciadas pelo programa Farmácia Popular. O benefício é garantido pelo Ministério da Saúde. atende pessoas com 60 anos ou mais que apresentam incontinência urinária ou fecal, além de pessoas com deficiência que precisam do uso contínuo das fraldas geriátricas. Então, o benefício é para as pessoas com mais de 60 anos, né? E também para quem precisa disso. E para fazer a retirada gratuitamente, alguém da família deve procurar, né, comparecer a uma farmácia credenciada, identificada com a logomarca Aqui Tem Farmácia Popular, e lá apresentar um documento oficial com foto e CPF, a receita, o atestado ou laudo médico válido, indicando a necessidade do uso de fralda, e um laudo com o CID em casos de deficiência. O sistema do programa, ele funciona de forma integrada ao CPF do paciente, e aí vai permitir que alguém da família, em qualquer lugar, em qualquer cidade do Brasil, possa fazer a retirada das fraldas geriátricas. Qualquer uma pessoa da família pode fazer essa retirada, caso o paciente ele não tenha condições de se locomover, comparecer à farmácia. Um cuidador, um familiar, alguém que seja responsável, vai lá com o documento do paciente, a receita e o laudo, apresenta essa documentação e faz a retirada. Por que que muitas famílias ainda não conhecem o benefício? Por isso nós estamos passando essa informação. Apesar de ser um direito garantido pelo governo federal, tem pessoas, famílias que ainda não sabem que podem fazer o uso dessas fraldas. É a baixa divulgação, né? É um programa que não é divulgado com muita frequência. Então, quanto mais a gente puder falar sobre esse assunto, mais as pessoas vão procurar este direito. Então, é só procurar uma farmácia que tem lá a logomarca com a inscrição Aqui Tem Farmácia Popular. Ela vai se informar, vai apresentar os documentos e fazer a retirada da fralda geriátrica, que é um produto caro, né, de mercado.
0: De uso contínuo.
1: De uso contínuo, mas que tem gratuidade para as pessoas com mais de 60 anos e aquelas que fazem uso constante, pessoas com algum tipo de deficiência. Então, pais, mães, tios, tias, irmãos, irmãs, parentes de maneira geral, procurem se informar numa farmácia para poder garantir este benefício para a pessoa da sua família.
0: Isso é importante que você está colocando, Sérgio, pelo seguinte, assim, eu não sei exatamente como funciona o esquema lá na policlínica da cidade. Eu sei que pessoas com deficiência têm direito, eu não sei se isso é estendido a 60 a mais, acredito que sim, comprovando a necessidade. Só que, assim, é uma fralda que é comprada pela prefeitura, fica lá, né, disponível no Samaritano. E muitas vezes, eu não sei falar agora no governo do Pacífico Júnior, mas nos governos anteriores, eu sei de vários, assim, 3, 4, 5 meses sem ter essa fralda. Então, as pessoas que tinham que usar acabavam tendo que comprar do próprio bolso, aquela coisa toda. E é inviável pelo sentido de que a gente falou que é uma coisa de uso contínuo, e você falou, não é barato.
1: Não é barato.
0: Né? Então, assim, é um alívio a mais para as pessoas poderem utilizar, porque na farmácia sempre vai ter a fralda, né? A não ser que o governo federal descontinue o programa.
1: Mas é muito difícil, porque por se tratar de uma lei, né? É uma lei que beneficia, isso sim, é um tipo de benefício social.
0: Ainda desafoga
1: que a
0: prefeitura,
1: gente,
0: né?
1: Aplaude.
0: Sim, com certeza.
1: Esse benefício, sim. Isso aí não é um benefício político, não é um benefício, é uma lei federal, é um benefício de Estado, não é, sim, um benefício do governante. É uma lei, independente de quem está no governo, essa lei continua e as pessoas vão sendo beneficiadas. Eu tive a minha mãe durante um tempo, no final, nos últimos tempos da vida dela, ela precisava de fralda geriátrica e, por ter a qualificação para receber, nós retirávamos. E é direitinho, dá certinho, não tem errado, não tem ninguém intermediando, você não tem que falar com o ciclano, nem procurar...
0: Depender de favor de ninguém.
1: É lei, identificou. Todo mês você vai lá e faz a retirada.
0: Isso é muito importante, né?
1: O Alessandro agora tem um comercial, Alessandra, João Begatti tem um comercial. Antes, então, vamos ao toque cultural. Vamos falar do Thomas Wolfe, romancista que escreveu obras extensas. Zélia Guerra.
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4: Se já existisse o livro Guinness, Thomas Wolfe com certeza teria nele configurado como escritor com maior número de páginas escritas. O romancista, que faleceu aos 37 anos, escrevia obras extensas. Após editados, seu primeiro livro tinha 600 páginas e o segundo 912. Missão inglória para qualquer editor. O autor de O Menino Perdido era vítima de chacotas feitas pelos jornais da época, que diziam que seus manuscritos eram transportados de caminhão, tamanho volume de páginas. Sou Zélia Guerra, da Planeta Azul Editora, dando um toque de cultura na sua vida.
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0: Então tá aí a dica da Zélia Guerra, né? O cara escreveu um caminhão de livros e você ainda tá aí sem ler por quê? Procura aí, né, a biblioteca mais próxima. São Paulo, nós temos biblioteca que empresta livros gratuitamente. Escolas também, né, quando a pessoa estuda ou tem algum tipo de ligação com a escola, empresta um livro gratuitamente. Temos livros na internet, novos, usados, enfim. Não é desculpa, fora os PDFs de graça que a gente encontra por aí. Daqui a pouquinho a gente volta.
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5: 3 e 26.
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0: Estamos de volta agora, 3 horas e 29 minutinhos. Eu quero chamar a atenção aí do pessoal que é hipertenso em Santos Dumont. A Associação dos Hipertensos e também dos Diabéticos de Santos Dumont, em parceria com a Associação dos Cuidadores de Idosos do Estado de Minas Gerais, está convidando todo mundo, toda a população, para um workshop de capacitação que vai ser gratuito, inclusive vai ter certificado de participação. Vai ser no dia 18 de junho, às 5 horas da tarde, na Associação Comercial de Santos Dumont. O workshop será uma oportunidade para quem busca preparação profissional, aprender mais sobre os cuidados, né, o atendimento, quem quer melhorar o currículo ou se preparar também, né, para cuidar de uma pessoa com hipertensão, um diabético, ou até, quem sabe, né, uma oportunidade de emprego. Mas as vagas são limitadas, tá? E quem quiser então se inscrever, procurar informações lá na Associação Comercial para poder ter mais informações. E eu acho que para quem, né, tanto hipertenso quanto diabéticos, tem alguns cuidados. Essa época de frio, por exemplo, assim, os hipertensos sofrem bastante. Então, eu acho que conhecimento nunca é demais. Não é mesmo, João Begatti? João Begatti, está por aí?
1: Oh, agora sim. Agora sim, Alessandra. É bom nos prevenir, né?
0: Óbvio, com certeza.
1: Né? É isso aí. Alessandra, programa tem acompanhado o programa, viu? E realmente está muito bom, muito informativo. Né? O Sérgio deve falar isso aí, mas a partir de julho, provavelmente, vai aumentar mais uma hora aí, né, Sérgio?
2: Pois é, o ideal, né? Mas brevemente a gente vai passar, né, na experiência aí que a gente vai ter com a política, vem aí o período eleitoral.
0: Os assuntos dobram, né?
2: Os assuntos dobram. Então, a gente vai ter uma mudança de horários, né, de apresentadores, né, durante o período das férias da Tota Meneghel, e logo depois vem as eleições, né? Então, provavelmente, a gente vai ganhar uma horinha aí na estação JB, justamente para poder falar de eleições, né? E assim, o João e a Alessandra, a gente tem conversado muito sobre isso, né? É importante que a gente traga aqui para a FM 90.1 o jornalismo, né, que envolve todos os lados, né? Não tem uma bandeira, não tem um posicionamento, né? Vamos trabalhar de acordo com o que prevê a justiça eleitoral, mas falando de propostas, é uma ideia que a gente tem discutido, tem falado sobre ela, é trazer nomes, né, da nossa região, principalmente, de candidatos, tanto para a Assembleia Legislativa como para a Câmara dos Deputados em Brasília e até mesmo para o Senado Federal. A ideia é trazer esses candidatos, né, de preferência já candidatos após as convenções, para a gente falar um pouquinho de Zona da Mata, né? A nossa região da Zona da Mata, ela anda já há muito tempo esquecida, né? E não é por falta de representação, né? Porque nós temos, né?
1: Nossa região está parada no tempo, né? Você vê outras regiões crescendo e aqui, pelo amor de Deus, né?
2: A gente não tem assim, né, João, uma resposta, né? E essa resposta tem que ser política, no sentido de nos dar aqui na região uma resposta para melhorar o desenvolvimento da Zona da Mata, que é tão esperado, né? Tem um material sobre isso, a gente vai explorar com os candidatos, vai ser menos política e mais ação, porque aí a gente vai ter em mãos a possibilidade de lá na frente cobrar um pouquinho mais dos nomes aqui da nossa região.
1: E esse incentivo político, Sérgio, é extremamente importante, né? Você acompanhou muito bem a vinda da Mercedes, né, na época aí, para vir de fora. Foi década de 90 aquilo, acho que foi, né?
0: Década de 90, eu era adolescente e eu fui na inauguração da Mercedes, no show do Skank, lá no FJF.
2: Eu apresentei a inauguração da Mercedes.
0: Eu tava lá.
2: Junto com o Pedro Bial.
1: Na época, eu lembro de participar de alguns eventos que teve Juiz de Fora com o ex-prefeito Melo Reis, falando sobre essa questão. Na época, o prefeito de Juiz de Fora era o Custódio Matos, e o governador, me parece que era Eduardo Azeredo, você não me fala a memória. Depois, essa uma expectativa era muito grande, inclusive eu até questionei o Melo Reis na época, sobre a questão das vias de trânsito, as estradas que nós tínhamos aqui na Zona da Mata na época, né? Porque, tirando a 040, o resto são trilhos, né? Vamos dizer assim, são caminhos, porque as estradas da Zona da Mata continuam muito ruins, tanto a saída para Ubá, quanto a saída para o sul de Minas, a saída para Leopoldina. São estradas realmente muito antigas, né, que precisava passar por uma revitalização, duplicação, se possível, para dar uma melhorada nisso. Na época, falou que as estradas estavam boas comparando com outras de outros lugares do país. Ah, mas
0: nossa,
1: pode. Você está lá, aí estava vendo o aeroporto na época, visando também a questão da Mercedes, era para ser um aeroporto de carga, né, e acabou não se vingando. E acabou realmente depois, eu até acredito que foi questão política também, que a Mercedes acabou também não dando os frutos que a gente esperava dela, né? A gente esperava um boom aqui na Zona da Mata, um crescimento vertiginoso, né? A época estava na possibilidade também de vir a Peugeot para aqui, não sei se o Sérgio lembra, você, Alessandro, se lembra, Peugeot também estava na iminência de vir para o Rio de Fora, acabou por questão política também, acabou se instalando na região de Resende, no Rio de Janeiro. E assim, foi uma perda muito grande para o Juiz de Fora, e a Mercedes realmente não deu aquele boom de investimento que a gente esperava aqui. A Mercedes fez, mas não aconteceu aquelas receitas indiretas, né, aqueles investimentos indiretos, acabou não acontecendo. Sérgio, lembra bem disso?
2: E inclusive ali próximo à Mercedes tem uma área que foi toda ela preparada para ser destinada a Fiat. Seria uma espécie de um armazém de desembaraço, né? De emissão de notas fiscais de veículos importados pela Fiat, que viriam para esse pátio e que seriam distribuídos a partir dali da região próximo ao antigo restaurante Silvios, né? É entre Santos Dumont
1: e ali também, Sérgio, é próximo do Porto Seco de
2: Savares. Isso, entendeu? Exatamente. Tudo, né? Tem o Porto Seco, né, que pertence a uma empresa particular, e essa área na beira da BR-040 seria destinada à Fiat. A estrutura está lá, foi montada, mas nunca foi usada.
0: Nunca foi usada.
2: Sabe, João, que é até uma outra pauta que certamente a gente pode tratar com os políticos, né? Por que se gasta tanto em obras que não são terminadas?
1: Esse é um problema sério, tá? Eu não sei, eu não acompanho muito o dia a dia de Santos Dumont, a não ser pela rádio, né? Se tem tantas obras estaduais e federais paradas em Santos Dumont. Mas Juiz de Fora tem aí.
2: Tem muita.
1: Tem um hospital, né, que está parado há muitos anos. Né,
0: eu lembro hospital, quando começou a construir aquele hospital, eu estava fazendo faculdade ainda. Já tenho quase 20 anos de formada.
1: A questão dos viadutos, né, agora está saindo alguns viadutos, mas aquilo ali está prometido desde a época que o Aécio Neves foi candidato a governador de Minas. Então, veja que é muito antigo esses viadutos de Juiz de Fora. Acabou sendo inaugurado alguns aí, mas está faltando ainda, pelo menos mais um, eu tenho certeza que está faltando.
0: Aqui em Santos Dumont a gente tem escola fechada, quadra que foi feita e nunca funcionou, tem bastante elefante branco aqui também.
2: Eu me lembro aqui que quando eu estava, na época, João, eu fazia bailes de formatura no antigo Expo Shop, lembra do
0: Expo Shop? Eu lembro do Expo Shop.
2: O Expo Shop era a antiga fábrica paraibuna de papéis. O espaço foi transformado em casa de eventos. E na época que começou a se falar do hospital regional, eu lembro que eu comentei com um dono de uma empresa de eventos, nossa, quando o hospital sair, a gente não vai poder fazer mais baile aqui por causa do barulho. Uhum. Esse foi o meu comentário. Pois bem, o Expo Shop acabou. O Jardim Norte foi construído. O Jardim Norte já tem 10 anos que foi inaugurado, já vai para 11 anos já que inaugurado. E o hospital regional está lá, aquela assombração do mesmo jeito.
0: E um troço gigantesco, né? É, não tem como você ignorar pelo tamanho e pela localização, né?
2: Totalmente fora de tudo. É fora de propósito. Elefante branco. Dizem até, né? Eu já ouvi falar que tem problemas estruturais lá, o Begatti, que vão ter que ser revistos para atender a população. Pelo menos a prefeitura está anunciando que brevemente o HPS vai para lá. Tem até já uma placa enorme, né? Futuras instalações.
0: Aqui em Santos Dumont, nós ficamos muitos anos com o Hospital Samaritano construído, e aí ficava aquela obra e não acontecia nada, até que um prefeito, eu não sei se foi na administração do Betinho, na primeira, alguma coisa assim, levou a policlínica para lá. E hoje funciona a policlínica, tem a CISPES, e agora é funcional. Mas eu acredito, assim, pela minha lembrança, pelo menos uns 20, 30 anos, aquele prédio ficou ali parado sem uso nenhum.
2: Demora.
0: Que seria um hospital e acabou não saindo.
2: É uma coisa que é um assunto, né, que a gente pode perguntar para um. Até não, para qualquer candidato que vier aqui.
0: Sim.
2: Tá, porque as obras públicas demoram tanto, ou quando não acabam, ou atrasam. Enfim, é saber por quê, qual é esse mistério.
0: Eu tenho uma dúvida para perguntar para todos os candidatos. Porque já teve alguns que te procuraram, alguns que me procuraram também, e depois que eles são eleitos, a gente procura e ninguém responde.
2: Ninguém responde.
0: Essa é a minha dúvida, eu não entendo o que acontece. O que acontece, Begatti?
1: Ah, isso é um mistério, né? É difícil.
0: Complicado.
2: Só eles é que podem responder.
1: Não. Olha, é questão, por exemplo, em Juiz de Fora tem um trânsito em determinada hora, fica caótico, né?
0: Santos Dumont também tem, às 5 horas da tarde pois você não anda com carro em Santos Dumont, não, hein?
1: Então, por exemplo, da linha férrea, né? Eu tenho uns mais de 20 anos que eu ouço dizer em tirar a linha férrea do centro da cidade, levar para criar um esquema que passe fora da cidade e tudo mais, né? E assim,
2: eu acho que vai ser difícil isso acontecer, viu, João?
1: Isso não, provavelmente não. E isso seria maravilhoso, porque a cidade ganharia ali um corredor de trânsito, né, Sérgio? Ou poderia ser um corredor de alta velocidade de veículos, ou até criar um sistema de trem de superfície, né, metrô de superfície, alguma coisa assim, para ligar a Zona Norte à Zona Sul. Isso facilitaria bastante a coisa. É porque vai chegando aí por volta de 5 horas da tarde, o trânsito de Juiz de Fora, até lá para as 7 da noite.
2: Fica e sem o acesso aí à cidade alta, então está mais complicado, né, João?
1: Aqui melhorou um pouquinho, Sérgio, por causa da via aqui da rua José Lourenço, que finalmente terminaram de arrumar ela aqui, né?
2: Uhum.
1: Mas o trânsito está muito grande, porque são três vias que levavam da cidade para a cidade alta. Agora só tem duas, né? Porque a questão da Gentil Fome está paralisada. Está sem previsão de voltar. Já falaram em 50 milhões de reais lá para poder fazer. Agora já falam que é 90 milhões que precisa de recursos para fazer, para reestruturar, pra voltar novamente a funcionar a Travessa Gentil Fome. Então, a gente vai ter problema aqui até bastante tempo, pelo jeito, né? Então, sem previsão de organizar isso. Difícil, né? Difícil.
0: É difícil, e aqui em Santos Dumont também a gente tem o mesmo problema, que se fala dessa questão também de transpor a via férrea, né? Sairia ali, antes de entrar na entrada sul da cidade ali, ou melhor, na entrada sul da cidade, deslocaria ali a via férrea. Dizem que já existe projeto, que não seria tão caro, mas até hoje também não aconteceu, a gente vai aguardando, né? Agora 3 horas e 43 minutinhos, a gente vai pro intervalo. Daqui a pouquinho a gente volta.
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3: 3h43. 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

0: E nós estamos de volta agora, nossa, 3 horas e 51 minutinhos, faltando apenas 9 minutos para as 4 da tarde, realmente passa depressa, viu? Pessoal, seguinte, depois aí, né, de manifestações, paralisações, agora os servidores públicos de Santos Dumont convocam para uma Assembleia Geral Ordinária, né, vai acontecer no dia 11 de junho, às 6 horas da tarde, às 11 quinta-feira, 6 horas da tarde, lá na Associação Comercial. E aí tem as pautas, né, que vão ser discutidas, informes, deliberação sobre a proposta apresentada pela Prefeitura, indicativo de paralisação, entre outros. Lembrando que, inclusive, lá na página da rádio, www.radioculturasc.com.br, nós falamos mais sobre as paralisações, a gente tem entrevista que fizemos semana passada com a presidente do sindicato, e falando que o sindicato quer apenas, né, conversar com o prefeito, para que chegue num senso comum, mas que se isso não acontecer, pode acontecer sim uma greve. Ninguém quer que aconteça, mas se não tiver outra maneira, é o que vai acontecer. Acredito que esse também deve ser um dos assuntos que devem colocar em pauta, serem colocados em pauta nessa Assembleia Geral Ordinária, que não é para todo mundo, tá, gente? É apenas para funcionários públicos e professores da Educação Municipal de Santos Dumont. Sérgio.
1: Então, Alessandra, vamos à matéria de hoje, né, que fala do atraso do Brasil na alta tecnologia.
2: O Brasil continua exportando muito mais produtos de baixa tecnologia do que produtos mais avançados. Um estudo divulgado pela Confederação Nacional da Indústria mostra que, apesar do crescimento nas vendas externas de produtos tecnológicos em 2025, o país ainda enfrenta um grande desequilíbrio no comércio internacional. Enquanto os produtos de alta tecnologia representaram 2,7% das exportações totais, somando US$ 9,1 bilhões, os de menor intensidade tecnológica responderam por 37,5% das compras externas, somando US$ 130,7 bilhões. Essa é uma situação que preocupa, segundo a gerente de Comércio e Integração Internacional da CNI, Constanza Negri.
3: Na prática, significa que o país participa menos dos segmentos que são mais modernos e rentáveis do comércio internacional e que são justamente aqueles que geram mais produtividade, empregos e inovação qualificada no país.
2: Constanza Negri afirma que diversificar a pauta de exportações do país contribui para o crescimento econômico.
4: Uma pauta exportadora pouco diversificada aumenta a vulnerabilidade do país às oscilações da economia internacional. Por isso, ampliar mercados e aumentar a participação de produtos mais sofisticados e de maior valor agregado é estratégico não só para a indústria, mas para o Brasil.
2: O estudo da CNI mostra ainda que o aumento do consumo no país foi atendido principalmente por produtos importados em 2025, evidenciando as dificuldades da indústria brasileira em acompanhar a demanda interna. Com isso, a indústria de transformação fechou o ano com o maior déficit da série histórica, iniciada em 1997.
4: Os gargalos que o Brasil enfrenta são conhecidos. No plano interno, a indústria brasileira ainda enfrenta o chamado custo Brasil, com uma carga de burocracia, com custos logísticos e financeiros muito altos e com uma infraestrutura insuficiente. Do lado externo, o Brasil ainda tem uma integração internacional com parceiros estratégicos que é limitada, com poucos acordos comerciais.
2: Os Estados Unidos seguem como principal destino das exportações industriais brasileiras. Já a China é o principal fornecedor de produtos industrializados para o Brasil. Outro destaque foi a Argentina. As exportações brasileiras para o país vizinho cresceram mais de 31%, impulsionadas especialmente pelas vendas de veículos e autopeças. Agência Rádio Web, produção e reportagem, Valquíria Rios.
1: Complicado, né, Alessandra?
0: É, realmente complicado, e é uma coisa que dura tanto tempo e até hoje não se tem uma solução para ela, né?
1: João Begatti, eu até coloquei aqui que o Brasil cobra muito imposto e entrega pouco resultado, né?
5: Ô Sérgio, Alessandro, amigos ouvintes, olha só, em 2014, uma houve uma discussãozinha entre a presidenta Dilma e o primeiro-ministro Israel, e o Brasil foi chamado de anão diplomático.
0: Eu lembro disso.
5: Lembro disso, né? Anão diplomático, aí fez aquela uma referência até o 7-1 que o Brasil tinha tomado, e assim foi uma bagunça danada. O fato é que o Brasil, além de anão diplomático, está virando um anão tecnológico, anão econômico também, né? Você partir do princípio, por exemplo, a renda per capita, para quem não sabe, a renda por cabeça, por cada pessoa do Brasil, a média gira em torno de $10.800 por ano. Longe, mas muito longe, dos $30.000 que são registrados nas... São a menor renda que existe nos países desenvolvidos, né? Olha a diferença disso, é praticamente 3 vezes mais, né? Então, assim, a gente acompanha isso, vê essa, o Brasil, você vê que não tem um prêmio Nobel de nada. É uma coisa triste, né? Não sei se vocês lembram, gente, quase 40 anos atrás, que o presidente Fernando Collor chamou nossos carros de carroça, né? Lembram disso, né? A partir daí, o que, é que nós tínhamos naquela época? Opala, né? O Escort e o Monza seriam os melhores carros que nós tínhamos naquela época, né?
1: A partir daí,
5: sim, Sérgio.
1: Para você ter uma ideia, entre 2015, Alessandro, e 2022, o Brasil perdeu cerca de 6.700 cientistas, segundo estimativas do Centro de Gestão de Estudos Estratégicos ligado ao Ministério da Ciência, Tecnologia e Inovação. Essa evasão de pesquisadores, e aí está, João, talvez um dos motivos porque nós não temos prêmio em nada, porque ela é apontada, né, a causa é apontada pelos especialistas como um efeito direto da falta de previsibilidade institucional que limita oportunidades, encurta horizontes de pesquisa e empurra talentos para mercados mais seguros. Eu fico indignado quando eu vejo, como eu vi ontem à noite, uma matéria no Jornal da Record de uma pesquisadora que está trabalhando, né, a questão do combate a um tipo de câncer, que está nos Estados Unidos trabalhando, desenvolvendo uma pesquisa maravilhosa, e ela é brasileira, né? Ninguém fala nada, né? Ninguém comenta, mas é uma brasileira. Ela foi para onde? Para um lugar onde ela tem um horizonte.
0: Essa pesquisadora que a gente tem aqui, brasileira, que está descobrindo como fazer algumas pessoas voltarem a andar.
1: Também.
0: A pesquisa dela só foi adiante aqui no Brasil porque ela investiu o dinheiro próprio dela na pesquisa.
1: Então é assim, João e Alessandro. Nós estamos vivendo esse atraso, né?
5: É um país pesado, muita burocracia, muita gente que faz pouco, né? Muito cacique para pouco índio, né? A gente sabe disso, né? O Brasil, não sei se hoje dá tempo, mas tinha 40 ministérios, né?
0: Nossa.
5: Assim, então, assim, é um país pesado, né? Pesado, com mais de 5 mil municípios. O estado de Minas com 852, se não me falha, 853 municípios, né? Municípiozinho de 1.000 habitantes, 1.500 habitantes, você tem um prefeito, mais 9 vereadores, mais...
0: Menos de 1.000 habitantes, o menor município do país tem 800 e poucos habitantes lá, o prefeito, o vice-prefeito, que fica o prefeito alternando entre o prefeito e a ex-esposa dele, eles ficam alternando, e são 9 vereadores.
5: Aí 9 vereadores, secretarias, né? Um monte de funcionário público e tudo mais. Então, assim, você vê um país pesado, é um país difícil de caminhar.
0: Arrastando corrente.
5: Né? Exatamente. Você, digamos assim, você está nadando contra a correnteza e ainda com peso no pescoço. Entendeu? É complicada a coisa. Mas, gente, deu 4 horas aí, né? Na hora de encerrar.
0: É complicado, mas 4 horas, né, João? Então, o assunto tá bom, mas vai ter que ficar para amanhã.
1: A gente pode falar mais desse e outros assuntos semelhantes nos próximos programas. Alessandra, amanhã estamos de volta.
0: De volta, 3 horas da tarde.
1: Um abraço, boa tarde. Boa tarde, João.
5: Boa tarde, Sérgio, Alessandra. Boa tarde a você, amigo ouvinte. Obrigado pela atenção dispensada.
1: Até amanhã.
0: Até amanhã, João. Até amanhã, Sérgio. Até amanhã, pessoal de casa.
5: Até amanhã.
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1: 4 e 1.
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13: Oi, um abraço, boa tarde cidade, chegando, hein, chegando por aqui o programa Tarde Total, né, poxa vida, semana começando, mês, né, mais um mês aí, mês de junho. Entramos aí no oitavo dia do mês de junho, gente. Tá passando rápido demais o ano, doido. Onde agora até às 5, né? De 4 às 5, sucesso popular, o Pop 90.1, de 5 às 7, o Flash Total. E vocês tiveram a companhia do Sérgio Rodrigues, João Begatti, participou também com a gente hoje, e Alessandra Batista. Tá bom, gente? Um abraço. Uma ótima semana para você, por aqui eu, Edson Palma. Daqui a pouco você participa pelo WhatsApp, 3251-1580. Tô te aguardando lá, viu? E o sucesso que chega é esse aqui. Hugo e Guilherme.
1: Essa música eu fiz pra
13: Marília Mendonça. Mal feita, a primeira de hoje.

0: A rainha
1: Marília Mendonça.
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0: 4h15 aqui na sua 90.1. Sesc não para aqui na nossa programação. Zé Neto e Cristiano resumindo. Página de ex ao vivo, Mari Fernandes, o Guilherme e Marília Mendonça, mal feito. Você ligado aqui no 90.1, daqui a pouco eu volto.
1: 4h15.
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0: 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Olha aí, voltando com você, ligado comigo aqui no Pop 90.1. E eu quero mandar um abraço aí a toda a turma, né, que tá ligada com a gente em Formoso. Obrigado pela audiência, a turma de inovadores, a turma do comércio aqui de São Dumont. Você na 040, opa, dirigindo, curtindo aí o melhor som. Bom, olha, não perca, festa em honra a São Bento, na comunidade de São Bento, paróquia Nossa Senhora das Dores, em Dores, aqui de Santos Dumont, gente. Tema São Bento, Arauto da Paz e Luz do Caminho. A novena vai do dia 23 desse mês, junho, ao dia 1º de julho. O trido, de 2 de julho a 4 de julho. E o dia da festa é 5 de julho, que cai no domingo. Muito bom, viu? Olha, uma música, quero mandar um abração pro Henrique, que tá ligado com a gente, o Castilho. Castilho, um abraço a você, obrigado pela audiência, viu? Henrique, Diego.
12: Joga pra cima!
0: Malbec. 4h23 é o sucesso aqui na sua 90.1.

0: Vale do Henrique e Diego, vale do Denis.
1: É tudo nosso e nada dele.
2: Que delícia, cara.
3: Meu percussa, faz aquele toquinho pra nós. Esse mesmo. Mateuzinho, lá maior. Aqui, ó. Isso, bebê. Quem tiver tomando uma, canta esse refrão comigo aí, vai. Sensacional.

0: Vem agora 4h31. Murilo Ruf, sensível demais, só imagem, e você vai ficar em mim. Vou correr pra você ligado comigo, daqui a pouco eu volto aí com mais sucesso aqui na sua 90.1. Yeah, right now. 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
1: 4h31.
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8: Right here, right now. Olha aí, você ligado, voltando com você aqui no Sucesso do Momento no Pop. Quero mandar um abração aí pro nosso amigo, o Carlos, do bairro Nossa Senhora Aparecida, e a turma também lá do Santo Antônio, né, Zé? Meu amigo Zé, um abraço a você, viu, Zé Juraci, Jurandir, o Jurandir. Matheus Vargas e Kleber e Cauã. Sucesso aí, Desocupa Altas Modas. 4h37.

0: Vamos, 16 horas e 46, tá aí, do nada virou tudo, Fernando Júnior, Grupo Menos é Mais, Natan, pela última vez, hein? Quero mandar um abraço também a você que tá ligado comigo, acessando aí o nosso aplicativo, qualquer lugar da cidade, região, acessando qualquer lugar do planeta, gente. A Rádio Cultura levando informação, a boa música e a sua programação pro planeta e pro universo inteiro através da internet. É bom demais, né? Bom, daqui a pouco eu volto com a última sequência aqui do nosso pop.
1: 4h47.
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0: Soda Pop. E voltando com sucesso aqui na nossa programação. Poxa vida. Olha, um abração para os Guaraná, né? Um abração pra Márcia, pro Cido. Ô Márcia, um abraço, viu? Hoje eu lembrei de vocês, né? O Cido.
3: Eu acho que
0: aí você
3: vai mandar aquela mensagem.
0: Danilo Davi, sucesso. Mas do momento, hein? Apaga, apaga, apaga.
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0: Boa tarde, Edson. Eu queria oferecer uma música para todos os ouvintes da rádio. Para todos os ouvintes da rádio, oferecer para a Edna a música do Bruno Marrone. Aí eu ofereço pra Edna, ofereço pra todos os ouvintes da rádio. Boa tarde.
1: Tá legal, um abraço, Edna. Tá aí a turma que tá ligada com a gente participando aqui. Olha, agora que eu vi as participações no WhatsApp, peço perdão a vocês. E eu vou atender o pedido do pessoal de acordo com o que a gente vai rodando por aqui, tá? Daqui a pouco tem um flash total. Se não der pra tocar o sucesso, eu toco o flash pra você, tá bom? Ei, Bruno Marrone, encerrando o nosso papo de hoje, amor de ping-pong.
2: Fala, Edson. Já teve amor de ping-pong na sua vida? Eu já vou contar a história pra você. Esse amor de ping-pong.

0: aconteceu a mesma história comigo.
1: Ah, você tá brincando?
0: Eu não acredito. Que mulher maravilhosa. Tão pensando na gente.

0: gostoso a mão do Big Fang, né, Luiz? É bom,
1: hein? Ô, amigo! Obrigado, Edson Hudson!
2: Tchau, gente!
3: Parabéns! Fiquem com Deus, valeu!
0: Valeu!
4: Bom, daqui a pouco eu volto aí com o nosso Flash Total aqui na Sua 90.1 com 2 horas de saudade pra você. Fique ligado.
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1: 5 e 1.
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0: Bom, agora 5:05, chegando aqui o nosso Flash Total.
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0: Vamos às 7:09, chegando por aqui o nosso Flash Total, o melhor da saudade para você ligado comigo, 90.1 até as 7. Começando muito bem com Marvin Gaye, Sexual Healing.

0: 5h16, a nossa primeira sequência de hoje, Titãs Enquanto Houver Sol, Sexual Healing, Marvin Gaye. Para daqui a pouco eu volto aí com a participação do Walter, você que participou pelo WhatsApp.
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2: 5h16.
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0: Bom, 5h21, voltando com você. Pois é, quero mandar um abraço aí aos amigos do WhatsApp, né, participando com a gente aqui no 3251580. Alô?
1: Boa tarde, Edson Palma. Deixa eu te falar. É, ontem foi aniversário da Maria Humiliana, minha irmã. É o Walter do BG. Gostaria que você tocasse a música do Roberto Carlos pra ela, Baile na Fazenda. Ofereço pra ela e pra vocês aí da rádio, pra todos os ouvintes.
0: Um abraço, Walter. Parabéns aí, Humiliana, viu? É, parabéns, Humiliana. E a Cristiane também tá participando com a gente, né, Cristiane? Um abraço pra você. Tá aí, ligadinha também, mandou uma mensagem aqui. Mas, infelizmente, a música que ela pediu, eu já não consigo tocar agora. Mas eu mando essa do Roberto, que ele pediu pra você. Tá bom, amiga? Tá aí, ó.

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1: Aí, você ligado comigo, viu? Cliff Richard Dreaming. Também tivemos Roberto Carlos cantando Baile na Fazenda. 5:30, pra você que tá ligado comigo. Daqui a pouco eu volto aí com mais saudade.
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2: 5:30. 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
3: Bem, 17 horas e 35, você ligado comigo. Agora chegando mais uma sequência bacana. A turma que tá ligada com a gente aí também no bairro Nossa Senhora Aparecida, bairro das Flores. Abraço a Sandra. Valeu, Sandra, obrigado. A Rosiane também no Santo Antônio. E a Rosana também no Santo Antônio. Aqui de Abelha, na rua, na chuva e na fazenda.

0: E é o som de Claudinho Buchecha, Fico Assim Sem Você. Roberta Fleck, Killing, mas só With His Song. Fica abelha, na rua, na chuva, na fazenda. Bom, lembrando, daqui a pouco tem a nossa Ave Maria, em seguida o nosso jornalismo, aqui no nosso Cultura News.
1: Até hoje.
2: 5:47.
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3: Meia hora, 7 minutos, faltando para as 6. Daqui a pouco tem a Ave Maria, em seguida Cultura News. Agora mandando saudade com Vanilla Ice, Ice Baby.

0: De Barão Vermelho por você. Olha, vem aí a Ave Maria. E na sequência tem o nosso Jornalismo 90.1 Cultura News.
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1: 6 horas.
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2: O anjo do Senhor anunciou a Maria, e ela concebeu do Espírito Santo. Ave Maria, cheia de graça, o Senhor é convosco. Bendita sois vós entre as mulheres, e bendito é o fruto do vosso ventre, Jesus. Santa Maria, Mãe de Deus, rogai por nós, pecadores, agora e na hora de nossa morte. Amém. Eis aqui a serva do Senhor, faça-se em mim segundo a vossa palavra. A serva do Senhor, faça-se em mim segundo a vossa palavra. Ave Maria, cheia de graça, o Senhor é convosco. Bendita sois vós entre as mulheres e bendito é o fruto do vosso ventre, Jesus. Santa Maria, Mãe de Deus, rogai por nós, pecadores, agora e na hora de nossa morte. Amém. E o Verbo divino se fez carne e habitou entre nós. Ave Maria, cheia de graça, o Senhor é convosco. Bendita sois vós entre as mulheres e bendito é o fruto do vosso ventre, Jesus. Santa Maria, Mãe de Deus, rogai por nós, pecadores, agora e na hora de nossa morte. Amém. Rogai por nós, Santa Mãe de Deus, para que sejamos dignos das promessas de Cristo. Oremos. Infundi, Senhor, como vos pedimos, a vossa graça em nossas almas, para que nós, que pela anunciação do anjo, vimos ao conhecimento da encarnação de Jesus Cristo, vosso Filho, por sua paixão e morte, sejamos conduzidos à glória da ressurreição, pelo mesmo Cristo, Senhor nosso. Amém.

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0: Produção e direção de Sérgio Rodrigues. Vem agora chegando as cotações do agro para hoje, segunda-feira, dia 8 de junho.
2: O preço do boi gordo nesta segunda-feira, dia 8, apresenta alta de 0,08%. A arroba está sendo negociada a R$ 353,80 no estado de São Paulo. Na Grande São Paulo,

0: Em São José do Rio Preto e Descalvado, os preços do frango apresentam estabilidade. O frango congelado segue negociado a R$ 7,13 e o frango resfriado ainda é vendido a R$ 7,14. A carcaça suína especial também apresenta estabilidade no preço, sendo negociada a R$ 8,71 por quilo nos atacados da Grande São Paulo. Já o suíno vivo apresenta queda nos preços na maioria dos estados analisados, como é o caso de São Paulo e Minas Gerais, com valores de R$ 5,26 e R$ 5,58, respectivamente. O preço do café arábica abre esta segunda-feira, dia 8, em baixa de 3,74%, com a saca de 60 quilos negociada a R$ 1.433,64 na cidade de São Paulo. O café robusta também teve desvalorização, com recuo de 1,23%, sendo comercializado a R$ 921,46. O preço do açúcar cristal apresenta estabilidade na capital de São Paulo. A saca de 50 quilos ainda é cotada a R$ 93,24. Em Santos, houve valorização de 0,48% e a mercadoria é negociada a R$ 103,57 na média de preço sem impostos. A saca de 60 quilos do milho, por sua vez, é vendida a R$ 64,50 após queda de 0,02%. O valor da saca de 60 quilos da soja abre esta segunda-feira, dia 8, em alta no interior do Paraná e queda no litoral do estado em Paranaguá. Na primeira região, o grão registra valorização de 0,31% e é negociado a R$ 124,36. Na segunda, a mercadoria tem recuo de 0,99% e é cotada a R$ 129,16. O preço do trigo, por sua vez, registra valorização no Paraná e redução no Rio Grande do Sul. No primeiro estado, a tonelada é vendida a R$ 1.367,89, enquanto no segundo é comercializada a R$ 1.320,89. Os valores são do CPEA. Reportagem Marquesan Araújo.
1: O Brasil vai produzir menos milho esse ano. Já a safra de amendoim cresceu e o preço do leite volta a subir no campo.
2: O preço do leite no campo voltou a subir. Em abril, o criador de gado recebeu em média R$ 2,65 por litro, avanço de 10% na comparação com março e o quarto aumento seguido. Os números foram divulgados pelo CPEA. A alta é consequência da oferta menor, uma vez que a captação de leite já caiu 14% neste ano. A produção está em queda porque é época de seca e também porque muito criador, desanimado com a cultura, cortou investimentos. A safra brasileira de milho será pouca coisa menor no ciclo 25-26. Dados da Conab apontam um recuo de 0,7% para 140 milhões de toneladas, na soma de todas as colheitas. A área de cultivo até deve crescer e passar de 22 milhões de hectares. Porém, com um clima não tão favorável, o rendimento das lavouras pode encolher 4% para 6 toneladas e 200 quilos. Depois de crescer quase 60% na safra 24-25, a produção de amendoim será maior no ciclo 25-26. A Conab fala em uma produção total de mais de 1 milhão e 200 mil toneladas, na soma das duas safras, um avanço de 4%. A área plantada deve ser pouca coisa maior, o que indica que o possível crescimento da safra será puxado pelo rendimento das plantações, que pode passar de 4 toneladas e 200 quilos por hectare. Da Rádio 2, Humberto Ferretti.
1: Agora, 18 horas e 10 minutos. Dia dos Namorados deve levar mais de 100 milhões de consumidores às compras.
3: Pelo menos 6 de cada 10 consumidores brasileiros devem comprar presente no Dia dos Namorados, comemorado no próximo dia 12 de junho. Segundo pesquisa da CNDL, entidade que reúne os lojistas, em parceria com o SPC Brasil, a data deve levar 61% dos consumidores brasileiros às compras este ano. o que equivale a cerca de 100 milhões e 100 mil pessoas. A expectativa é que o Dia dos Namorados movimente algo em torno de 26 bilhões e 400 milhões de reais no varejo e em serviços. Em média, cada consumidor brasileiro deve desembolsar R$ 264 com os presentes. Ainda de acordo com o levantamento, 58% dos presenteados serão o esposo ou a esposa e 33% dos presentes serão entregues para namorados ou namoradas. A pesquisa mostra ainda uma expectativa de reciprocidade, uma vez que 74% dos que irão presentear acreditam que também vão receber presentes. Os presentes mais procurados devem ser roupas, itens de beleza e chocolates. 4 em cada 10 consumidores consideram dar um presente de segunda mão. Já o local preferido para comemorar a data é a própria casa. 30%, no entanto, preferem ir a um restaurante para celebrar o Dia dos Namorados. Um dado que chama atenção na pesquisa diz respeito ao controle financeiro dos consumidores. 3 em cada 10 entrevistados que disseram que pretendem comprar presentes irão às compras mesmo com contas em atraso. E entre eles, 69% estão com o nome negativado. Além disso, 10% admitem que vão deixar de pagar alguma conta básica para poder comprar o presente do Dia dos Namorados. Da Rádio 2, Milena Abreu.
1: Pesquisa da CNI, Confederação Nacional da Indústria, revela que os brasileiros preferem bons salários, estabilidade e possibilidades de crescimento no trabalho.
0: Profissionais brasileiros valorizam mais salários altos, estabilidade e perspectivas de crescimento na carreira do que trabalho remoto e jornada reduzida. É o que revela a pesquisa Retratos da Sociedade Brasileira Futuro Profissional, divulgado pela Confederação Nacional da Indústria, a CNI. O levantamento investigou quais características os trabalhadores consideram mais importantes para a ocupação que desejam exercer nos próximos 5 anos. Entre os principais diferenciais apontados estão salário mais alto, com 28,7%, estabilidade no emprego, 22,4%, perspectiva de crescimento profissional, com 20,1%, flexibilidade de horário, com 19,3%, possibilidade de trabalhar de casa, home office, 15,9%, e jornada reduzida, com 9,8%. Segundo a especialista em políticas e indústria da CNI, Cláudia Perdigão, fatores tradicionalmente associados à segurança profissional continuam orientando as escolhas dos trabalhadores.
4: Apesar de uma crescente discussão envolvendo alguns benefícios não pecuniários, né, quando nós falamos ali de um home office, de algum teletrabalho, esses elementos mais tradicionais, eles continuam sendo valorizados e orientando o trabalhador na consolidação do seu plano de carreira, do seu plano a mais a médio e longo prazo.
0: A brasileira Gabriela Vale, de 29 anos, representa o perfil identificado pela pesquisa. Em 2024, ela trabalhava remotamente em uma assessoria de comunicação. Em maio deste ano, porém, decidiu trocar o home office por uma vaga presencial com carteira assinada.
5: O salário ele ia ser pouca coisa maior, né, do que eu estava recebendo, mas ele tinha os benefícios do CLT, que para mim são atrativos maravilhosos, mas ele era 100% presencial. Só que ainda assim, pelo fato de ser CLT, de ter os benefícios, de ganhar um pouco mais, eu optei por aceitar essa oportunidade CLT.
0: De acordo com o levantamento, 43% dos brasileiros não sabem dizer em qual profissão estarão trabalhando daqui a 5 anos. A insegurança é ainda maior entre os trabalhadores mais velhos. Segundo Cláudia Perdigão, as rápidas transformações tecnológicas, especialmente o avanço da inteligência artificial, ajudam a explicar esse cenário. Entre os entrevistados que conseguiram projetar o futuro, 13,9% afirmaram que pretendem ter o próprio negócio, principalmente em atividades ligadas ao comércio varejista e ao setor de serviços, como salões de beleza, bares e restaurantes. Reportagem Paloma Custódio, narração Marquesan Araújo.
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1: Brasileiro trabalhou 150 dias em 2026 apenas para pagar tributos, aponta estudo do IBPT.
7: 150 dias trabalhados em 2026 foram destinados exclusivamente ao pagamento de tributos, segundo dados do Instituto Brasileiro de Planejamento e Tributação, o IBPT. Pelo levantamento, os brasileiros precisaram trabalhar até o dia 30 de maio deste ano apenas para pagar impostos, taxas e contribuições. Segundo o estudo, a carga tributária efetiva sobre renda, consumo e patrimônio chegou a 41,1% em 2026. Conforme o IBPT, o resultado mantém o Brasil em um dos mais altos patamares de carga tributária das últimas décadas. Os dados mostram que a carga tributária vem crescendo nas últimas décadas. Em 2003, o índice era de 36,98%. Em 2007, passou para 40,01% e, desde então, permaneceu próximo ou acima dos 40%. O presidente executivo do IBPT, João Eloy Olenick, afirma que a alta arrecadação continua sem retorno proporcional em serviços públicos de qualidade para a população. O levantamento também revela que a quantidade de dias trabalhados para pagar tributos praticamente dobrou nas últimas décadas. Em 1986, eram necessários 82 dias de trabalho para quitar os impostos. Em 2001, esse número chegou a 130 dias. Nos últimos anos, o período tem variado entre 140 e 150 dias. Segundo o Instituto, fatores como o aumento de alíquotas do ICMS em estados como Maranhão, Rio Grande do Norte e Piauí, a manutenção da tributação sobre compras internacionais de até 50 dólares, a elevação do IOF e mudanças na tributação de apostas online, fintechs e produtos de tecnologia contribuíram para manter a carga tributária em patamar elevado. O estudo considera o período entre maio de 2025 e abril de 2026 e inclui tributos federais, estaduais e municipais. Além disso, para chegar aos resultados, o estudo utilizou para fins tributários a faixa mensal de rendimento de até R$ 3.000, de R$ 3.000 a R$ 10.000 e acima de R$ 10.000. Reportagem Bianca Mingotti.
1: Futebol. Copa do Mundo 2026. Wesley é cortado da Copa após lesão e volante Ederson é chamado.
8: O lateral direito Wesley da Roma foi cortado da lista de 26 jogadores do Brasil para a Copa do Mundo após sofrer uma lesão na coxa esquerda durante um amistoso contra o Egito no sábado nos Estados Unidos. Partida que terminou com vitória brasileira por 2-1. O jogador deixou o gramado ainda no início do primeiro tempo com dores na perna e passou por exames no domingo. A ressonância confirmou uma lesão no músculo adutor da coxa esquerda. Ele vinha sendo um dos destaques para a preparação do Mundial. Para o lugar dele, o técnico Carlo Ancelotti convocou o volante Ederson, da Atalanta. O jogador de 26 anos já havia aparecido na primeira lista do treinador italiano em 2025, mas ainda não entrou em campo pela seleção principal. Wesley era o único lateral direito de origem convocado para a Copa. Agora, a tendência é que Danilo, Ibanez ou até mesmo Fabinho sejam improvisados no setor durante o torneio. Na última coletiva de imprensa, Wesley chegou a falar sobre a adaptação atuando também pelo lado esquerdo do campo, de diálogos com os jogadores mais experientes para se adaptar à função e sobre a evolução defensiva sob o comando de Carlo Ancelotti. A seleção brasileira estreia na Copa do Mundo no próximo sábado, dia 13. Agência Rádio Web, com informações da seleção brasileira, Jean Costa.
1: Endrick garantiu vitória brasileira no último teste antes da Copa do Mundo.
9: A seleção brasileira encerrou a preparação para a Copa do Mundo com vitória. Em Cleveland, nos Estados Unidos, o Brasil derrotou o Egito por 2-1. A equipe brasileira começou melhor e abriu o placar logo aos 6 minutos do primeiro tempo. Bruno Guimarães aproveitou roubada de bola e colocou a seleção em vantagem. A resposta egípcia foi rápida. 4 minutos depois, Zico empatou a partida após falha do capitão Marquinhos. O jogo seguiu equilibrado até o segundo tempo. Aos 7 minutos da etapa complementar, Rafinha fez cruzamento preciso para Endrick aparecer na área e marcar o gol que garantiu a vitória brasileira. O treinador Carlo Ancelotti tratou de frear a empolgação com o gol do jovem atacante, valorizou os outros atletas e disse estar satisfeito com o desempenho da equipe.
10: É, ele tem esta qualidade, é muito potente, muito bem posicionado na área, tem oportunidade, marcou, um jogador importante para nós, tem que seguir. Eu acho que todos os jogadores são importantes, com diferentes características. Mateo pode ser que não finaliza como o Hendrik, mas é muito importante para a construção do jogo. Certeza, porque o equipo estava, eu acho que o equipo está bem. 60 minutos do jogo foi um jogo muito bom, a nível defensivo, a nível ofensivo. Pressionamos alto, bem, o equipo jogou com intensidade, respeitando o plano do jogo, então muita mais certeza.
9: Nem tudo foi motivo para a comemoração. O lateral direito Wesley sentiu dores na virilha esquerda durante uma jogada ofensiva e precisou deixar o campo aos 16 minutos da etapa inicial. No banco de reservas, o jogador não conteve a emoção e foi visto chorando, aumentando a preocupação da comissão técnica a poucos dias da Copa do Mundo. A estreia será no próximo sábado contra o Marrocos, às 7 da noite, pelo Grupo C. Na sequência, o Brasil enfrenta o Haiti no dia 19 e a Escócia no dia 24, em busca de uma vaga na próxima fase da Copa do Mundo. Agência Rádio Web com informações da seleção brasileira, Iveson Gomes.
1: Bem, agora 18 horas e 22 minutos, notícia final. Na Fórmula 1, Antonelli vence GP de Mônaco e consolida a liderança no campeonato.
11: O italiano Kimi Antonelli venceu de ponta a ponta o Grande Prêmio de Mônaco, disputado neste domingo. Só que a corrida, que poderia ter se resumido à liderança e grande pilotagem de Antonelli, também teve momentos de emoção. Foram dois safety cars e uma bandeira vermelha que chegou a paralisar a corrida. Antonelli passou ileso a todos os problemas e chegou a 155 pontos, e já desponta como a grande promessa da nova geração da Fórmula 1. Ao lado dele, no pódio, contou com a presença do ex-campeão Lewis Hamilton da Ferrari e de outro novato, Isaac Hadjar, da Red Bull, que está no seu segundo ano de categoria. A corrida já começou com uma surpresa, quando o holandês Max Verstappen teve problemas mecânicos e precisou abandonar sem completar sequer a primeira volta. Os problemas de Max foram um presente para Hamilton, que largou em terceiro e pôde assumir o lugar do piloto da Red Bull. Mas seguindo a tradição de Mônaco, o restante da corrida teve poucas emoções em termos de ultrapassagem, com a movimentação ficando mesmo por conta das estratégias de pit stop. E foi justamente durante as paradas que a história começou a mudar. Primeiro, com uma sequência de pilotos que foram punidos por ultrapassarem o limite de velocidade dentro dos boxes. E o primeiro a sofrer a punição foi justamente Hamilton. E tudo se encaminhava então para um resto de corrida monótono, com Leclerc, que vinha em terceiro, prestes a ocupar a posição do companheiro de equipe graças a essa punição. Só que no meio do caminho tinha um Lance Stroll, que bateu e causou o primeiro safety car do dia. As equipes então chamaram seus pilotos para uma nova troca de pneus. Hamilton pagou a punição, Leclerc, que estava logo atrás, se sentiu prejudicado. E na relargada, o Monegasco resolveu então usar o muro onde Stroll havia batido antes para se lamentar. O dono da casa teve problemas no freio e encontrou o muro rapidamente. E a batida do piloto causou um novo safety car e também bandeira vermelha devido a problemas no asfalto de Mônaco. A relargada era a chance de Hamilton tentar saltar na frente de Antonelli. Mas o italiano de apenas 19 anos mostrou maturidade, manteve a liderança e garantiu a sua quinta vitória seguida. No próximo final de semana, os pilotos voltam à pista da Catalunha, onde disputam o GP de Barcelona. 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Produção e reportagem, Eduardo Amaral.
1: Muito bem, agora 18 horas e 25 minutos. Rádio Cultura, Cultura News de volta amanhã, após a nossa Ave Maria. Direção e produção de Sérgio Rodrigues. Até lá.
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0: 6:30. 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
2: 6h34. Bom, agora chegando aqui a participação do Xandi, né, Xandi? Fala, meu amigo Edson. Manda um abraço aí pra Letícia Fernandes, lá do Quarto Depósito, que faz hambúrguer, né? E pras minhas amigas ouvintes aí da Rádio Cultura. Me ouvindo, né? Para todos os amigos, ouvintes. E para a Ozinha do Biscoito Fino também, aqui do Bairro da Glória, viu? Eu sou o Xandi do Mercado e estou de férias. É, Xandi, hein? É isso aí. Um abraço, boas férias para você. Tocar para você, Maroon 5. Diz logo.

0: 15 minutos voltando para as 7. Você ouviu o som com Beto Guedes, Gênero Modernas, Frenéticas, Perigosa. Daqui a pouco eu volto com a última sequência para você.
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2: 6h45.
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8: Bom, agora chegando aí a nossa última sequência de hoje para você que tá ligado comigo aqui na 90.1. A semana tá só começando, né, gente? Segunda-feira. Bonnie Marley. There you go.

É o som de Blitz, Gemi. Também tivemos Bonnie, Mali, Darico. Obrigado pelo carinho, obrigado pela audiência. Daqui a pouco tem a voz do Brasil, a noite, o sertanejo classe A. Eu volto amanhã de 4 às 7 com mais um programa Tarde Total. De 4 às 5 o Pop, de 5 às 7 o Flash Total. Deixa a saideira com Bruce Hobbs and the Range. Pra você que tá ligado com a gente. Um abraço, gente. Uma ótima semana. Até amanhã. Valeu. Fui.

0: nos acompanha em todo o país.
1: Segunda-feira, 6 de junho de 2026.
0: Vamos ao destaque do dia, meio ambiente.
1: 8 de junho de 2026. BNDES nega mais de R$1 bilhão em crédito para produtores rurais que desmataram.
0: Polícia Rodoviária Federal apreende mais de 300 toneladas de ouro extraídas ilegalmente da Amazônia e inutiliza equipamentos do garimpo.
1: O governo do Brasil lança campanha para triplicar a quantidade de materiais reciclados no país.
0: Você vai ouvir também assistência social e combate à fome.
1: Como programas sociais como Bolsa Família e o benefício de prestação continuada ajudaram a retirar 26 milhões de pessoas da insegurança alimentar.
0: E vamos falar também do seguro defeso, que desde novembro do ano passado já foi pago a 745 mil pescadores artesanais. Natália Koslick.
2: Os estados do Maranhão, Pará, Bahia, Amazonas e Piauí concentram quase 80% do total de requerimentos do seguro defeso.
1: E ainda dá tempo de fazer a inscrição para o Exame Nacional do Ensino Médio, o Enem.
0: O prazo foi prorrogado para o dia 12.
1: Estudantes de escolas públicas e que recebem o pé de meia têm a inscrição pré-preenchida, mas precisam fazer a confirmação na página do participante.
0: Hoje, na apresentação da Voz do Brasil, Mariana Jungmann e Luciano Seixas.
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0: Dia 5 de junho foi celebrado o Dia Mundial do Meio Ambiente.
1: O Brasil vem reduzindo o desmatamento em todos os biomas nos últimos 3 anos.
0: Parte do resultado foi alcançado com uma cooperação internacional que resultou na retomada do Fundo Amazônia com a participação de 9 países financiadores.
1: Para reforçar o debate sobre a pauta ambiental, até a próxima quinta-feira acontece a Semana Nacional do Meio Ambiente, realizada aqui em Brasília.
0: Hoje, na abertura do evento, autoridades discutiram a importância do Fundo Amazônia e os avanços no Brasil na conservação da floresta.
3: Criado em 2008, o Fundo Amazônia é hoje um dos principais mecanismos de financiamento para ações de proteção e desenvolvimento sustentável na Amazônia, maior floresta tropical do mundo. Além da Noruega, pioneira na contribuição ao fundo, são doadores a Alemanha, Estados Unidos, Irlanda, Japão, Reino Unido, Dinamarca e Suíça, segundo dados do Banco Nacional de Desenvolvimento Econômico e Social, BNDES, responsável por gerir o fundo. Em 18 anos de existência, mais de R$5 bilhões foram investidos em 153 projetos. As ações envolvem comunidades tradicionais, povos indígenas, agricultores familiares e outras comunidades que atuam na proteção e no desenvolvimento sustentável da Amazônia Legal. Só nos últimos 3 anos, a média de investimentos subiu para mais de R$1 bilhão, como destaca a diretora socioambiental do BNDES, Tereza Campelo.
4: O que nós fizemos ao longo desses 3 anos e meio é absolutamente diferenciado com relação ao que nós conseguimos fazer na história. É um dado de, assim, muito, muito representativo de tudo que a gente vem fazendo na área de floresta, na área de biodiversidade, de desenvolvimento sustentável.
3: Para o ministro do Meio Ambiente, João Paulo Capobianco, os números são resultado de um trabalho conjunto do governo do Brasil para fortalecer a conservação da floresta e o desenvolvimento sustentável na região.
5: É uma opção que o Brasil fez por, de fato, transformar a sua economia, encontrar uma rota própria de descarbonização, e tudo isso aconteceu com os desmatamentos registrando os menores índices da história, com o restauro florestal registrando os maiores índices da história, com a redução de incêndios com os maiores índices da história.
3: Os resultados e experiências de projetos apoiados pelo Fundo Amazônia são parte da exposição Afluentes, Caminhos e Histórias do Fundo Amazônia, que está em cartaz na Biblioteca Nacional de Brasília. A visitação é gratuita e segue até 12 de junho. Reportagem Gabriela Noronha.
1: Todos os dias, toneladas de materiais recicláveis são descartadas no Brasil, mas boa parte desse lixo ainda acaba no lugar errado.
0: Para mudar essa realidade, o governo do Brasil lançou uma campanha nacional para incentivar a separação correta dos resíduos dentro de casa.
1: A meta é triplicar os índices de reciclagem no país, que hoje giram entre 8 e 9%.
6: A reciclagem começa dentro de casa. Um gesto simples, capaz de transformar resíduos em renda, inclusão social e preservação ambiental. E apesar dos avanços, o Brasil ainda recicla pouco. Ao todo, são 80 milhões de toneladas de lixo reciclados por ano, cerca de 382 quilos por brasileiro. Os serviços públicos recuperam apenas 4%, enquanto o índice chega a 8% quando se contabiliza o trabalho essencial dos catadores autônomos. O secretário-executivo da Secretaria-Geral da Presidência da República, Ari Moraes, defende que quando o lixo é separado corretamente, todos ganham.
7: Então tem estudos que dizem que o material que chega misturado, principalmente material orgânico, o material seco na cooperativa, né, vai ter que separar, que depois vai virar rejeito, porque ele não fica comerciável, não fica economicamente viável. Então ele perde 2, 3 dias de trabalho da sua vida. Então, para os catadores, para a geração de renda para eles, é fundamental que o material seja segregado corretamente na fonte, já na sua casa, na sua empresa, para que possa chegar um material mais limpo e de melhor qualidade.
6: Os desafios são muitos. Resíduos orgânicos misturados aos recicláveis, restos de comida, vidros quebrados e até materiais perfurantes ainda chegam diariamente às cooperativas. Além de reduzir o aproveitamento dos materiais, o descarte incorreto coloca trabalhadores em risco, avalia o gerente operacional de uma empresa de reciclagem em Brasília, Jorge Ribeiro Dias.
8: Porque se o material chega na cooperativa melhor, vai facilitar o trabalho do cooperado e ele vai vender o material de melhor qualidade. Além desse ganho ambiental que tem, ainda vai gerar esse ganho social que rende renda para as pessoas.
6: O governo do Brasil quer triplicar a reciclagem no país e lançou uma campanha nacional para ampliar a conscientização ambiental e fortalecer o trabalho das cooperativas.
9: O resíduo que você separa vira renda nas mãos de quem recebe. Valorize e respeite as catadoras e catadores. O descarte correto pode começar com você.
6: A orientação é simples. Papéis, plásticos, metais e vidros devem ser separados dos resíduos orgânicos. Reportagem Pablo Mundim.
0: Desde 2023, o BNDES, Banco Nacional de Desenvolvimento Econômico e Social, recebeu mais de 500 mil pedidos de crédito rural de produtores do agronegócio.
1: Mas em 1% deles, as propriedades em questão tinham sido apontadas em indícios de desmatamento ilegal pelo MAP Biomas, um sistema de monitoramento colaborativo da vegetação nativa em todo o país.
0: Nesses casos, para evitar o fomento a quem prejudica o meio ambiente, os pedidos foram negados pelo banco.
10: O BNDES, Banco Nacional de Desenvolvimento Econômico e Social, rejeitou mais de 1 bilhão e 100 milhões de reais em pedidos de financiamento feitos por produtores rurais que tinham propriedades com indícios de desmatamento ilegal nos últimos 3 anos. O monitoramento de propriedades rurais é feito em parceria com o MAP Biomas, uma rede colaborativa de organizações não governamentais, universidades e empresas de tecnologia que monitora os biomas brasileiros via satélite. O objetivo desse trabalho em conjunto é evitar a concessão de financiamentos a quem pratica o desmatamento ilegal. O chefe do Departamento de Acompanhamento e Prevenção de Inconformidades do Banco, Rafael Santelli, explica que o BNDES é um grande parceiro do agronegócio e valoriza a produção sustentável e ética no campo brasileiro. Mas o banco, de acordo com Santelli, não é complacente com o agro que destrói o meio ambiente.
11: O BNDES é uma das maiores instituições apoiadoras do setor agropecuário, sem dúvida alguma. Mas é claro, o agronegócio sustentável. Está dentro da estratégia do banco apoiar a agricultura sustentável, preservação das florestas, transição justa para uma economia neutra em carbono. E a gente vem buscando apoiar os produtores que têm boas práticas de manejo, de sustentabilidade, agricultores inovadores. Então a gente vem buscando apoiar essas boas práticas no setor agropecuário, assim como nos demais setores da economia também.
10: O Norte e o Nordeste foram as regiões que tiveram o maior percentual de financiamentos evitados pelo BNDES por conta de indícios de desmatamento ilegal. 1,7% dos 6 bilhões de reais em financiamentos solicitados na região Norte e 1,7% dos quase 8 bilhões de reais da região Nordeste. Reportagem André de Barros Lima.
1: E a Polícia Rodoviária Federal também aproveitou a Semana do Meio Ambiente para divulgar números recordes de combate aos crimes ambientais em todo o Brasil, especialmente na Amazônia Legal.
0: Desde 2023, quando foi lançado o Plano Amazônia, Segurança e Soberania, também conhecido como Plano AMAS, foram apreendidos 300 quilos de ouro nos 9 estados da Amazônia Legal.
1: A PRF também atuou contra o tráfico de drogas na região, com a apreensão de 107 toneladas de maconha e 32 de cocaína, além de armas e munições.
0: O prejuízo ao crime organizado inclui a inutilização de equipamentos utilizados no garimpo ilegal, como balsas, motores, tratores, escavadeiras, caminhões e até aviões e helicópteros.
1: Mais de 14 bilhões de reais foram anunciados hoje para fortalecer a agropecuária pelo programa Move Agricultura.
0: O valor vai ser investido em crédito para aquisição de tratores, colheitadeiras, plantadeiras e outros equipamentos para o campo.
1: O anúncio foi feito durante uma feira de tecnologia agrícola no município de Luiz Eduardo Magalhães, na Bahia.
0: O vice-presidente Geraldo Alckmin também anunciou o financiamento de 21 bilhões de reais para a renovação de frota de caminhões que deve atender às demandas logísticas do agronegócio.
12: Estão liberados 14 bilhões de reais para financiamento de tratores, implementos agrícolas, um ano de carência, 5 anos para pagar, juros em torno de 9% ao ano. A segunda boa notícia é o Move Caminhões, são 21,1 bilhões de crédito, 2 bilhões para ônibus, renovação de frota, melhora a logística, melhora a produtividade, melhora o meio ambiente, segurança automotiva para ajudar a mecanização da nossa agricultura.
1: Estudante do ensino médio e ainda não fez a sua inscrição para o Enem, atenção.
0: O Ministério da Educação ampliou o prazo de inscrições para as provas desse ano para até sexta-feira, dia 12.
1: O Exame Nacional do Ensino Médio seleciona estudantes para ingresso nas universidades públicas e privadas e institutos federais de educação superior.
13: A prorrogação foi anunciada pelo Ministério da Educação, MEC, e pelo Instituto Nacional de Estudos e Pesquisas Educacionais, Anísio Teixeira, INDEP. As provas continuam marcadas para os dias 8 e 15 de novembro. Vale ressaltar que ter direito à isenção da taxa não garante a inscrição automática. Quem recebeu a gratuidade teve a justificativa de ausência aceita na edição passada, participa do programa PED Meia ou conclui o ensino médio na rede pública neste ano, também precisa confirmar a participação no sistema. No caso dos estudantes da rede pública, a inscrição foi gerada automaticamente, mas é necessário acessar a plataforma para confirmar os dados, escolher o município de prova, a língua estrangeira e solicitar atendimento especializado, se necessário. Para os candidatos do isentos, a taxa de inscrição é de R$ 85,00 e agora pode ser paga até 17 de junho. O prazo para solicitar atendimento especializado e tratamento por nome social também termina nesta sexta-feira. Quem concluir o ensino médio em 2026 e participa do PED Meia recebe um incentivo adicional de R$ 200,00 desde que esteja presente nos 2 dias de prova. Para conferir todas as regras da edição e se inscrever, acesse enem.inep.gov.br/participante. Dilson Santa Fé, para a Voz do Brasil.
0: O Ministério da Saúde suspendeu temporariamente a aplicação da vacina contra a dengue, desenvolvida pelo Instituto Butantan.
1: Segundo o ministro da Saúde, Alexandre Padilha, a ação foi necessária após o sistema de vigilância registrar 42 reações severas em pessoas que tomaram o imunizante, incluindo 2 mortes.
0: Os casos equivalem a apenas 0,008% do total de 500 mil doses que já tinham sido distribuídas.
1: Mesmo assim, o ministro Alexandre Padilha explicou os objetivos para suspender a aplicação do imunizante.
14: Primeiro é a ação de precaução, que deve sempre guiar quem respeita a vida, quem respeita a ciência, ainda mais quando a gente está falando de vacinação. Segundo, para que o Ministério da Saúde, Anvisa, Instituto Butantan aprofundem a investigação, tanto nos 42 casos buscar fator de risco nessas 42 pessoas, identificar com pessoas que tomaram na mesma época, se tem alguma outra diferença entre essas pessoas, inclusive aprofundar a investigação sobre os 3 casos graves e os 2, em especial, que temos óbitos registrados, onde não existe informações suficientes para estabelecer uma causalidade entre a vacina e esses óbitos.
0: Importante destacar que esse imunizante nacional estava sendo aplicado apenas nas cidades de Botucatu, em São Paulo, Nova Lima, em Minas Gerais, e Maranguape, no Ceará, e ainda na região de Araguaína, em Tocantins.
1: Para quem tomou a vacina nos últimos 21 dias, a orientação do Ministério da Saúde é fazer o acompanhamento em uma unidade de saúde local para observar possíveis reações adversas.
0: E o Ministério da Saúde ampliou a capacidade de atendimento do SUS com a entrega de 300 equipamentos a 185 municípios em todos os estados.
1: A modernização do Sistema Único de Saúde deve diminuir a fila de espera dos atendimentos em todo o país.
0: Os investimentos do novo PAC Saúde chegam a R$ 546 milhões e vão viabilizar 428 mil cirurgias eletivas por ano.
3: O Ministério da Saúde iniciou a segunda etapa da entrega de equipamentos para hospitais públicos e filantrópicos em todo o país. A ação prevê a distribuição de 150 novos combos cirúrgicos e 20 tomógrafos para ampliar os atendimentos especializados no SUS. Com investimento de R$ 546 milhões, os equipamentos devem permitir a realização de cerca de 428 mil cirurgias eletivas por ano. A ação deve reduzir filas e o tempo de espera dos pacientes. Os combos incluem equipamentos para cirurgias gerais e oftalmológicas, utilizados em procedimentos como vasectomia, laqueadura e cirurgia de catarata. Ao todo, 185 municípios vão ser beneficiados. As remessas começaram em fevereiro deste ano e seguem até o fim de junho. Além da entrega dos equipamentos, o Ministério da Saúde também garante instalação, treinamento das equipes e manutenção por 3 anos. A iniciativa faz parte do programa Agora Tem Especialistas e busca ampliar o acesso da população a consultas, exames e cirurgias pelo SUS, especialmente em regiões com menor oferta de atendimento especializado. Lucília Araújo para a Voz do Brasil.
1: Entre 2023 e 2025, o Brasil levou mais de 26 milhões de pessoas para fora da faixa de insegurança alimentar.
0: Isso levou as Nações Unidas a retirarem o país do mapa da fome.
1: O resultado refletiu a adoção de uma série de ações para aumentar a oferta de alimentos e a renda das famílias mais vulneráveis.
3: Moradora do Sol Nascente, região mais pobre do Distrito Federal, Keila de Souza Barbosa tem 7 filhos e está à espera de mais 2. Segundo ela, com crianças ainda muito pequenas, é difícil trabalhar fora. Keila revela que a fome já fez parte da rotina do lar, mas hoje a situação mudou. O sustento vem principalmente do Bolsa Família. O benefício chega a R$ 1.400 por mês.
15: Já passei fome, mas meus filhos, e hoje meus filhos já não passam mais, né? Então, assim, é um benefício que me ajuda muito.
3: O Bolsa Família é uma das ações do Plano Brasil Sem Fome, criado em 2023. A iniciativa reúne o trabalho de 24 ministérios para aumentar a renda, garantir comida saudável e dar proteção social. E é coordenado pelo Ministério do Desenvolvimento e Assistência Social, Família e Combate à Fome. Valéria Buriti, secretária extraordinária de Combate à Pobreza e à Fome, explica que o plano nasceu num momento crítico e foi estruturado como uma das prioridades do governo do Brasil.
16: Era 33 milhões de pessoas passando fome, então a gente conseguiu nesse período controlar a inflação de alimentos, gerar emprego, gerar ocupação e reduzir desigualdades.
3: Entre 2023 e 2025, o Bolsa Família atendeu em média 20 milhões e 700
2: 200 mil famílias por mês. O total de repasses passou de 434 bilhões de reais. O resultado foi reforçado por ações como o programa Gás do Povo, o benefício de prestação continuada e a valorização do salário mínimo. Com isso, a rede de segurança alimentar avançou e a adesão de municípios ao Sistema Nacional saltou de 536 para mais de 2.200 cidades em abril deste ano. Mesmo com a saída do mapa da fome, 6 milhões e 500 mil pessoas ainda enfrentam a fome grave no país. Para mudar essa realidade, a nova etapa do Plano Brasil Sem Fome vai concentrar esforços em territórios onde há maior concentração de domicílios nessa condição. Valéria Buriti traz os detalhes.
16: A gente tem mobilizado os entes federativos para adotarem esses planos, também com estratégias que garantem acesso à água, produção de alimentos, abastecimento alimentar. Seja um esforço coletivo, um grande mutirão, para que a gente tenha, de fato, o direito à alimentação é garantido todos os dias para quem vive no Brasil.
2: Com o aumento da renda pelo trabalho, 2 milhões de pessoas deixaram o programa Bolsa Família entre janeiro e outubro do ano passado. Reportagem Luciana Colares de Holanda.
0: E assegurar renda para famílias vulneráveis que vivem da pesca é também o objetivo do Seguro Defeso.
17: Mais de 3 bilhões de reais foram pagos a pescadores artesanais de todo o país desde novembro do ano passado.
2: O seguro desemprego do pescador artesanal, também conhecido como seguro defeso, é um benefício que garante renda aos pescadores durante o período em que a atividade é interrompida para a reprodução das espécies. O valor das parcelas é de um salário mínimo e o tempo do pagamento varia conforme a espécie e a região. Uma ajuda necessária para conseguir manter-se na profissão. No caso da pescadora Sandra Paula Ribeiro, de 41 anos, que exerce a atividade em Santa Catarina.
18: Nesse período que a gente não pode pescar, é uma ajuda para casa, para renda, para ir mantendo as contas em dia. Se a gente não consegue trabalhar nesse período de defeso, a gente vai sobreviver do quê? Então a gente precisa do seguro para isso.
2: Desde novembro do ano passado, 745 mil pescadores artesanais foram beneficiados pelo seguro defeso. Ao todo, o Ministério do Trabalho e Emprego já repassou 3 bilhões e 130 milhões de reais a esses profissionais. O diretor do Departamento de Gestão de Benefícios, João Paulo Ferreira Machado, explica que a medida também tem importância ambiental.
19: Para garantir a reprodução das espécies, a continuidade da produtividade, da produção de peixes, o seguro defeso é pago para que o pescador não pesque naquele momento, ele fique impedido de pescar e devido a esse impedimento, ele recebe uma parcela de um salário mínimo para cada mês em que há um impedimento.
2: Os estados do Maranhão, Pará, Bahia, Amazonas e Piauí concentram quase 80% do total de requerimentos do seguro defeso. Um dos beneficiados é o pescador José Leandro Melo, da cidade paraense de Santarém, que exerce a atividade no Rio Tapajós e recebe o seguro há 7 anos.
20: A distância de onde vivemos para a cidade são de 6 horas de embarcação, né? Para chegar na cidade para comprar alimentação. Então esse seguro ele é muito importante. Ele serve para comprar a nossa alimentação, serve para comprar os nossos materiais de pesca, né? E comprar também combustível.
2: Para este ano, o orçamento destinado pelo governo ao seguro defeso é de 7 bilhões e 900 milhões de reais. Para receber o benefício, é preciso fazer o pedido no aplicativo da Carteira de Trabalho Digital ou no portal do Emprega Brasil. Tem direito ao seguro o pescador artesanal que já tenha pelo menos 1 ano de registro, que não tenha qualquer outra fonte de renda e que tenha se dedicado a essa atividade em todos os meses entre os períodos de defeso. Com locução de Natália Koslick, reportagem Márcia Fernandes.
0: 67 toneladas de drogas apreendidas, 639 armas retiradas de circulação e mais de 26 mil munições recolhidas.
17: Esses são alguns dos primeiros dados divulgados como resultado do novo programa Brasil contra o Crime Organizado.
0: Apenas 3 semanas após o lançamento da nova estratégia, 473 prisões foram realizadas.
17: O programa prevê ações integradas entre as forças policiais da União, estados e municípios.
0: E essas foram as notícias do Governo do Brasil.
17: Uma realização da Secretaria de Comunicação Social da Presidência da República.
0: Com produção da empresa Brasil de Comunicação.
17: E agora com as notícias do Poder Judiciário e do Congresso Nacional. Boa noite.
0: Uma boa noite para você. Até amanhã.
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21: Você vai ouvir agora notícias do Poder Judiciário.
22: CNJ institui grupo de trabalho para aperfeiçoar sistema remuneratório da magistratura em cumprimento à decisão do Supremo Tribunal Federal.
23: STJ garante isenção de ICMS na compra de veículo por pessoa com visão monocular. Na compra de veículo por pessoa com visão monocular.
22: Tribunal Superior Eleitoral abre consulta pública para definir modelo da nova urna eletrônica.
23: Boa noite, eu sou Marcela Luiza.
22: E eu sou Walter Lima.
23: Conselho Nacional de Justiça institui grupo de trabalho para aperfeiçoar sistema remuneratório da magistratura em cumprimento à decisão do Supremo Tribunal Federal.
22: A medida integra ações para garantir transparência, uniformidade e controle dos pagamentos realizados no Poder Judiciário. Fernanda Porto.
24: O grupo de trabalho foi instituído pelo presidente do CNJ e STF, ministro Edson Fachin, a fim de realizar estudos para basear propostas legislativas sobre a remuneração da magistratura. A comissão tem a tarefa não só de analisar propostas já produzidas, mas consolidar e sistematizar conclusões voltadas a contribuir com a uniformização, padronização, transparência e previsibilidade das parcelas remuneratórias do Judiciário, em respeito à Constituição Federal. Para isso, os estudos e relatórios devem ser produzidos periodicamente e divulgados no

0: digital do CNJ.
1: Pessoas com visão em apenas um dos olhos têm direito à isenção do ICMS na compra de veículo automotor.
2: Esse entendimento é do STJ. Fátima Uchoa.
3: A segunda turma do STJ rejeitou o recurso do Distrito Federal e manteve decisão que concedeu isenção do ICMS a um motorista com visão monocular. De acordo com o relator ministro Francisco Falcão, a jurisprudência das cortes superiores considera a visão monocular uma deficiência para vários efeitos jurídicos e uma lei de 2021 a classificou como deficiência sensorial do tipo visual para todos os efeitos legais. Assim, segundo o ministro, reconhecer a visão monocular como deficiência para diversos efeitos jurídicos e, simultaneamente, negar tal condição quando se trata de política pública voltada à promoção da mobilidade dessas pessoas implicaria incoerência normativa incompatível com a lógica do sistema jurídico.
1: Tribunal Superior Eleitoral abre consulta pública para definir modelo da nova urna eletrônica para as eleições de 2028.
2: Empresas especialistas poderão apresentar Aliás, empresas e especialistas poderão apresentar sugestões técnicas para aperfeiçoar o equipamento. Fábio Ruas.
4: As contribuições devem ser encaminhadas para o e-mail urna2028@tse.jus.br. As sugestões precisam ter fundamentação técnica com propostas de alteração, inclusão ou substituição dos requisitos previstos nos anexos do edital. O TSE poderá ainda solicitar esclarecimentos complementares às empresas participantes. A consulta pública vai ficar aberta por 21 dias, contados a partir da publicação do edital, e poderá ser prorrogada.
1: Ministério Público Federal entra com ação para que hospital em São Paulo implemente política de cotas na residência médica.
2: A instituição tem desrespeitado diretrizes do Ministério da Saúde, apesar de atuar no SUS e receber benefícios fiscais. Vanessa Pereira.
5: Na ação, o MPF pede que o Hospital Israelita Albert Einstein, em São Paulo, implemente a política de cotas nos programas de residência médica. Os pedidos incluem a abertura de editais complementares no atual processo seletivo de 2026, com a destinação de vagas para candidatos com deficiência, negros, indígenas, quilombolas e pessoas trans, conforme os percentuais definidos pelas normas vigentes. O MPF ressalta que a aplicação de ações afirmativas nas residências médicas é obrigatória, mesmo em instituições de direito privado. Isso porque tais programas envolvem o treinamento no âmbito do SUS, sendo regulamentados pelo governo federal.
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1: Uma boa noite.
2: E até amanhã.
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8: Eu sou Paula Groba.
9: E eu sou Ricardo Nakaoka.
8: E estes são os destaques de hoje do Jornal do Senado, que começa agora.
9: Congresso analisa a medida provisória para conter preço do diesel.
8: Policiais e bombeiros podem receber indenização por atuação na pandemia.
9: Aumento de pena para roubo de combustíveis e menores infratores está na pauta desta semana.
8: Boa noite.
9: Boa noite.
8: Quando o diesel sobe, o impacto é sentido em toda a economia, já que o combustível é essencial para o transporte de cargas e influencia o preço de alimentos, produtos e serviços.
9: E para tentar aliviar essa pressão, o Congresso vai votar uma medida provisória editada pelo governo federal que estabelece condições para produtores e importadores beneficiados ajudarem a reduzir o preço do combustível. Os detalhes com Lana Dias.
10: O subsídio de R$ 1,12 por litro do óleo diesel fica condicionado a critérios, como dedução do valor no preço de venda do combustível e identificação dos descontos equivalentes nas notas fiscais. A fiscalização dos preços será feita pela Agência Nacional do Petróleo, Gasolina gás natural e biocombustíveis. Para o senador Paulo Paim, do PT do Rio Grande do Sul, a medida foi positiva, especialmente em meio à guerra no Oriente Médio.
0: O governo continua entregando, apresentando, né, para o povo brasileiro subsídios como esse do óleo diesel, né, para que realmente chegue lá na bomba, lá na ponta, né?
10: Já o senador Isalci Lucas, do PL do Distrito Federal, espera que o incentivo tenha efeito real nos preços oferecidos ao consumidor.
11: Esse preço do diesel com relação à guerra do Irã, isso acaba comprometendo a economia. Espero que isso chegue na bomba, né? Porque muitas vezes também é dado desconto e o consumidor acaba pagando o mesmo preço.
10: A subvenção entrou em vigor em 1º de junho. Valerá até 31 de dezembro e substitui medidas anteriores. A medida provisória precisa ser analisada pelo Congresso Nacional.
8: E as companhias aéreas que operam voos regulares no Brasil também podem contar com um reforço bilionário no caixa. O Congresso vai analisar outra medida provisória que destina R$1 bilhão para financiar o capital de giro dessas empresas.
9: O objetivo é dar suporte às operações do setor, garantindo recursos para despesas essenciais e manutenção das atividades. O crédito extraordinário será administrado sob supervisão do Ministério da Fazenda e já está disponível.
8: O que é decidido no Congresso pode acabar no Supremo Tribunal Federal. E neste mês, temas que mobilizam parlamentares e dividem opiniões também estarão no centro dos julgamentos da Corte.
9: Entre os assuntos, a responsabilidade das plataformas digitais por conteúdos publicados na internet. A reportagem é de Márcio Maturana.
12: Nesta quarta-feira, dia 10, a Corte deve julgar recursos contra a decisão que ampliou a responsabilidade das plataformas digitais no julgamento sobre o Marco Civil da internet. No dia 17 está na pauta o prazo de 24 meses dado pelo ministro Flávio Dino para o Congresso regulamentar a mineração em terras indígenas. O Senado tem um grupo de trabalho sobre isso, que é presidido pela senadora Tereza Cristina do PP de Mato Grosso do Sul.
13: O que nós não podemos mais conviver é com essa situação de infratores que invadem as terras indígenas, fazem o garimpo, na verdade, né, e ninguém ganha nada com isso. Nem os povos indígenas, nem o Estado.
12: E para o dia 24 está marcado o julgamento do Supremo Tribunal Federal, que discute o vínculo de trabalho entre motoristas e entregadores com plataformas digitais, a condição chamada de uberização.
8: Durante a pandemia de Covid-19, profissionais da segurança pública também estiveram nas ruas, mantendo serviços essenciais e atuando diretamente no enfrentamento da crise sanitária.
9: Agora o Senado pode ampliar um benefício já concedido aos trabalhadores da saúde, garantindo indenização para policiais, guardas e bombeiros que morreram ou ficaram permanentemente incapacitados em razão da atuação na linha de frente da pandemia. Os detalhes com Bruno Lourenço.
14: O projeto original, que está pronto para ser votado na Comissão de Segurança Pública do senador Marcos Duval, do Avante do Espírito Santo, foi apresentado no auge da crise sanitária em 2020 e pedia a criação de uma pensão especial para os dependentes dos profissionais da linha de frente. Naquela época, o senador destacava o drama de policiais e profissionais da saúde que iam para o trabalho sem saber se voltariam e de suas famílias.
15: É um amparo de toda a sociedade, um reconhecimento de toda a sociedade desse trabalho, porque hoje, caso aconteça alguma coisa com ele, não é considerado acidente de trabalho, simplesmente uma morte natural. A família acaba não tendo a segurança, os benefícios que a família tem que ter por uma profissão como essa, que você vai para o trabalho e não sabe se volta.
14: O relator da matéria, senador Márcio Bittar, do PL do Acre, atualizou o projeto para levar em conta a lei aprovada pelo Congresso Nacional em 2021, que garantiu uma compensação financeira paga pela União aos profissionais de saúde incapacitados pela Covid-19 ou aos seus herdeiros, em caso de óbito. O substitutivo apresentado por Bittar estende os mesmos direitos e valores aos agentes de segurança pública, como policiais de todas as corporações, guardas municipais, bombeiros, agentes de trânsito e guardas portuários.
8: E o combate à criminalidade e à proteção do patrimônio público estarão entre os destaques das comissões do Senado nesta semana.
9: Na pauta, propostas que endurecem as punições para o furto de combustíveis e ampliam o tempo máximo de internação de menores envolvidos em atos infracionais mais graves. Saiba mais com a repórter Marcela Cunha.
16: Na terça-feira, a Comissão de Serviços de Infraestrutura pode votar uma proposta que endurece a punição contra o furto e o roubo de combustíveis, com penas de 4 a 10 anos de reclusão. E na Comissão de Segurança Pública, uma proposta aumenta o tempo máximo de internação de adolescentes que cometerem atos infracionais graves, especialmente os equivalentes a crimes hediondos. Hoje, pelo ECA, a internação não pode passar de 3 anos, como lembrou o senador Fabiano Contarato, do PT do Espírito Santo.
17: Não é razoável, por exemplo, hoje, se um rapaz de 17 anos, 11 meses e 29 dias, ele estuprar e matar e ocultar o cadáver, ele vai ficar, no máximo, 3 anos.
16: Na quarta, a Comissão de Constituição e Justiça analisa o projeto que facilita a cobrança da pensão alimentícia e outro que amplia o prazo para vítimas de crimes sexuais cometidos na infância ou na adolescência pedirem indenização na Justiça. Já na Comissão de Ciência e Tecnologia, destaque para o projeto que reforça a proteção de dados pessoais para reduzir o risco de vazamentos e uso indevido de informações dos cidadãos por empresas e órgãos públicos.
8: Já no plenário, estão na pauta desta semana medidas que ampliam a proteção aos trabalhadores domésticos resgatados de situação análoga à de escravidão.
9: A renegociação de dívidas de produtores rurais e a definição de novas regras para atividades de inteligência no país também estão na pauta. Repórter Pedro Pincer.
18: Na terça-feira, pode ser analisado o projeto que estabelece novas medidas de proteção e acolhimento para trabalhadores resgatados de condições análogas à escravidão. A ideia é ir além da punição aos infratores e assegurar o acolhimento estrutural das vítimas, com acesso facilitado a benefícios sociais, acompanhamento psicossocial e políticas de qualificação e inserção no mercado de trabalho. Outra novidade, segundo o senador veneziano Vital do Rego, do MDB da Paraíba, é o combate à exploração no ambiente doméstico.
19: O trabalho doméstico tradicionalmente invisibilizado nas políticas públicas e na fiscalização estatal. O projeto reconhece que esse setor apresenta riscos específicos de exploração em razão do isolamento do local de trabalho, da assimetria de poder entre empregador e empregado e da naturalização histórica de práticas abusivas.
18: Já na quarta-feira, o plenário analisa a criação de uma linha especial de crédito com recursos do Fundo Social do Pré-Sal para a renegociação de dívidas de produtores rurais. O relator, senador Renan Calheiros, do MDB de Alagoas, afirmou que o texto foi ajustado para impedir que a regulamentação da proposta crie exigências excessivas ou restrições que dificultem a sua aplicação. Constam ainda da pauta da semana o projeto que estabelece diretrizes para as atividades de inteligência no Brasil e o texto que cria a política de governança da administração pública federal.
8: E motoristas com bom histórico no trânsito já podem contar com uma novidade na renovação da Carteira Nacional de Habilitação. Entrou em vigor a renovação automática da CNH para condutores sem infrações sujeitas à pontuação nos últimos 12 meses.
9: A medida reduz etapas burocráticas, mas mantém a exigência dos exames médicos obrigatórios, retomada pelo Congresso Nacional. A nova lei também prevê a criação de um teto nacional para o valor desses exames, que será definido pela Secretaria Nacional de Trânsito. Com a edição de Paula Groba e trabalhos técnicos de João Lira, o Jornal do Senado fica por aqui. Acompanhe agora as notícias da Câmara dos Deputados. Boa noite.
8: Boa noite e até amanhã.
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21: Deputados aprovam convenção da OIT sobre segurança e saúde no trabalho.
22: Câmara cria cadastro de pesquisa sobre drogas experimentais contra o câncer.
21: Relatório final sobre o combate à misoginia deve ser apresentado na quarta.
22: Projeto que altera código de mineração já pode entrar na pauta do plenário.
21: Boa noite. O plenário da Câmara pode votar projeto criticado pelo governo que altera o Código de Mineração. O repórter Antônio Vital nos conta como está a discussão.
23: Ganhou o regime de urgência e pode ser votado a qualquer momento no plenário da Câmara projeto que altera diversos pontos da legislação da mineração. Entre outras medidas, o texto amplia o conceito de garimpeiro e cria um leilão social que vai ofertar áreas de menor volume de minérios e pode beneficiar cooperativas de garimpeiros, que terão prioridade no processo de autorização. A lei atual define a garimpagem como trabalho individual que utiliza instrumentos rudimentares, aparelhos manuais ou máquinas simples. A nova definição prevê que a atividade não depende da técnica utilizada ou do tamanho da produção. A proposta foi apresentada por um grupo de trabalho criado em 2022 para propor mudanças no Código de Mineração. O projeto é assinado pelo deputado Felipe Barros, do PL do Paraná, coordenador do grupo. A justificativa é que o projeto dá mais agilidade ao processo de mineração. Um dos pontos permite que o plano de aproveitamento econômico da jazida levará em conta apenas questões de salubridade e segurança e não vai abranger o método utilizado no garimpo e beneficiamento. Outro dispensa licenciamento ambiental para pesquisa se a tecnologia usada não provocar impactos significativos. O regime de urgência provocou discussão no plenário. O governo se manifestou contra a proposta e pediu mais discussão antes da votação, como disse a deputada Érica Cocai, do PT do Distrito Federal.
1: Esse projeto é para legalizar o garimpo, e legalizar o garimpo sem regras. Nós, o Brasil inteiro, viu o desastre que houve no território Yanomami, pela ação sem regras do próprio garimpo. Acho que não dá para ficar todo o tempo passando a boiada, porque meio ambiente é fundamental para a própria soberania. Mas nós também temos a posição do Ministério do Planejamento, da Casa Civil, do governo, contra esta proposição. Não dá para liberar, como está se propondo, o garimpo sem regras.
23: Já o deputado Joaquim Passarinho, do PL do Pará, relator do grupo de trabalho que apresentou a proposta, defendeu as mudanças na lei de mineração. Segundo ele, o objetivo é permitir que pequenas empresas atuem no setor.
3: No nosso projeto, não há nenhum tipo de restrição ao meio ambiente, não há nenhum tipo de facilitação, não há anuência prévia, não há tasta, não há nada disso. Pelo contrário, o que nós estamos tentando é tirar da mão de 5, 6 empresas, umas nacionais, outras internacionais, que detêm quase todo o subsolo nacional pesquisado. Está na mão de 5 empresas. E essas empresas não dão anuência para as menores empresas trabalharem. E o subsolo brasileiro, ele é do povo brasileiro.
23: Com o regime de urgência, o projeto que altera diversos pontos da legislação sobre mineração pode ser votado diretamente no plenário da Câmara, sem passar pela análise das comissões permanentes da Casa. Da Rádio Câmara de Brasília, Antônio Vital.
20: Relações Exteriores.
4: Pastor Henrique Vieira, do PSOL do Rio de Janeiro, protocolou no STF um pedido de inclusão de novas lideranças da oposição em inquérito que busca esclarecer a atuação de políticos brasileiros contra instituições e contra a soberania nacional junto ao governo dos Estados Unidos.
5: Pastor Henrique Vieira defende uma apuração técnica sobre reuniões ocorridas no país norte-americano. O deputado suspeita que a taxação a produtos nacionais e os ataques ao sistema de pagamento instantâneo PIX é fruto de pressão dessas lideranças.
4: José Medeiros, do PL de Mato Grosso, critica a condução da política externa do governo federal. De acordo com o parlamentar, o executivo cria atritos com o governo dos Estados Unidos para desviar o foco das críticas e dos vários problemas nacionais.
5: José Medeiros alega que possíveis taxações contra produtos brasileiros resultam de uma investigação sobre práticas comerciais consideradas prejudiciais aos Estados Unidos. Ele reitera que as novas taxas não têm relação com qualquer atuação de parlamentares da oposição.
20: Educação.
4: Comissão aprova projeto que autoriza o uso de escolas para atividades da comunidade no entorno. A reportagem é de Júlia Lopes.
24: Quadra, auditório e sala de aula poderão ser usados pela comunidade fora do período letivo. A Comissão de Educação aprovou o projeto de lei que permite às comunidades utilizarem os prédios escolares para a prática de exercícios e atividades de lazer. Pelo texto, a direção de cada instituição será responsável pela autorização e quem solicitar o uso deverá assinar um termo de responsabilidade sobre o patrimônio escolar. Além disso, a utilização dos espaços não poderá interferir no funcionamento regular da escola durante o período letivo, nem em atividades extracurriculares. O relator da proposta, deputado Luiz Fernando Vampiro, do MDB de Santa Catarina, destacou que, em muitos casos, esses espaços são os únicos disponíveis na comunidade para a realização dessas atividades.
25: Porque em algumas cidades do Brasil, nós temos um ginásio, por exemplo, de uma escola que é único naquela cidade, e por uma briga política de algumas alguma coisa e não pode ser utilizado pela comunidade. Esse é o objetivo dessa lei, é colocar como base nacional a autorização de prédios públicos para a utilização do seu entorno onde está inserido.
24: O projeto prevê a realização de atividades formativas, científicas, culturais e esportivas com o objetivo de integrar a comunidade escolar, incluindo as famílias dos estudantes e moradores do entorno de cada escola. O texto estabelece ainda que atividades com fins lucrativos só poderão ser autorizadas se forem realizadas por entidades públicas ou de caráter social ou filantrópico, com finalidade social comprovada. O deputado professor Reginaldo Veras, do PV do Distrito Federal, que participou da discussão da proposta, explica na prática como essa medida já acontece nas comunidades do Distrito Federal.

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1: Saúde.
2: Câmara aprova projeto que cria cadastro de pesquisas sobre drogas experimentais para tratar o câncer. A repórter Sofia Peçanha nos conta como deve funcionar.
3: A Câmara dos Deputados aprovou o projeto que cria o Banco Nacional de Combate ao Câncer. O objetivo é divulgar em todo o país, de forma sistematizada, os protocolos abertos de pesquisa de drogas experimentais em oncologia já validadas pelas normas de ética médica. Segundo dados da Organização Mundial da Saúde, no ano passado o câncer foi a segunda doença responsável pelos óbitos registrados, juntamente ao grupo de doenças cardiovasculares e as doenças do aparelho respiratório. Nesse cenário, o projeto pretende democratizar os novos tratamentos, tornar os protocolos experimentais amplamente conhecidos pela comunidade médica e pelo público em geral e humanizar os canais de acesso aos medicamentos e tratamentos, como ressaltou a deputada Rosângela Moro, de São Paulo, relatora na Comissão de Saúde.
4: A centralização dessas informações democratiza o acesso a novas opções de tratamento e fortalece a pesquisa clínica no país.
3: As pesquisas serão disponibilizadas ao público em geral, aos profissionais de saúde previamente registrados e às centrais de regulação de consultas de cada estado. Os dados coletados serão organizados e ordenados pelos ministérios das áreas da saúde e da ciência e tecnologia, ou por outro órgão indicado por estes ministérios. Médicos e demais profissionais poderão dispor de uma base de dados diversificada, atualizada, gratuita e de fácil acesso. Assim, a equipe médica ampliará o leque de alternativas de tratamento, potencializando as possibilidades de recuperação de cada paciente, como destacou a deputada Rosângela Moro.
4: Permitirá que profissionais de saúde e paciente tenham acesso a tratamentos inovadores, aumentando as chances de sucesso terapêutico e possibilitando a escolha dos tratamentos mais adequados ao tipo de câncer.
3: As informações disponibilizadas no banco de dados deverão estar habilitadas pela Comissão Nacional de Ética em Pesquisa e pela Agência Nacional de Vigilância Sanitária. O projeto que cria o Banco Nacional de Combate ao Câncer será analisado em seguida pelo Senado, caso não haja recurso para análise no plenário. Da Rádio Câmara de Brasília, Sofia Peçanha.
1: Desenvolvimento Regional.
5: Ricardo Maia, do MDB, registra a visita que fez a vários municípios no interior da Bahia. O parlamentar cumprimenta a população e lideranças locais, especialmente das cidades de Tucano, Ouriçangas, Queimadas e Cansanção.
2: Ricardo Maia destaca seu retorno à cidade de Araci depois de uma ausência de 2 anos relacionada à morte de seu irmão. Ele ressalta que, mesmo distante, continuou enviando recursos para a compra de viaturas, ambulâncias, tratores e para a construção de quadras esportivas, entre outras iniciativas.
1: Trabalho.
5: Câmara aprova a convenção da Organização Internacional do Trabalho sobre segurança e saúde no trabalho. As informações com a repórter Daniele Lessa.
6: A Câmara dos Deputados aprovou o projeto que aprova o texto da Convenção 187 da Organização Internacional do Trabalho, a OIT, sobre o marco promocional para a segurança e a saúde no trabalho. O texto da convenção foi adotado pela OIT em 2006 e busca promover a melhoria das condições de segurança e saúde no trabalho, com ações para prevenir lesões, doenças e mortes relacionadas à atividade profissional. A mensagem presidencial que encaminhou o texto ao Congresso destaca que a segurança e a saúde no trabalho passaram a ser reconhecidas pela OIT como parte dos princípios e direitos fundamentais no mundo do trabalho. Segundo o documento, a proteção à vida, à saúde e à integridade física dos trabalhadores é um direito humano básico. A convenção prevê que os países que ratificarem o texto adotem uma política nacional, com programas nacionais de segurança e saúde no trabalho. Essas medidas devem ser construídas em consulta com organizações representativas de empregadores e trabalhadores. O texto também valoriza a criação de uma cultura de prevenção para reduzir riscos no ambiente de trabalho. Ao defender a proposta, o deputado Hildo Rocha, do MDB do Maranhão, argumentou que aumentar a segurança no trabalho melhora a produtividade das empresas.
7: Para que nós possamos criar um ambiente de trabalho mais seguro, mais saudável, e isso favorece, logicamente, a

0: Nossa economia brasileira melhora, sem dúvida nenhuma, o custo Brasil, porque vai aumentar a produtividade.
1: Hildo Rocha disse ainda que o aumento da produtividade torna as empresas brasileiras mais atrativas para investimentos. O deputado Marcel Van Hatten, do Novo, do Rio Grande do Sul, encaminhou o voto contra a proposta, por considerar que o texto da convenção interfere no trabalho do parlamento.
2: Com tratados internacionais que afetam a nossa soberania, o Novo orienta contra. Afeta a nossa legislação nacional e a capacidade do parlamento decidir o que é melhor para o trabalhador.
1: O plenário da Câmara aprovou também mais dois acordos internacionais. O protocolo de Montevidéu sobre compromisso com a democracia no Mercosul estabelece medidas a serem tomadas pelos países participantes em caso de ruptura da ordem democrática, incluindo fechamento de fronteiras e sanções políticas e diplomáticas. Também foi aprovado acordo com a Venezuela para a cooperação em ciência e tecnologia espacial, em projetos nas áreas de observação do território, telecomunicações, tecnologias e dados espaciais. O Brasil já mantém acordos similares com a Argentina, Peru e Colômbia. A Convenção da Organização Internacional do Trabalho sobre Segurança e Saúde no Trabalho e os dois acordos internacionais agora serão analisados no Senado. Da Rádio Câmara de Brasília, Daniele Lessa.
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4: Direitos Humanos.
5: O relatório final do Grupo de Trabalho sobre Combate à Misoginia deve ser apresentado na próxima quarta-feira. O repórter Murilo Souza adianta um pouco de como foi a última discussão do GT.
6: A Câmara dos Deputados encerrou a fase de audiências públicas do Grupo de Trabalho que analisa o projeto de lei que equipara a misoginia, definida como ódio ou aversão às mulheres, ao crime de racismo. O texto prevê penas de 2 a 5 anos de prisão para combater discursos de ódio e a discriminação baseada na crença da supremacia masculina. A coordenadora do colegiado, deputada Tabata Amaral, do PSB de São Paulo, anunciou que o foco agora está em receber sugestões técnicas para construir a versão para a votação.
7: O nosso trabalho está longe de ter terminado. A gente está agora numa fase muito importante de acolher as contribuições técnicas, de sugestões de alteração do texto que a gente está analisando. Então, por favor, me procurem, procurem a equipe do meu gabinete, a secretaria do nosso grupo de trabalho, para que a gente possa fazer esse esforço difícil, complexo, mas necessário de tentar... Não sei se consensuar, mas com certeza consolidar as contribuições para que a gente possa avançar.
6: A última audiência pública reuniu juristas, pesquisadores e representantes de embaixadas para avaliar a eficiência jurídica da proposta. O objetivo é assegurar que os novos mecanismos possam ser aplicados de forma prática pelo sistema de justiça e estejam alinhados com os princípios da Constituição Federal, como a liberdade de expressão e a dignidade humana. Segundo a deputada, o relatório final do colegiado será apresentado na próxima quarta-feira. Durante a reunião, representantes estrangeiros compartilharam as experiências de seus países. Simon Fairweather, conselheiro político da Embaixada Britânica, explicou que o Reino Unido incluiu o sexo na lista de motivações de crimes de ódio. Pela legislação britânica, se um crime for motivado por hostilidade baseada no sexo, a pena se torna mais severa. Ele também destacou ações voltadas para o ambiente digital, como a proibição de aplicativos de inteligência artificial que tiram a roupa de mulheres em fotos sem autorização. Já a representante da embaixada francesa, Cynthia O'Hyon, afirmou que a lei da França evita o termo misoginia, por considerá-lo amplo e subjetivo. O direito francês prefere focar em sexismo ou violência sexista. A constitucionalista Alice Bianchini, presidente da Associação Brasileira de Mulheres de Carreiras Jurídicas, garantiu que a proposta atende aos critérios técnicos necessários para integrar o sistema penal. Ela rebateu críticas de que o texto criaria um conceito vago e explicou que a proposta segue a mesma lógica das leis que já punem o racismo e a homotransfobia. O projeto de lei que criminaliza o ódio contra mulheres já foi aprovado pelo Senado e, se for aprovado pela Câmara dos Deputados sem alterações, poderá seguir diretamente para a sanção presidencial. Da Rádio Câmara de Brasília, Murilo Souza.
4: Segurança Pública.
8: Coronel Ulisses, do União do Acre, relata sua experiência de mais de 30 anos na segurança pública para apoiar a classificação do PCC e do Comando Vermelho como organizações terroristas. Segundo ele, as facções espalham medo nas comunidades, dominam territórios e impõem regras.
9: Para Coronel Ulisses, o governo federal é tolerante com o crime organizado e, por isso, resiste contra a classificação dos grupos criminosos como terroristas. O deputado entende que só o endurecimento das leis é capaz de desestimular a criminalidade e ampliar a proteção aos cidadãos.
8: Delegado Éder Mauro, do PL, critica a condução da segurança pública no Pará diante do avanço de organizações criminosas no estado. Ele relata que comerciantes de Belém têm sido ameaçados por criminosos que cobram taxas para permitir o funcionamento de estabelecimentos.
9: Delegado Éder Mauro responsabiliza o grupo político que comandou o governo estadual nos últimos anos. Ele também contesta a eficácia da PEC da Segurança Pública, que busca centralizar as ações no governo federal. O deputado entende que os estados precisam de mais autonomia.
8: Termina agora o jornal Câmara dos Deputados, produzido pela Rádio Câmara, com trabalhos técnicos de Wellington Teles e apresentação de Val Monteiro e Luciana Vieira. Uma boa noite para você.
9: Você fica com as notícias do Tribunal de Contas da União. Boa noite.
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4: 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Você ouviu a voz do Brasil. 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

0: Boa noite, amigos da Rádio Cultura. Está começando agora o Cultura Sertaneja Classe A, o seu encontro diário com a tradição e o coração do sertão. Eu sou Tota Meneghel e vamos ficar juntos até as 10 da noite.
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1: 8h20.
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2: Hora certa!
3: 8h35.
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